0: observação. Ana Paula Martins aponta várias razões para a sobrecarga.
1: Acho que nas próximas semanas nós podemos ter esta situação várias vezes. Nós temos, de facto, ali uma pressão assistencial enorme. Nós temos mais de 240 mil pessoas ali só nestes concelhos sem médico de família. Temos uma situação também de falta de recursos humanos naquela ULS especificamente. Muita falta de enfermeiros, muita falta de médicos também, concretamente na urgência. Eu diria que as próximas semanas vão ser semanas de grande pressão em Lisboa e Vale do Tejo, mas essencialmente ali no Hospital de Amadora Sintra.
0: A Ministra da Saúde em declarações à CNN Portugal. Na atualidade internacional, os Estados Unidos anunciaram o fim de uma vaga de ataques contra alvos do exército iraniano nas últimas horas. O Irão admite 4 mortos e 25 feridos na sequência da ofensiva norte-americana na zona de Siriq. No Bahrein, o Ministro do Interior admite uma potencial ameaça depois de Teherão admitir ataques contra bases norte-americanas no Médio Oriente. Já na Jordânia, as autoridades estão em alerta máximo e já interceptaram 10 mísseis balísticos que cruzaram o espaço aéreo do país. Na leitura de Miguel Baumgartner, especialista em relações internacionais, os mais recentes ataques e as sanções económicas provam que uma paz ainda está longe.
2: Tentar fazer um colapso económico para que o regime, de alguma forma, queira negociar, e desta vez negociar com vontade, ou então que haja um colapso interno, na ordem interna, que permita, efetivamente, uma substituição de lideranças, uma revolta, uma revolução.
0: Miguel Baumgartner, ouvido pela jornalista Marisa Gonçalves. 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
1: 2:01 nos Açores. Notícias na Renascença, para já os destaques.
2: Rússia ataca a cidade ucraniana de Odessa. Moscou promete responder ao encerramento do consulado na Alemanha. Tensão no Médio Oriente faz disparar o preço do petróleo nos mercados internacionais. A Rússia lançou ataques contra a cidade ucraniana de Odessa. A ofensiva terá atingido zonas residenciais, de acordo com o exército da região, citado pela Reuters. Por agora não há registro de vítimas. Já sobre a Alemanha acusar Moscou de interferência no caso dos drones no aeroporto de Leipzig, o vice-ministro dos Negócios Estrangeiros russo admite que o país vai responder ao encerramento do seu consulado em Bona, na Alemanha. O presidente russo acusa a Alemanha de plantar provas para incriminar Moscovo. As investigações alemãs encontraram indícios de interferência russa, mas Vladimir Putin acredita que o incidente se deveu a conflitos políticos internos na Alemanha. Na leitura do especialista em relações internacionais, Miguel Baumgartner, Berlim assumiu uma postura essencial em resposta a uma guerra híbrida com a Europa.
3: A Rússia está numa guerra híbrida contra a Europa, através de sabotagens, interferências em eleições, financiamento de partidos radicais, distribuição de fake news, interferências com sistemas bancários e sistemas informáticos, e já para não falar do sobrevoo do espaço aéreo. Dito isto, é importante que a Alemanha tenha tomado esta decisão e que este governo tenha tomado esta decisão.
2: Miguel Baumgartner, ouvido por Marisa Gonçalves. Também Putin disse não querer congelar a guerra na Ucrânia e abriu a porta a negociações, embora recuse sentar-se à mesa com o que chama de terroristas.
4: É uma afirmação estatal de terrorismo e eu chamo a atenção do seguinte. Eles querem retomar negociações, pedem reuniões em pessoa, mas não negociamos com terroristas.
2: Vladimir Putin esta terça-feira no Quirguistão. A Guarda Revolucionária do Irão admite ataques a uma base norte-americana no Iraque. A ofensiva iraniana terá atingido bases na Jordânia e no Bahrein em resposta a ataques norte-americanos contra alvos do exército de Teherão. O Comando Central dos Estados Unidos diz ter atingido 2 navios do governo iraniano. Na sequência da mais recente ofensiva no Médio Oriente, o preço do petróleo continua a aumentar. A história, o petróleo Brent, a referência para o mercado europeu, está a ser negociada a $96 por barril. É uma subida de 10% em relação aos valores da semana anterior. Donald Trump admite conversações produtivas na reunião do G20. No encontro, os ministros das finanças dos 20 países mais ricos do mundo pedem o fim da utilização de restrições ao comércio global. Sem falar nas tarifas dos Estados Unidos, defendem que é essencial a segurança das cadeias de abastecimento. A reunião terminou esta terça-feira em Asheville, nos Estados Unidos. Por cá, André Ventura deverá anunciar esta quarta-feira a decisão sobre a moção de censura ao governo, depois de Luís Neves garantir que não se vai demitir do cargo de ministro da Administração Interna. O líder do Chega admite anunciar publicamente a decisão, depois de falar com os deputados e de os informar da conversa que já manteve com o presidente da República sobre o caso. Ponto final nesta edição. Está tudo em rr.pt.
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1: 3 horas, 2 nos Açores. 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
2: André Ventura deverá anunciar esta quarta-feira decisão sobre moção de censura. Putin não fecha a porta a negociações com a Ucrânia, mas avisa que não se senta à mesa com o que diz ser terroristas. André Ventura diz que é a hipótese mais provável, mas só anuncia esta quarta-feira se avança ou não com a moção de censura ao governo, na sequência das polémicas que envolvem Luís Neves. Em entrevista à CNN Portugal, o líder do Chega admite querer ainda ouvir mais personalidades dentro e fora do partido.
3: Eu, pessoalmente, estou mais tendente a avançar do que a não avançar face a este conjunto de suspeitas que lhe referi. A minha tendência é esta, face ao que está a acontecer e face às explicações absolutamente atrozes de Luís Neves durante a tarde de hoje. Porém, farei aquilo que, em nome da integridade e da decência, acho que deve ser feito. E a partir do momento em que tomarmos a decisão, iremos até ao fim com ela.
2: O ministro da Administração Interna já assegurou que não se demite perante o que diz ser uma campanha de mentiras e difamações. Já o líder do PS, José Luís Carneiro, não fala em demissão, mas vê muitos sinais de fragilidade, tanto em Luís Neves como no primeiro-ministro.
4: Tudo o que se tem vindo a passar contribui também para a fragilidade do primeiro-ministro, porque o que está aqui em causa é um arrastar de uma situação que, quanto mais tempo demorar, e por isso o Sr. Presidente da República pediu celeridade às entidades que estavam a fazer os seus inquéritos, por forma a que este processo não conduza à degradação da confiança dos cidadãos nas instituições democráticas.
2: José Luís Carneiro, depois das declarações do ministro da Administração Interna. Na atualidade internacional, a Rússia lançou ataques contra a cidade ucraniana de Odessa. A ofensiva terá atingido zonas residenciais, de acordo com o exército da região, citado pela Reuters. Por agora, não há registro de vítimas. Esta terça-feira, Vladimir Putin disse não querer congelar a guerra na Ucrânia. No Quirguistão, o presidente russo abriu a porta a negociações, mas diz recusar-se a sentar-se à mesa com o que chama de terroristas.
5: É uma afirmação estatal de terrorismo e eu chamo a atenção do seguinte. Eles querem retomar negociações, pedem reuniões em pessoa, mas não negociamos com terroristas.
2: Já sobre a Alemanha acusar Moscovo de interferência no caso dos drones no aeroporto de Leipzig, o vice-ministro dos negócios estrangeiros russo admite que o país vai responder ao encerramento do seu consulado em Bona, na Alemanha. O presidente russo acusa a Alemanha de plantar provas para incriminar Moscovo. As investigações alemãs encontraram indícios de interferência da Rússia, mas Vladimir Putin acredita que o incidente se deveu a conflitos políticos internos na Alemanha. O Irão terá conduzido ataques contra bases norte-americanas no Médio Oriente. É a resposta de Teherão a ataques dos Estados Unidos contra alvos do exército iraniano, que terão provocado 2 vítimas mortais na região de Sirik. O Irão admite 2 vítimas mortais. Na sequência da mais recente ofensiva no Médio Oriente, o preço do petróleo continua a aumentar. Esta hora, o petróleo Brent, a referência para o mercado europeu, está a ser negociado a perto dos 97 dólares por barril. É uma subida de quase 12% em relação aos valores da semana anterior. Ponto final nesta edição. 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
1: 4 horas, 3 nos Açores. 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
2: André Ventura deverá anunciar hoje a decisão sobre a moção de censura. O preço do petróleo sobe com ofensiva no Médio Oriente. André Ventura diz que é a hipótese mais provável, mas só anuncia esta quarta-feira se avança ou não com a moção de censura ao governo, na sequência das polémicas que envolvem Luís Neves. Em entrevista à CNN Portugal, o líder do Chega admite querer ainda ouvir mais personalidades dentro e fora do partido.
3: Eu, pessoalmente, estou mais tendente a avançar do que a não avançar face a este conjunto de suspeitas que lhe referi. A minha tendência é esta, face ao que está a acontecer e face às explicações absolutamente atrozes de Luís Neves durante a tarde de hoje. Porém, farei aquilo que, em nome da integridade e da decência, acho que deve ser feito. E a partir do momento em que tomarmos a decisão, iremos até ao fim com ela.
2: O ministro da Administração Interna já assegurou que não se demite perante o que diz ser uma campanha de mentiras e difamações. Já o líder do PS, José Luís Carneiro, não fala em demissão, mas vê muitos sinais de fragilidade, tanto em Luís Neves como no primeiro-ministro.
4: Tudo o que se tem vindo a passar contribui também para a fragilidade do primeiro-ministro, porque o que está aqui em causa é um arrastar de uma situação que, quanto mais tempo demorar, e por isso o senhor Presidente da República pediu celeridade às entidades que estavam a fazer os seus inquéritos, por forma a que este processo não conduza à degradação da confiança dos cidadãos nas instituições democráticas.
2: José Luís Carneiro, depois das declarações do ministro da Administração Interna. A ministra do Ambiente garante que o regresso do Estado à REN é bem aceito por Bruxelas. Depois de reunir com a responsável pela Direção-Geral da Energia da Comissão Europeia, a ministra Maria da Graça Carvalho assegurou que o Executivo Comunitário aceitou bem a entrada no capital de redes energéticas nacionais, porque a participação pública permite maior segurança e soberania energética. Além disso, a maioria das empresas de transmissão de eletricidade dos Estados-membros são públicas ou têm participações estatais. Falta ainda saber o preço desta fatia de mais de 13% da REN. As medidas já tomadas pelo Governo vão custar 4.783 milhões de euros no orçamento do Estado do próximo ano, que só deve começar a ser discutido nas próximas semanas. Em causa o aumento das pensões, a despesa com salários da administração pública ou a construção de habitação, são dados avançados pelo Governo no quadro de políticas invariantes 2027, entregue na Assembleia da República. Na atualidade internacional, as tensões no Médio Oriente fazem disparar o preço do petróleo nos mercados internacionais. O petróleo Brent, a referência para o mercado europeu, está a ser negociado a 95,5 dólares por barril. É uma subida de 10% face aos valores da semana passada e de 4% em comparação com os valores negociados no dia anterior. Esta madrugada, o Irão terá conduzido ataques contra bases norte-americanas no Médio Oriente. É a resposta de Teherão a ataques dos Estados Unidos contra alvos do exército iraniano, que terão provocado 4 vítimas mortais na região de Sirik. Ponto final nesta edição. 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
1: 5 horas, 4 horas nos Açores. 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
2: André Ventura deverá anunciar hoje a decisão sobre a moção de censura à guerra na Ucrânia. Vladimir Putin não descarta negociações, mas diz não se sentar à mesa com o que considera terroristas. André Ventura deverá anunciar hoje se avança ou não com a moção de censura ao governo na sequência das polémicas que envolvem Luís Neves. Em entrevista à CNN Portugal, o líder do Chega admite o adiamento por um dia da decisão por querer ainda ouvir mais personalidades dentro e fora do partido.
3: Eu, pessoalmente, estou mais tendente a avançar do que a não avançar face a este conjunto de suspeitas que lhe referi. A minha tendência é esta face ao que está a acontecer e face às explicações absolutamente atrozes de Luís Neves durante a tarde de hoje. Porém, farei aquilo que, em nome da integridade e da decência, acho que deve ser feito. E a partir do momento em que tomarmos a decisão, iremos até ao fim com ela.
2: O líder do Chega, em entrevista à CNN Portugal, o ministro da Administração Interna, assegurou esta terça-feira que não se demite perante o que diz ser uma campanha de mentiras e difamações. Os países da União Europeia discutem hoje novas sanções à Rússia. O encontro dos chefes da diplomacia do Bloco acontece depois de Vladimir Putin admitir não querer congelar a guerra na Ucrânia. O presidente russo abriu a porta a negociações, mas diz recusar-se a sentar-se à mesa com o que chama de terroristas.
4: É uma afirmação estatal de terrorismo e eu chamo a atenção do seguinte. Eles querem retomar negociações, pedem reuniões em pessoa, mas não negociamos com terroristas.
2: Vladimir Putin, esta terça-feira, em resposta a Zelensky, o homólogo ucraniano considerou que o espaço aéreo da Rússia não é atualmente seguro para a aviação civil perante os planos de lançamentos de drones por parte da Ucrânia. O vice-ministro dos Negócios Estrangeiros russo admite que o país vai responder ao encerramento do seu consulado em Bona, na Alemanha. É resposta russa depois da Alemanha acusar Moscovo de interferência no caso dos drones no aeroporto de Leipzig. O presidente russo acusa a Alemanha de plantar provas para incriminar Moscovo. As investigações alemãs encontraram indícios de interferência da Rússia, mas Vladimir Putin acredita que o incidente se deveu a conflitos políticos internos na Alemanha. Na leitura do especialista em relações internacionais, Miguel Baumgartner, Berlim assumiu uma postura essencial em resposta a uma guerra híbrida com a Europa.
5: A Rússia está numa guerra híbrida contra a Europa, através de sabotagens, interferências em eleições, financiamento de partidos radicais, distribuição de fake news, interferências com sistemas bancários e sistemas informáticos, e já para não falar do sobrevoo do espaço aéreo. Dito isto, é importante que a Alemanha tenha tomado esta decisão e que este governo tenha tomado esta decisão.
2: Miguel Baumgartner, ouvido pela jornalista Marisa Gonçalves. As tensões no Médio Oriente fazem disparar o preço do petróleo nos mercados internacionais. O petróleo Brent, a referência para o mercado europeu, está a ser negociado a 95,5 dólares por barril. É uma subida de 10% face aos valores da semana passada. Esta madrugada, o Irão atingiu bases norte-americanas no Médio Oriente em resposta a um ataque dos Estados Unidos que terá provocado 4 mortos na região de Sirik. 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
1: 6 horas, 5 nos Açores. 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Estes são...

0: terroristas. André Ventura deverá anunciar hoje se avança ou não com a moção de censura ao governo na sequência das polémicas que envolvem Luís Neves. Em entrevista à CNN Portugal, o líder do Chega admite o adiamento por um dia da decisão por querer ainda ouvir mais personalidades dentro e fora do partido.
1: Eu, pessoalmente, estou mais tendente a avançar do que a não avançar face a este conjunto de suspeitas que lhe referi. A minha tendência é esta, face ao que está a acontecer e face às explicações absolutamente atrozes de Luís Neves durante a tarde de hoje. Porém, farei aquilo que, em nome da integridade e da decência, acho que deve ser feito. E a partir do momento em que tomarmos a decisão, iremos até ao fim com ela.
0: O líder do Chega, em entrevista à CNN Portugal, o ministro da Administração Interna, assegurou esta terça-feira que não se demite perante o que diz ser uma campanha de mentiras e difamações. Já o líder do PS, José Luís Carneiro, admite que as polémicas em torno de Luís Neves ajudam a fragilizar o primeiro-ministro.
2: Tudo o que se tem vindo a passar contribui também para a fragilidade do primeiro-ministro, porque o que está aqui em causa é um arrastar de uma situação que, quanto mais tempo demorar, e por isso o Sr. Presidente da República pediu celeridade às entidades que estavam a fazer os seus inquéritos, por forma a que este processo não conduza à degradação da confiança dos cidadãos nas instituições democráticas.
0: José Luís Carneiro, líder dos socialistas, depois das declarações do ministro da Administração Interna. Na guerra na Ucrânia, pelo menos 8 feridos, na sequência de ataques russos a Odessa no início desta madrugada. A ofensiva russa terá atingido edifícios residenciais e infraestruturas no porto da cidade ucraniana. Já esta terça-feira, Vladimir Putin disse não querer congelar a guerra. O presidente russo abriu a porta a negociações, mas diz recusar-se a sentar-se à mesa com o que chama de terrorismo.
3: É uma afirmação estatal de terrorismo e eu chamo a atenção do seguinte. Eles querem retomar negociações, pedem reuniões em pessoa, mas não negociamos com terroristas.
0: Vladimir Putin, esta terça-feira, em resposta a Zelensky, o homólogo ucraniano considerou que o espaço aéreo da Rússia não é atualmente seguro para a aviação civil perante os planos de lançamentos de drones por parte da Ucrânia. Os países da União Europeia discutem hoje novas sanções à Rússia. Os chefes de diplomacia do bloco reúnem-se depois de, nas últimas horas, o ministro das Finanças russo admitir que o diálogo entre Moscou e os Estados Unidos nas questões económicas deve continuar. As tensões no Médio Oriente fazem disparar o preço do petróleo nos mercados internacionais. O petróleo Brent, a referência para o mercado europeu, está a ser negociado a $95,50 por barril. É uma subida de 10% face aos valores da semana passada. Esta madrugada, o Irão atingiu bases norte-americanas no Médio Oriente em resposta a um ataque dos Estados Unidos que terá provocado 4 mortos na região de Sirik. Ponto final nesta edição. Notícias às 7 com o jornalista André Rodrigues.

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8: Muito bom dia. Está com a Renascença. Vamos agora às notícias.
9: Olá, bom dia. Um em cada cinco dos jovens internados em centros educativos tem problemas mentais e devia estar em unidades de psiquiatria. O alerta é da coordenadora da Comissão de Fiscalização e Acompanhamento dos Centros Educativos. No podcast Direito à Justiça da Renascença e Ordem dos Advogados, Maria do Rosário Carneiro diz que não há alternativas e que estes jovens acabam por perturbar a reabilitação de todos os outros. Afinal, é só esta quarta-feira que o Chega decide se avança com uma moção de censura ao governo na sequência das polémicas com o ministro Luís Neves, depois de já ter prometido uma decisão para dias anteriores. André Ventura diz em entrevista na CNN que quer ouvir mais personalidades de dentro e fora do partido. O ministro da Administração Interna assegura que não se demite, fala em campanha de mentiras e difamações. Vladimir Putin diz que não quer congelar a guerra na Ucrânia. O presidente russo abriu porta às negociações, mas recusa sentar-se à mesa com o que chama de terroristas. Putin respondeu desta forma a Zelensky, presidente ucraniano, que considerou que o espaço aéreo da Rússia não é atualmente seguro para a aviação civil perante os planos de lançamento de drones por parte da Ucrânia. Os países da União Europeia discutem hoje novas sanções à Rússia. Os chefes de diplomacia do bloco reúnem-se depois, nas últimas horas, o ministro das Finanças russo admitir que o diálogo entre Moscou e Estados Unidos nas questões económicas deve continuar. Portugal vai estar representado no encontro pelo ministro dos Negócios Estrangeiros. No desporto, Cláudio Echeverri é o reforço do Benfica. O Clube da Luz fechou a contratação do médio argentino de 20 anos junto do Manchester City. Nota ainda para o ténis, na próxima madrugada, à 1:30 da manhã, o português Jaime Faria encontra no US Open Carlos Alcaraz, campeão em título e número 3 do ranking.
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0: Há uma frase de São Paulo que continua muito atual. Se entre vós há inveja e discórdia, não é certo que procedeis segundo critérios humanos? As divisões entre pessoas e nas comunidades começam muitas vezes assim. Eu sou de Pedro, eu sou de Apolo. Hoje talvez dissessemos, eu sou deste grupo, desta maneira de pensar, deste partido, desta igreja, deste líder. E sem darmos por isso aquilo que deveria unir-nos passa a ser motivo de separação. São Paulo recorda-nos uma coisa essencial. Ninguém é dono da verdade. Ninguém é dono da fé. Ninguém faz a obra de Deus sozinho. Uns plantam, outros regam, mas é Deus quem faz crescer. Numa sociedade tão marcada por trincheiras, podemos ter opiniões diferentes sem transformar o outro num inimigo. Podemos trabalhar de maneiras diferentes sem deixar de caminhar na mesma direção. A maturidade cristã talvez comece precisamente aqui, quando deixamos de perguntar de quem sou eu para perguntarmos ao serviço de quem estou. Escreve São Paulo aos Coríntios. De facto, se entre vós há inveja e discórdia, não é certo que sois demasiado naturais e procedeis segundo critérios humanos? Pois quando alguém diz eu sou de Pedro e outro eu sou de Apolo, não julgais apenas por critérios humanos? Então quem é Apolo? E quem é Paulo? Apenas servos de Deus, por meio dos quais alcançastes a fé, cada um na medida em que o Senhor lhe concedeu. Eu plantei, Apolo regou, mas é Deus que faz crescer. Assim nem o que planta nem o que rega são coisa alguma. Só Deus é que conta, pois é Ele que faz crescer. Sou o Padre Vítor Gonçalves, consigo a olhar o dia.
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2: Muito bom dia, são 7:06 nos Açores. Vamos saber quais os títulos em destaque com André Rodrigues. Bom dia.
3: Olá, bom dia. O Estado falha no apoio a jovens com problemas mentais internados em centros educativos. Um ano depois da tragédia do elevador da Glória, especialista em transportes diz que a prevenção de acidentes é da responsabilidade da Câmara de Lisboa.
2: Começa agora a edição das 7.
3: Falta acompanhamento psiquiátrico para jovens em centros educativos. Um em cada 5 sofre de problemas de saúde mental e deveriam ser seguidos em unidades de psiquiatria. O cenário é descrito na Renascença pela coordenadora da comissão que fiscaliza e acompanha os centros educativos. Maria do Rosário Carneiro confirma que num universo de 165 jovens internados, cerca de 20% sofrem de distúrbios mentais, pondo em causa a reabilitação de todos os outros jovens acolhidos.
4: Cada unidade residencial não pode comportar mais do que um número determinado de jovens, isto é, se em regime aberto comporta 14, em regime semiaberto 12 e em regime fechado 10. Agora, se neste universo tão pequeno nós temos um ou dois com uma patologia mental grave, ela perturba de forma muito relevante e significativa todo o funcionamento do centro.
3: Nestas declarações, no podcast Direito à Justiça, Maria do Rosário Carneiro responsabiliza o Estado pelo que diz ser a ausência de intervenção para tratar destas situações.
4: Se um jovem tem uma forte doença mental que não lhe permite compreender a razão de ser do que lhe é proposto, o centro educativo tem recursos finitos e este jovem deveria ser colocado num outro tipo de instituição com um outro tipo de abordagem. E eu digo isto em nome dos direitos dos jovens, porque lhes está a ser sonegado um direito a uma intervenção que lhes é devida.
3: Maria do Rosário Carneiro, coordenadora da Comissão de Acompanhamento dos Centros Educativos, convidada do primeiro episódio da nova temporada do podcast Direito à Justiça, da Renascença, com a Ordem dos Advogados, um episódio que fica hoje disponível nas plataformas de podcast. A Câmara de Lisboa tem responsabilidade na prevenção de acidentes como o do elevador da Glória. A opinião é do especialista em transportes e ex-trabalhador da Carris, Carlos Gaivoto. O engenheiro mecânico lembra que a empresa é detida totalmente pela autarquia lisboeta, pelo que, diz, a manutenção da estrutura é da responsabilidade da Câmara.
5: A Carris opera, neste momento, para cima de 1000 veículos diariamente. Tem algumas deficiências, tem, e tem que as colmatar. Do que diz respeito a ela e a Câmara, não tem responsabilidades nas condições de circulação que, para evitar acidentes, também tem.
3: Carlos Gaivoto, especialista em transportes, engenheiro mecânico, ouvido por João Pedro Quezado. Estamos na véspera do aniversário do acidente do elevador da Glória, que vitimou 16 pessoas. Este especialista em transportes defende ainda a realização de um quarto inquérito ao acidente com o elevador da Glória, um tema desenvolvido no site da Renascença. Era para ser ontem, mas só hoje se deverá saber se o Chega avança ou não com a moção de censura ao governo, na sequência das polémicas que envolvem Luís Neves. Em entrevista na última noite à CNN Portugal, André Ventura justificou o adiamento com a necessidade de ouvir mais personalidades dentro e fora do partido.
6: Eu, pessoalmente, estou mais tendente a avançar do que a não avançar, face ao que está a acontecer e face às explicações absolutamente atrozes de Luís Neves. Porém, farei aquilo que, em nome da integridade e da decência, acho que deve ser feito. E a partir do momento em que tomarmos a decisão, iremos até ao fim com ela.
3: O líder do Chega, em entrevista à CNN Portugal, ontem, recordo, Luís Neves, assegurou que não se demite perante o que classificou de campanha de mentiras e difamações. Na atualidade internacional, a Alemanha terá sido alvo de uma nova tentativa de sabotagem da rede elétrica. A polícia germânica está a investigar um ataque ocorrido ontem numa subestação na cidade ocidental de Bergheim, no mesmo dia em que foram danificadas linhas de energia no estado de Brandenburgo. Nas últimas horas, o governo de Berlim culpou a Rússia por uma tentativa de ataque de drone a um avião de carga ucraniano no aeroporto de Leipzig, ocorrida no mês passado. Na atualidade desportiva, Cláudio Echeverri é reforço do Benfica. O médio ofensivo argentino, de 20 anos, chega à Luz por empréstimo do Manchester City. Na época passada teve passagens discretas pelo Girona de Espanha e também pelo Bayer Leverkusen, da Liga Alemã. Echeverri, que diz estar feliz com a decisão de vir para o Clube da Luz.
7: Sim, falei com o treinador. Na verdade, estou muito contente por estar aqui. Também falei com o Rubem Dias no City e com o Bernardo Silva. Estou muito feliz e contente por estar aqui.
3: Cláudio Echeverri, o médio ofensivo argentino de 20 anos, é então jogador do Benfica por empréstimo do Manchester City. De saída do Clube da Luz está Richard Rios, o colombiano vai ser emprestado ao Al-Ittihad da Liga Saudita. Também de saída, mas do Sporting, está Pedro Gonçalves, o avançado foi confirmado na última noite como reforço da Fiorentina de Itália. Está tudo, Azizé, atualizado no site da Renascença.
2: Muito obrigada, até já.
3: Até já.
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2: Muito bom dia, são 7h05, vamos ao trânsito com Manuel Cabral, bom dia.
9: Olá, bom dia. No Porto o trânsito decorre ainda sem complicações, em Lisboa apenas alguns abrandamentos na chegada à Ponte 25 de Abril. A linha verde é 850-5010.
2: Máximas para esta quarta-feira, Ponta Delgada com 25 graus, Porto com 26, Funchal 29, Lisboa 31 e Faro 32.
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2: Então, muito bom dia, boa viagem e uma ótima quarta-feira. O meu nome é Aziza de Paulo, estou consigo até às 10 da manhã e ontem estivemos aqui a falar de resoluções para o mês de setembro, porque nós sentimos que o mês de setembro é como se fosse o início do ano, é como se fosse janeiro, mas melhores. Eu acho que tem ali um pequeno upgrade e por isso mesmo ontem estivemos aqui a partilhar então as nossas resoluções e a minha resolução era treinar mais. E eu ontem fui então fazer o meu primeiro treino com um PT. Sofri muito, digo-vos já, e hoje, como é óbvio que estou com dores, quase que não consigo andar, dói-me imensas costas, portanto pode ser que para a semana esteja melhor, espero que sim. Pelo menos os primeiros treinos é o que custa sempre mais, não é assim? É, dizem que o truque é treinar outra vez, mas o que eu vou fazer quando sair daqui é uma bela de uma cesta, é isso que vai acontecer. Seguimos então esta emissão ao som de Coldplay, chama-se Speed of Sound, aqui na sua Renascença. Boa viagem e uma ótima manhã de quarta-feira. Daqui a pouco falamos sobre coco. É verdade, coco. Gosta de coco? Se sim, ainda bem. Se não gosta, tenho aqui motivos para gostar. Boa viagem!

0: Viagem e uma ótima quarta-feira. Espero que esteja muito bem desse lado. Manuel Cabral, és uma pessoa que gosta de coco?
1: Sou uma pessoa que gosta de coco, sou um apreciador.
0: Muito bem, és como eu. E hoje é dia do coco e eu sei que há muitas pessoas que adoram como nós e há outras que odeiam. Aliás, eu tenho uma amiga minha que nem o cheiro consegue suportar. Lembro-me de uma vez ter colocado um perfume de corpo de coco. Bem, ela passou-se. Ela estava tipo, sai daqui, eu não consigo este cheiro, eu vou vomitar, eu não consigo. Portanto, há mesmo pessoas que odeiam coco, até mesmo o cheiro. Mas se faz parte, então, deste grupo de pessoas que odeiam um coco, eu tenho aqui alguns pontos importantes que podem fazer mudar de ideias. Primeiro, o coco é bastante versátil. Pode estar num bolo, podemos comer, sei lá, no caril.
1: Quindim.
0: Um quindim, exatamente, numa sobremesa, uma bebida. Podemos ter coco de várias formas. Portanto, se não gosta de coco, de uma maneira, talvez ainda não tenha encontrado a maneira certa. Depois, tem fibra, alguns minerais importantes e, no caso da água de coco, eletrólitos como o potássio. Sabes que eu nunca provei água de coco?
1: Eu já provei. Eu não gostava nada daquelas que vêm em garrafinha.
0: Sim.
1: Fui ao Brasil, provei aquelas frescas que vêm mesmo num coco. Se calhar era pelo cenário, mas eu
0: já
1: adorei.
0: Eu já sabia que o Anel ia falar do Brasil, por isso é que eu lhe perguntei se ele gostava de água de coco. Como é óbvio, uma pessoa que vai ao Brasil quase todos os anos, como é óbvio que gosta da água de coco.
1: No Rio de Janeiro bebe-se uma água de coco fenomenal, recomendo a toda a gente.
0: Ai, meu Deus. E com base nisto, acho que o coco merece pelo menos, vá, uma segunda oportunidade. Até porque há coisas que nós juramos que não gostamos e anos mais tarde percebemos que afinal gostávamos, só ainda não sabíamos. Por isso, já que hoje é dia do coco, dê-lhe aqui uma oportunidade, por favor. E para quem gosta, é comer um bolinho de coco, olha, ou então uma água de coco, ou então um gelado de coco, que é o meu preferido.
1: É?
0: Aliás, há agora uns gelados de coco que vêm assim mesmo numa capinha.
1: Pois é, pois
0: de coco,
1: é, já vi isso.
0: E eu adoro, são
1: ainda
0: os
1: não
0: meus
1: provei,
0: favoritos.
1: Parecem bons.
0: São muito bons, portanto, feliz dia ao coco.
1: Feliz dia ao coco. E tu estavas a dizer que o coco tem uma maneira boa de fazer as pessoas mudar de ideias.
0: Sim.
1: Qual é? É se cair na cabeça, assim de alto, mudas logo de ideias.
0: Pois, muda de ideia, ou então desmaia. Mas nós não queremos aqui ninguém desmaiado. Obrigada, é continuar aí com a Renascença. Boa viagem.

0: Muito bom dia ao som de Rosalía Carminho com Memória aqui na Renascença. Espero que esteja muito bem desse lado. E afinal, há aqui mais pessoas a gostarem de coco, porque hoje é o dia do coco, não é assim, Carolina?
1: Bom dia, Zizé.
0: Bom dia.
1: Feliz dia do coco. Adoro, adoro, adoro. Enchilada, em iogurte, em doce de coco, coquinhos. Uma coisa que eu não gosto é água de coco, mas pronto. É o que é. Bom dia, beijinhos, bom trabalho.
0: Carolina, aqui a partir do Manel, nós já descobrimos a explicação para isso. Para gostar da água de coco, tem que ir até ao Rio de Janeiro. Eu tenho aqui algo que pode fazer com que vá até ao Rio de Janeiro, que são 50.555 euros, porque hoje é dia de grandioso jogo da mala. Hoje vamos tentar entregar este valor. 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É muito dinheiro, principalmente nesta altura do ano em que regressamos das férias. Portanto, gastámos assim um bocadinho de dinheiro durante as férias. Portanto, agora precisamos aqui de um reforço. Temos também o regresso às aulas, que acabamos por gastar também muito dinheiro. E por isso eu acho que o grandioso jogo da mala é a solução. My favorite game. Boa viagem.

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11: Muito bom dia, são 7h31, vamos às notícias com Filipe Ribeiro, bom dia.
12: Olá, bom dia. O acompanhamento psiquiátrico para jovens em centros educativos está a falhar. O alerta é da coordenadora da Comissão de Fiscalização destes centros. No podcast Direito à Justiça da Renascença e da Ordem dos Advogados, Maria do Rosário Carneiro acusa o Estado de falta de investimento e diz que 1 em cada 5 jovens internados em centros educativos sofre de perturbações mentais e devia estar numa unidade de psiquiatria. Continuam os problemas no acesso às urgências. Esta manhã, doentes urgentes com pulseira amarela têm de esperar 12 horas para serem vistos por um médico no Hospital Amadora Sintra. De acordo com o portal do SNS, no Hospital de Évora e no Hospital de Barreiro, a espera é de 7 horas, de 6 horas e meia no Hospital de Portimão, no Santa Maria em Lisboa e no Beatriz Ângelo em Louros. Afinal, é só esta quarta-feira que o Chega decide se avança com uma moção de censura ao governo na sequência das polémicas com o ministro Luís Neves. Depois de já ter prometido uma decisão para dias anteriores, André Ventura diz em entrevista na CNN que quer ouvir mais personalidades de dentro e fora do partido. Dois feridos numa explosão de origem desconhecida numa estação de comboios na cidade alemã de Augsburg, a noroeste de Munique. De acordo com a agência Reuters, que cita a polícia do estado da Baviera, a explosão ocorreu num corredor de um edifício. 16 mortos e 28 feridos no Egito, num acidente com um autocarro que capotou numa estrada no Sinai do Sul, numa zona de ligação ao Mar Vermelho. O Ministério Egípcio da Saúde diz que foram enviadas 20 ambulâncias para o local. Desconhecem-se as nacionalidades das vítimas. No desporto, Cláudio Echeverri é reforço do Benfica. O Clube da Luz fechou o empréstimo do médio argentino de 20 anos junto do Manchester City.
11: Muito obrigada. 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

Bom dia, boa viagem. E parece que vamos ter aqui uma nova era para a Miley Cyrus. A cantora surpreendeu os fãs ao retirar o apelido Cyrus das suas redes sociais e a passar a apresentar simplesmente como Miley. A mudança acontece cerca de 20 anos depois da artista ter começado a construir a carreira, que a tornou conhecida em todo o mundo. O mais engraçado é que o nome verdadeiro da Miley é Destiny Hope Cyrus, mas o pai, Billy Ray Cyrus, começou a chamá-la de Smiley por causa da forma como sorria. Ela tem assim um sorriso muito aberto. O nome acabou por ficar apenas Miley, portanto ela deixou de utilizar o Destiny e também o Hope e ficou apenas Miley Cyrus. Em 2008, a cantora alterou legalmente o nome para Miley Ray Cyrus. Agora decidiu deixar o Cyrus para trás e a mudança não acontece por acaso. A Miley está a preparar o seu 10º álbum do estúdio em julho deste ano. Assinou contrato com a Atlantic Records da Warner Music e o novo álbum ainda não tem data de lançamento anunciado, mas a alteração do nome e as novas imagens que a artista tem partilhado parece indicar que está mesmo a começar uma nova fase na carreira. No entanto, há aqui fãs que dizem que ela pode também ter abandonado o Cyrus porque ela não tem assim uma relação muito boa com a sua família. Aliás, já houve assim alguns desentendimentos com o pai e também com a mãe, por isso ela pode mesmo ter abandonado o Cyrus devido a uma questão familiar. Não sabemos, vamos ter que esperar então para perceber se é mesmo por causa deste novo álbum ou se é por causa de um drama familiar. Aquilo que sabemos é que depois de 20 anos como Miley Cyrus, parece que agora é simplesmente Miley. E é com ela que seguimos viagem ao som de End of World aqui na sua Renascença. Esta música que é uma das mais recentes que a artista lançou. Portanto, vamos ver se em breve temos um novo álbum, nova música, apenas da Miley. Boa viagem e uma ótima quarta-feira aqui na sua Renascença comigo, Azizete Paul, sempre, nunca igual.

0: Muito bom dia, 7h45. Vamos atualizar o trânsito com Manuel Cabral.
1: Bom dia. No Porto, A44, sentido sul-norte, com filas entre a Madalena e Coimbrões e alguma demora à passagem pela Boa Vista na VCI. Lisboa, segunda circular lenta no sentido Benfica-Aeroporto, entre Telheiras e o Aeroporto. IC19, sentido Sintra-Lisboa, com demora entre Massamá e a Reboleira, abrandamentos na chegada à Ponte 25 de Abril, a partir do Feijó. A linha verde é 850-5010.
0: Como é que será que esta quarta-feira está em termos de tempo? Céu pouco nublado ou limpo com nebulosidade matinal no norte e centro. Subida da temperatura máxima tem 25 graus para o Porto, Ponta Delgada 26, Funchal 29, Lisboa 31 e Faro 32.

0: Cozinhos com um Porto Sol a tocar aqui na sua Renascença. 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

0: Olá, sou o Luís Aresta, editor de Desporto. Estou aqui para lembrar que o campeão joga esta sexta-feira. Porto Moreirense, 8:15. O melhor relato é aqui na Renascença com a Bola Branca, agora também no YouTube.
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5: Muito bom dia, boa quarta-feira, está comigo Azizé de Paula aqui na sua Renascença até às 10 da manhã. E o Harry Styles esteve durante o seu concerto na Madison Square Garden em Nova York e brincou com o facto de o recinto ser a casa dos New York Knicks, aliás, mas lembrou que o espaço também recebe casamentos. A referência não passou despercebida, já que foi precisamente ali que Taylor Swift e Travis Kelce se casaram este verão. E não sei se lembra, mas Harry Styles e Taylor Swift casaram-se entre namoraram, aliás, não se casaram, meu Deus, ela queria, ele também se calhar queria na altura, mas não chegou a acontecer. Eles namoraram sim entre 2012 e 2013 e curiosamente Harry Styles chegou a ser convidado para o casamento, mas não conseguiu estar presente porque estava a atuar em Londres no mesmo dia. Por isso, os fãs interpretaram esta referência ao Madison Square Garden como um espaço de casamentos, quase como se fosse aqui uma piada ou uma pequena indireta à sua ex-namorada Taylor Swift. Será que foi mesmo? Será? Eu, por acaso, achei que ele tinha até feito a brincadeira num tom de pode ser que eu também me case aqui, ele que está também numa relação agora com outra modelo. Portanto, será que foi uma boca para a ex ou será que foi aqui uma pista para termos um casamento de Harry Styles em breve? Vamos descobrir em breve, tenho a certeza que sim. Boa viagem, agora ao som do One of Us aqui na sua Renascença.

0: Bom dia. A palavra humildade parece estar caída em desuso. Quem se interessa por usar esta palavra ou por lhe dar valor? Na verdade, até tem uma certa dimensão negativa, como se fosse um rótulo que se colocava a pessoas que já não são deste tempo. Talvez também se identifique com falta de instrução. Mas a Igreja diz-nos que a humildade é uma virtude que nos torna mais conscientes das nossas limitações e mais dispostos a valorizar os outros. Não deve ser confundida com baixa autoestima, falta de autoconfiança, passividade ou submissão aos outros. Podemos sempre pensar em alguém que nos conquistou ou conquista pela sua humildade. Alguém que se aceita a si própria, que reflete sobre as críticas que lhe fazem, que admite erros e pede desculpa. Alguém que é simpática, que dialoga com os outros, sabe pedir ajuda, agradecer e perdoar. Conheço alguém assim?
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2: Muito bom dia, são 8 horas 7 nos Açores. Vamos saber quais os títulos em destaque com o André Rodrigues. Bom dia.
3: Olá, bom dia. Uma explosão numa estação de comboios no sul da Alemanha. Pelo menos duas pessoas ficaram feridas. O Estado está a falhar. Um em cada 5 jovens internados em centros educativos não tem acompanhamento necessário em saúde mental.
2: Começa agora a edição das 8.
3: E a marcar a hora, essa explosão numa estação de comboios no sul da Alemanha. Pelo menos duas pessoas sofreram ferimentos ligeiros na sequência da deflagração de um engenho explosivo na estação de Augsburg, nos arredores de Munique. De acordo com a agência Reuters, que cita a polícia da Baviera, a explosão ocorreu no corredor de um dos edifícios desta estação ferroviária nos arredores de Munique. Entretanto, as autoridades alemãs, num outro plano, estão a investigar uma alegada tentativa de sabotagem da rede elétrica do país. Ontem, uma subestação foi alvo de um ataque na cidade ocidental de Bergheim, no mesmo dia em que foram danificadas linhas de energia no estado de Brandenburgo. Nas últimas horas, Berlim responsabilizou a Rússia por uma tentativa de ataque de drone a um avião de carga ucraniano no aeroporto de Leipzig, situação ocorrida no mês passado. E a chefe da diplomacia europeia admite que os ministros europeus vão discutir precisamente o que fazer em resposta a este recente alegado ataque russo em Leipzig, um ataque que Kaya Kallas diz ter todas as características de terrorismo de Estado. No outro plano, a alta representante da diplomacia dos 27 defende que a União Europeia precisa de definir que outras medidas deve tomar relativamente à Rússia numa altura em que Moscou intensifica os ataques na Ucrânia. Declarações de Kaya Kallas à entrada da reunião dos ministros dos negócios estrangeiros da União Europeia na Irlanda. Será o sétimo dia consecutivo de ataques a Kiev. A agência Reuters dá conta de uma explosão nos últimos minutos. Segue-se a outros ataques que provocaram danos em infraestruturas e edifícios residenciais no porto de Odessa, no sul do país. Responsável militar da região junto ao Mar Negro avança que 8 pessoas ficaram feridas nesta ofensiva. Volodymyr Zelensky alerta as companhias aéreas de que os drones ucranianos estão a tornar perigoso o espaço aéreo russo. É a resposta do presidente ucraniano à ofensiva, ao intensificar da ofensiva russa contra o país. Zelensky conclui que a guerra iniciada na Rússia está a fechar o seu próprio céu. E o cansaço da guerra é bastante visível em quem vive na Ucrânia. Retrato feito por Luís Alves, diretor da Agência Nacional Erasmus+, que esteve recentemente na capital ucraniana para ser condecorado com a Ordem de Mérito de 3º grau da Ucrânia.
4: Não há como negar um cansaço relativamente a esta guerra, que não resulta de uma falta de compromisso do povo ucraniano com a sua independência, resulta que a guerra é de facto dramática, é uma guerra que dura mais de 4 anos, mas que tem, sobretudo no último ano, sido também muito disruptiva da vida do povo ucraniano.
3: Luís Alves, diretor da Agência Nacional Erasmus+, aqui em declarações a Filipa Ribeiro, diz ainda que a resistência do povo ucraniano deve-se à aspiração em pertencer à União Europeia, declarações desenvolvidas no site da Renascença. O Estado está a falhar com os jovens com problemas de saúde mental internados em centros educativos. O alerta é feito na Renascença pela coordenadora da comissão que fiscaliza Justiça estas instituições. No podcast Direito à Justiça, Maria do Rosário Carneiro diz que 20% destes jovens sofrem de problemas de saúde mental graves e deveriam ser seguidos em unidades de psiquiatria.
5: O que se reconhece é que estes jovens com patologia já mais grave não deveriam estar nos centros educativos.
6: E onde é que eles deveriam estar?
5: Ah, deviam estar em instituições próprias que tivessem capacidade para uma intervenção adequada nestes jovens.
7: Mesmo. Porquê é que isso não acontece? Porque, por exemplo, se compararmos com o estabelecimento prisional, isso acontece, não é?
5: Não existe, não existe. Não há vagas.
3: Maria do Rosário Carneiro, coordenadora da Comissão de Acompanhamento dos Centros Educativos, convidada do primeiro episódio da nova temporada do podcast Direito à Justiça, uma parceria de Renascença com a Ordem dos Advogados, episódio que fica hoje disponível nas plataformas de podcast. Na atualidade desportiva, Echeverri já está em Lisboa para assinar pelo Benfica. O médio argentino de 20 anos chega à Luz por empréstimo do Manchester City. À chegada ao aeroporto, Humberto Delgado, Echeverri, disse estar feliz por representar o Clube da Luz.
8: Sim, falei com o treinador. Na verdade, estou muito contente por estar aqui. Também falei com o Rubem Dias no City e com o Bernardo Silva. Estou muito feliz e contente por estar aqui.
3: Cláudio Echeverri vai ser então jogador do Benfica. Entretanto, de saída está Richard Rios, vai ser emprestado pelo Clube da Luz ao Al Ittihad da Arábia Saudita. Entretanto, a transferência recorde este verão é de Enzo Fernandes, que troca o Chelsea pelo Manchester City. São 146 milhões de euros, algo nunca visto na Liga Inglesa. A transferência de Fernandes vai render cerca de 700 mil euros ao Benfica. Está tudo atualizado no site da Renascença.
2: Foi edição das 8 com André Rodrigues.
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2: Muito bom dia, são 8h05, quarta-feira, dia 2 de setembro. Será que o trânsito já está a começar a notar-se nas estradas portuguesas? Já estamos de regresso à rotina? Se calhar já há pessoas que estão a voltar, aliás, muitas pessoas já a voltar ao trabalho. Manuel Cabral, como é que está o trânsito então nesta manhã de quarta-feira?
12: Não está animador, está um bocadinho complicado. Pois. É verdade. No Porto, vê-se aí sentido Freixa Rábida com filas entre Bonjoia e A3 e no inverso há demora entre Coimbrões e a Boa Vista. Os acessos à VCI estão todos compactos. Em Lisboa, há acidente no IC19, sentido Sintra-Lisboa, junto a Queluz, a provocar filas desde Massamá. A segunda circular está lenta no sentido Benfica-Aeroporto, entre Telheiras e o Aeroporto. E o eixo Norte-Sul, sentido Norte-Sul, lento entre o Lumiar e o Campo Grande. Há também abrandamentos na chegada à Ponte 25 de Abril, a partir do Feijó. A linha verde é 850-5010.
2: Máximas para esta quarta-feira. Tem 25 graus no Porto, Ponta Delgada com 26, Funchal 29, Lisboa 31 e Faro 32.
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2: Muito bom dia, boa viagem, espero que esteja muito bem desse lado. Não se esqueça que hoje é quarta-feira, portanto é dia de grandioso jogo da mala. E se ainda não participou, vai a tempo, tem até às 9h15 para ligar para o 761-10-10-10. 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E quando o seu telefone tocar às 9h15, tem que atender e depois alguém vai lhe perguntar qual é o valor do grandioso jogo da mala. 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Eu desejo-lhe muita sorte e daqui a pouco vamos relembrar um verão com uma música que eu adoro. Conto-lhe tudo daqui a pouco, agora The Weeknd com Blinding Lights. Boa viagem e uma ótima quarta-feira.

0: Foi The Weeknd nesta manhã de quarta-feira aqui na sua Renascença. Muito bom dia, boa viagens. Boa viagem. E há, músicas que nos transportam imediatamente para um filme. E esta é uma delas. I've Had The Time Of My Life. Ficou eternamente ligada a Dirty Dancing e àquela icónica dança entre Patrick Swayze e também Jennifer Grey. Quem é que sabe daquele movimento assim que ele levanta os braços e pega nela? Eu já tentei fazer esse movimento, não correu muito bem. Não tento fazer isso em casa, está bem? Se não for profissional assim de dança. Mas poderíamos não estar a falar desta música porque teve quase para não ser escolhida. Frank Previté, que estava à frente de uma banda praticamente falida, gravou uma demo barata da canção quando estava quase a desistir da carreira. Os produtores chegaram a preferir outra música, mas mudaram de ideias à última hora, e ainda bem, porque 1987 foi sinónimo de Dirty Dancing, mas também de outros acontecimentos. Em Portugal foi oficializado o Dia Nacional do Estudante, os portugueses votaram pela primeira vez para o Parlamento Europeu e morreu, infelizmente, Zeca Afonso, autor de Grândola Vila Morena. Na televisão, o boneco Vitinho era sinal de que tínhamos que ir para a cama. Quem é que se lembra desta música?
1: Está na hora, está na hora.
0: Assim que ouvi esta música, pronto, era sinal que as crianças tinham que se deitar. E naquela altura, as crianças também brincavam com Playmobil e Lego. Na música, Whitney Houston lançava I Wanna Dance With Somebody, os Bon Jovi estavam no topo com Living on a Prayer e Aretha Franklin tornou-se a primeira mulher a entrar no Rock and Roll Hall of Fame. Não sei se sabia disto, mas foi também neste ano que os M&M's vermelhos regressaram às prateleiras, depois de terem desaparecido durante 11 anos devido a um susto relacionado com a saúde. Ou seja, 1987 teve Dirty Dancing, Vitinho, Zeca Afonso, Whitney Houston, Bon Jovi e o regresso dos M&M's vermelhos. Para quem gosta de M&M's deve ter ficado muito feliz com este regresso. Para quem é indiferente, pronto, ok, afinal há M&M's vermelhos outra vez. Pronto, gostava de saber por acaso o que é que aconteceu para aquele ter desaparecido. Deve ter sido ali alguma coisa da cor, ali de utilizarem um corante que não se devia utilizar, não sei. Mas pronto, foi um ano ótimo, um ano com muita música e também com muita dança. Não.

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0: esta boa viagem, uma ótima quarta-feira e vá preparando o seu WhatsApp porque daqui a pouco vamos recordar os tempos da escola. Já sabe, é através do 962007500. Está com saudades da escolinha? Está? Eu confesso que estou com muitas saudades. Há momentos da minha vida adulta, premium, pro max, em que eu fico, quem me dera estar só na escola e só ter que pensar nas aulas e nos testes e nos exercícios que eu tenho que fazer e não estar a pensar em pagar IRS, finanças, segurança social, quem me dera. Portanto, daqui a pouco vamos então recordar os tempos da escola através do 962007500. Boa viagem!
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0: Muito bom dia, são 8h30, vamos às notícias com Filipa Ribeiro. Bom dia.
12: Bom dia, 85% dos jovens e crianças portuguesas entre os 9 e 17 anos admitem ter utilizado inteligência artificial, sobretudo em trabalhos escolares. De acordo com o relatório da rede europeia Kids Online, 23% usou as ferramentas de inteligência artificial para procurar conselhos sobre saúde. O mesmo estudo aponta que 2 em cada 3 alunos não concordam com a proibição dos telemóveis nas escolas. O acompanhamento psiquiátrico para jovens em centros educativos está a falhar. O alerta é da coordenadora da Comissão de Fiscalização destes centros. Na Renascença, Maria do Rosário Carneiro acusou o Estado de falta de investimento e diz que 1 em cada 5 jovens internados em centros educativos sofre de perturbações mentais e devia estar numa unidade de psiquiatria. Um ano depois do acidente no elevador da Glória, a oposição na Câmara de Lisboa volta a acusar Carlos Moedas de falta de transparência. PS, Livre, Bloco, PCP e Chega dizem que continuam por esclarecer responsabilidades, apoios às vítimas e medidas tomadas depois da tragédia. Também ouvido pela Renascença, o especialista em transportes e ex-trabalhador da Carris, Carlos Gaivoto, sublinha que a autarquia tem responsabilidade pela prevenção de acidentes no elevador da Glória. 2 pessoas ficaram feridas numa explosão de origem desconhecida numa estação de comboios na cidade alemã Augsburg, na nordeste de Munique. De acordo com a agência Reuters, que cita a fonte da Polícia do Estado da Baviera, a explosão ocorreu num corredor do edifício. Espanha está a preparar uma grande mobilização por Ceuta. As populações de cerca de 300 municípios vão esta tarde para a rua em manifestações de solidariedade. A cidade autónoma tem sido atingida pela crise migratória e social. Echeverri já está em Lisboa para assinar pelo Benfica. O médio argentino de 20 anos chega à luz por empréstimo do Manchester City.
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Na sua Renascença, boa viagem, uma ótima quarta-feira e já tem os seus bilhetes para as 3 da manhã ao vivo nos Coliseus? 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

0: Muito bom dia, são 8h39, vamos atualizar o trânsito com o Manuel Cabral.
1: Bom dia, no Porto, VCI sentido Freixa Rábida com filas entre Bom Joia e a Pelada. No inverso, demora entre a Madalena e a Boa Vista. Os acessos à VCI estão todos compactos. Em Lisboa, acidente no IC19 sentido Sintra-Lisboa junto a Queluz, a provocar filas desde o Cacém. Segunda circular lenta no sentido Benfica-Aeroporto entre Telheiras e o Aeroporto. E no inverso, demora entre Sacavém e a Portela. Eixo Norte-Sul sentido Norte-Sul lento entre o Lumiar e o Campo Grande. E na A5, sentido Cascais-Lisboa, filas entre Oeiras e Carnaxide e mais à frente entre Monsanto e as Amoreiras. Há abrandamentos na chegada à Ponte 25 de Abril a partir do Feijó. A linha verde é 850-5010.
0: Máximas para esta quarta-feira, 25 graus no Porto, Ponta Delgada com 26, Funchal 29, Lisboa 31 e Faro 32. Espera-se um céu pouco nublado ou limpo, com nebulosidade matinal no norte e também no centro. Agora, vamos aqui ativar o nosso modo de nostalgia, porque vamos regressar até à escola. Hoje vamos recordar os tempos de escola, do que é que tem mais saudades de quando andava na escola, de um professor que o marcou, das brincadeiras que inventava nos intervalos, do regresso às aulas, das férias grandes de verão. E eu acho que vai agora acontecer aqui uma coisa muito engraçada, porque vamos ter aqui várias gerações a falar de como é que era a escola na altura destas pessoas. Por isso, vamos partilhe connosco aqui através do WhatsApp da Renascença, 962007500, como é que era o seu tempo de escola? Do que é que tem mais saudades? Eu, por exemplo, tenho muitas saudades daquele lanchinho que nos davam a meio da manhã com um pão, acho que era um pão de leite, com o pão de leite misto, com um leitinho com chocolate. Eu adorava que isso acontecesse aqui na Renascença também, que a meio da manhã me trouxessem um lanchinho deste aqui para o estúdio. Vocês têm saudades de alguma coisa? Tenho aqui Catarina Cascabulho e também Manuel Cabral, que mantém-se aqui. Têm saudades de alguma coisa da escola?
1: Eu tenho muitas saudades da escola, principalmente porque hoje em dia, quando nós queremos marcar um almoço com amigos, é um 31.
0: Ai, sim.
1: Ah, porque eu vivo na Dinamarca. Ah, porque eu estou a ter um dia terrível no escritório. Na altura era todos os dias. Um almoço de 2 a 3 horas. Com
0: verdade.
1: Amigos todos os dias, invariavelmente.
0: Verdade.
1: Era incrível. E eu na altura não valorizava, pensar, ai, quer ser grande, quer ser adulto. Não, não. Eu quero ir para a escola, quero ter uma aula de matemática, quero almoçar 3 horas a rir e depois dormir em estudo meio e conversar para o lado. Isto era incrível.
0: Era ótimo. Eu adorava essa altura da escola. Catarina, tu tens saudades de alguma coisa?
2: Eu tenho muitas saudades, e agora que estamos em setembro, muitas saudades do regresso às aulas.
0: Sim.
2: Eu adorava o dia de ir comprar o material escolar. Adorava. E agora vem-me à cabeça uma memória muito específica de uma coisa que eu adorava fazer, que era, eu não sei se vocês se lembram, nas papelarias, se calhar isso ainda existe, não sei, havia aqueles cartõezinhos para preencher com o nosso horário.
0: Sim.
2: Eu adorava o dia em que chegava o horário e eu escrevia tudo à mão, as horas, e fazia para toda a família, porque os meus avós tinham que saber, imagina, a que horas é que precisavam de me ir buscar. Então
0: sim,
2: eu lembro, era um para ter no frigorífico, um para ter no meu quarto, um para dar ao meu pai, um para dar à minha mãe, um para dar à minha avó, e eu estava tipo uma tarde inteira a fazer o meu horário.
1: Que adorava.
0: Eu adorava.
2: Adorava.
0: Tu lembram-se daquelas caixinhas que nós tínhamos que fazer com o material escolar, em que os professores nos davam uma lista de coisas que precisávamos e tínhamos que colocar tudo numa caixinha de plástico para cada
2: numa
0: para
2: caixinha
0: cada
2: acho que nunca tive.
0: A sério?
1: Eu não.
0: Ai,
1: não.
0: Eu tive isso, apanhei. Nós tínhamos que ter uma caixinha para cada aluno, principalmente no básico, uhum, ali do primeiro até ao quarto ano. Todos nós tínhamos que ter uma caixinha com o nosso material escolar, com o nosso nome, assim plastificado.
2: E aquelas coisas, às vezes, que só usas uma vez no ano inteiro.
1: Pois lá
0: sim,
1: está.
0: Sim.
2: Tipo, tinta, guache, não sei o quê, usas para fazer a prenda do dia
1: uma
2: do pai.
1: Vez,
2: pronto, nunca mais
0: utilizamos. Sim.
2: Mas os cadernos novos, as canetas novas,
0: eu
2: ai,
0: adoro.
2: Era um entusiasmo.
0: Eu hoje em dia, com 28 anos, entro num supermercado e vejo ali aquela zona de regresso às aulas e eu fico, apetece-me voltar a estudar, apetece-me voltar a escrever e a ter um caderninho novo. Às vezes invento a dizer que preciso para o trabalho, mas nem preciso nada. Mas eu adorava o tempo de escola e eu também era como tu, Manel. Eu na altura ficava tipo, ai, quero ser crescida e adulta e não sei o quê. Hoje em dia, queres ser criança outra
1: claro.
0: Vez?
2: Quem não?
0: Portanto, é isso. Partilhe connosco através do WhatsApp da Renascença, 962007500, do que é que tem mais saudades do tempo da escola. Já estamos a receber muitas mensagens, portanto, este tema eu acho que vai dar aqui muita conversa e vamos recordar aqui memórias de muitas pessoas. Boa viagem a seguir com o Diogo Pissarra.

0: com That Thing aqui na Renascença. Boa viagem, Lauryn Hill, que esteve o fim de semana passado aqui em Portugal e deu um grande concerto. Infelizmente não consegui ir ver, mas as pessoas que foram, acho que adoraram. Hoje estamos a falar dos tempos de escola. Estamos a recordar os tempos de escola. Do que é que tem mais saudades? Partilhe connosco através do WhatsApp da Renascença, 962007500. A Paula. Vamos ver do que é que a Paula tem mais saudades.
1: Olá, Zizé.
0: Bom dia.
1: Tempo de escola, já lá vai tanto tempo. Pudesse ter eu agora 15 anos e fazer tudo o que nós fazíamos na escola, nomeadamente faltar imenso às
0: faltar.
1: Vezes para ir para outra escola vizinha, ver as nossas amigas. Era tão bom. 3 meses de verão,
0: Três meses, férias, verdade.
1: Tudo novo, repetia tudo outra vez. Beijinho.
0: Beijinhos, Paula. Há depois esta questão, aliás, tinha aqui outro ouvinte a dizer: aquilo que eu mais gostava da escola era de faltar à escola, mas de repente.

0: Olá, sou o Luís Aresta, editor de Desporto. Estou aqui para lembrar que o campeão joga esta sexta-feira. Porto Moreirense, 8:15. 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
1: Aquele rapaz que eu achava engraçado, ou seja, quando passava pelo campo de futebol, olhava lá para o rapazinho que eu achava engraçado e depois voltava a passar para ver se ele olhava também para mim. Isto era tudo um esquema.
2: Muito bem feito.
1: Não
2: e bem
1: era?
2: Pensado.
1: Obrigada. De quem têm mais saudades, vocês?
3: Ui, é tanta coisa. Eu estava agora a desbloqueei uma memória. Estávamos a falar do bar da escola. Eu lembro-me de uma altura em que o bar da minha escola era dividido entre a fila do segundo ciclo e a fila do terceiro ciclo. E o momento em que nós passávamos para a fila do terceiro ciclo era... Bem, nós somos adultos.
1: Exato.
2: Eu tenho umas saudades de uma coisa incrível que eu lembrei-me agora, que é, imaginem que estão numa aula completamente distraídos e a professora diz: Manel, responde esta pergunta. E nós, do nada, sem ninguém saber, acertamos na pergunta. Bem, isto é a filme.
3: Olha, eras da fila da frente ou de trás?
2: Fila de trás, quase na rua.
1: E aposto que te sentias como o Billy Idol. Eu era sempre da frente.
3: Eu também.

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9: Muito bom dia, são 9:08 nos Açores. Vamos saber quais os títulos em destaque com o André Rodrigues. Bom dia.
10: Olá, bom dia. Portugal convoca o embaixador da Rússia após os ataques híbridos atribuídos pela Alemanha a Moscovo. Está a falhar o acompanhamento psiquiátrico para jovens em centros educativos.
9: Começa agora a edição das 9.
10: Ainda hoje, Portugal vai convocar o embaixador russo, a decisão tomada após os ataques híbridos atribuídos pela Alemanha a Moscovo, no aeroporto de Leipzig. Anúncio feito há instantes pelo ministro dos Negócios Estrangeiros na Irlanda, à entrada para uma reunião dos ministros dos 27, Paulo Rangel, disse antecipar uma reação muito forte da União Europeia a este incidente. Rangel confirma que a convocatória do embaixador russo acontecerá ainda esta manhã para dar explicações sobre este incidente. E a alta representante diplomática dos 27 considera que os ataques híbridos por parte da Rússia têm características de terrorismo patrocinado pelo Estado. São declarações de Kaya Kallas depois de Berlim ter acusado Moscovo de envolvimento no ataque com um drone a um avião de carga ucraniano no aeroporto de Leipzig. A chefe da política externa europeia diz ser necessário haver coordenação entre os 27 para agilizar uma resposta à escalada dos ataques russos contra a Ucrânia.
11: É claro que vamos discutir os ataques de Leipzig e também é evidente que tem todas as características de um ato de terrorismo patrocinado pelo Estado. A questão é o que faremos a este respeito. Já convocámos os embaixadores russos, que também têm contacto com muitos outros Estados-membros, e discutiremos o que mais podemos fazer.
10: Kaya Kallas disse ainda que estes ataques devem servir como alerta para países que até agora adotaram uma posição menos enérgica em relação à Rússia. Ontem mesmo o governo da Alemanha acusava Moscovo de ter sido responsável pelo ataque com drones ao aeroporto de Leipzig. Entretanto, está suspensa a circulação de comboios perto de Munique, no sul da Alemanha, consequência da explosão de um engenho de origem desconhecida na estação ferroviária de Augsburg, um dos principais centros de transportes da região. Pelo menos 2 pessoas sofreram ferimentos ligeiros. De acordo com a polícia local, esse objeto desconhecido explodiu esta quarta-feira, numa passagem de um edifício. A circulação de comboios está, então, suspensa. Por cá, está a falhar o acompanhamento psiquiátrico para jovens em centros educativos, é o que diz na Renascença a coordenadora da Comissão de Fiscalização destes centros, no podcast Direito à Justiça, Maria do Rosário Carneiro. Diz que 1 em cada 5 jovens internados em centros educativos sofre de perturbações graves e deviam ser seguidos em unidades de psiquiatria. Maria do Rosário Carneiro acusa o Estado de falta de investimento.
12: Se um jovem tem uma forte doença mental, que não lhe permite compreender a razão de ser do que lhe é proposto. O centro educativo tem recursos finitos e este jovem deveria ser colocado num outro tipo de instituição com um outro tipo de abordagem. Eu digo isto em nome dos direitos dos jovens, porque lhes está a ser sonegado um direito a uma intervenção que lhes é devida.
10: Certo do podcast Direito à Justiça, parceria da Renascença com a Ordem dos Advogados, esta semana com Maria do Rosário Carneiro, um episódio que vai estar disponível em podcast. A escola deve ensinar aos alunos como fazer um jejum da inteligência artificial. Ideia defendida pelo comissário do Plano Nacional das Artes, tomando a proposta mais recente da encíclica do Papa Leão XIV. Paulo Pires Duval apela à suspensão do uso destas ferramentas em contexto de sala de aula.
13: Se utilizarmos a inteligência artificial dentro do sistema, temos é que saber como é que a vamos utilizar. Por exemplo, pedindo para dar a indicação de todo o histórico, da conversa. Identificando quando a inteligência artificial, por exemplo, alucina. Ir também confirmar com a bibliografia se está certo ou não está certo. E, por fim, ser capaz de encontrar uma voz autónoma. Por outro lado, tem de haver um ensinar a fazer uma espécie de suspensão da inteligência artificial na vida. O Papa fala de um jejum necessário em relação à inteligência artificial. E nós precisamos que a escola seja também esse lugar.
10: Paulo Pires Duval, convidado da abertura de mais uma temporada de debates do Da Capa à Contra Capa, que contou também com a escritora Patrícia Portela, ela que classifica de obsoleto o estado do ensino em Portugal.
14: A escola, como ela existe ainda hoje, não é? É feita para sermos operários industriais, não é? Para nós obedecermos, termos um ofício, sabermos fazer
13: tantas vezes
14: algo
13: uma máquina, e
14: reproduzir. Ou seja, o modelo já está obsoleto. Não precisava deste fenómeno da inteligência artificial para ser, nem da internet para ser obsoleto. Criámos aqui um sistema em que é possível os alunos responderem através de respostas por inteligência artificial e os próprios professores também corrigirem por...
15: Sim. Já
14: portanto,
15: introduzem
14: já
15: isso.
14: Ninguém leu nem ninguém escreveu.
15: Já
14: portanto,
15: introduzem isso nas aulas.
14: E acho que é uma ótima oportunidade para nós passarmos a formar, a construir uma escola onde se pense.
10: Certos do debate da Capa à Contra Capa, da Renascença, moderado por José Pedro Frazão, uma parceria com a Fundação Francisco Manuel dos Santos, já disponível nas plataformas de podcast.
9: Foi a edição das 9 com André Rodrigues. Obrigada, até já.
10: Até já.
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9: 9 e 5, vamos ao trânsito com o Manuel Cabral.
19: No Porto, VCI sentido Freixa Rábida, com trânsito muito lento entre Bonjoia e Paranhos. No inverso, demora entre a Madalena e a Boa Vista. Os acessos à VCI estão compactos. Lisboa, acidente na Cril, sentido Sacavém-Algés, junto à zona comercial de Odivelas, a provocar muita demora. Acidente no eixo Norte-Sul, sentido Norte-Sul, a provocar filas entre o Lumiar e as Laranjeiras. A segunda circular, lenta no sentido Benfica-Aeroporto, entre Telheiras e o Aeroporto. E no inverso, demora entre Sacavém e a Portela. Há 5, sentido Cascais-Lisboa, com filas entre Oeiras e Carnaxide e mais à frente entre Monsanto e as Amoreiras. Abrandamento na chegada à Ponte 25 de Abril a partir da segunda Ponte do Feijó. A linha verde é 850-5010.
9: Para esta quarta-feira tem céu pouco nublado ou limpo com nebulosidade matinal no norte e centro. Subida da temperatura máxima, Porto com 25 graus, Ponta Delgada 26, Funchal 29, Lisboa 31 e Faro 32.
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9: Vá. Se ainda não ligou para o 761-10-10-10, está na altura, tem menos de 5 minutos. Não sei fazer contas, na realidade. É mais ou menos isso, não é, Manuel?
19: É por aí. 5 minutinhos. Agora é pegar já no telefone
9: e
19: resolver.
9: É pegar já no telefone até às 9h15, porque pode receber então uma chamada do grandioso Jogo da Mala. E se receber essa chamada, tem que atender e tem que dizer que o grandioso Jogo da Mala guarda 50.555 euros. Por isso, é participar. 761-10-10-10 custa chamada. Chamada 1 euro mais IVA, e se já participou, então tem que ficar atento ao seu telefone, porque por volta das 9h15 ele pode tocar. Boa sorte!

0: Muito bom dia, boa viagem e uma ótima quarta-feira. Do que é que será que o Paulo Castro tem saudades dos tempos da escola? Vamos ouvir.
1: Bom dia, bom dia.
0: Bom dia.
1: Eu contei mais saudades da escola, eram as férias. 3 meses de férias, ou quase 3 meses. Isso aqui era. Agora só 15 dias.
0: Pois.
1: 3 semanas, passa-nos tanto.
0: Saudadinhas também. Saudades desses 3 meses de férias. Temos aqui a Maria que também diz havia o bar da escola. Quem é que se lembra do bar da escola? Em que na altura os nossos pais nos davam 1 euro, ou vá, máximo 2 euros, a dizer, vá, para comeres o lanchinho, 2 euros para o meu lanchinho.
2: Dava para tanta coisa. 2 euros dava para um banquete.
0: Sim, eu lembro-me da minha mãe dar 2 euros ao meu irmão e o meu irmão ainda regressava com 1 euro para casa. E eu ficava tipo, espetacular. Hoje em dia isso não acontece, infelizmente.
3: Eu comi tantos bolos de arroz no bar da escola.
0: Aí adorava também o bolo de arroz. Adorava.
2: Eu era guardanapos, adorava guardanapos, cheios de doce, de ovo, ficava todo sujo, não sabia comer aquilo, mas adorava.
0: Temos aqui mais mensagens a chegar. Temos aqui o nosso Leão que diz: bom dia, bom trabalho. O que mais tenho saudades na escola era jogar os jogos que jogávamos nos intervalos, porque não gostava muito de estudar. O jogo do peão, o arranca-trigo, bem, nunca ouvias o arranca-trigo.
2: Também não.
0: O berlinde, temos também aqui caricas, portanto.
3: E na vossa escola também era assim de fases? Havia um grupo que começava a jogar ao berlinde e de repente ia-se espalhando. Toda a escola, toda a gente. Então era tipo um mês, toda a gente joga ao berlinde.
0: Igual,
3: depois
0: igual,
3: vinha
0: igual.
3: Outra moda.
2: Na igual. Minha altura foi aquelas pulseirinhas de plástico que se fazia, sabem? Com muitas cores.
0: Sim,
2: isso
0: sim,
2: foi uma
0: sim,
2: moda
0: sim.
2: gigante.
0: De elástico, não era?
2: Era.
0: Sim, sim. Eu fazia isso durante o verão com as minhas amigas.
3: Pois.
0: Porque, pronto, não tínhamos nada para fazer.
3: Claro.
0: Então durante o verão fazia essas pulseiras. Temos aqui também uma ouvinte que se chama Sónia, que diz que tem saudades da sua professora de primária, Dona Rosa. Vocês têm saudades assim de alguma professora?
3: Olha, eu tenho uma experiência engraçada porque eu tive 8 professoras na primária toda.
0: Ok.
3: Entre professoras que se reformavam, licenças de maternidade, etc. A primeira e a última foram as que me marcaram mais. A professora Ju, que foi no primeiro ano, que eu imitava quando chegava à casa e o meu sonho era ser professora por causa dela.
0: Adoro.
3: Ela usava tipo 10 pulseiras daquelas que faziam muito barulho.
0: Ai,
3: e ela escrevia no quadro e eu chegava à casa, punha todas as minhas pulseiras e imitava.
0: E escrevias no quadro
3: sim,
0: também,
3: escrevia,
0: não
3: escrevia
0: é?
3: Também, claro. Queria ser como ela. E depois a última professora também era a professora Rita. E as vossas?
2: Olha, eu, professoras primárias, confesso que não guardei grandes memórias, não nos dávamos bem, não gostávamos muito um do outro. Mas depois tive uma professora mais para a frente que eu adorava, professora Mariana Alegre, de português,
0: okay.
2: Que ainda hoje gosto muito dela.
0: Olha, é uma professora que eu tenho saudades, ou pelo menos que me lembro delas, chama-se professora Manuela. Ela foi a minha primeira professora, e porquê? Porque eu, quando cheguei a Portugal, eu não tinha vagas na sala de aula da primeira classe. Então eu tive que ir para a sala de aula da segunda classe com essa professora e ela dava-me aulas à parte, porque eu não sabia falar português na altura, portanto ela dava-me aulas à parte. Ela era muito querida e, graças à professora Manuela, que hoje em dia sei falar português.
2: Olha, e fez um excelente trabalho, chegaste à rádio.
0: Obrigada.
3: Parabéns à professora Manuela.
0: Portanto, é isso. Vá partilhando connosco aqui através do 962007500 do que é que tem mais saudades na altura da escola. Por aqui, seguimos viagem. O som de Billie Eilish. Esta chama-se What I Was Made For.

0: Conta que a chance on me aqui na Renascença. Muito bom dia, boa viagem.
1: Sabem que na escola eu fiz um espetáculo do Zaba.
0: Ah, sério?
1: Foi onde conheci o Zaba e dancei o Zaba. Eu danço muito mal, mas dancei o Zaba. Vocês também faziam coreografias na escola?
0: Eu fazia, aliás, eu tinha uma coreografia que as minhas amigas, nós tínhamos uma aparelhagem na escola e nós dançávamos na escola muitas vezes durante os intervalos e havia uma música das Pussycat Dolls que era Don't You Wish a Girlfriend Was Hot Like Me. Pronto, eu cantava esta música para um rapaz de quem gostava.
1: Porquê? Uau,
0: porque ele tinha uma namorada e eu gostava dele, mas ele tinha uma namorada e eu, de facto, quando era miúda, não tive sorte nenhuma no amor porque... porque eu não conseguia. Eu gostava de alguém e nunca era correspondida. Portanto, eu percebi que não vale a pena.
1: Mas atenção, também não tinhas vergonha nenhuma.
0: Não
1: eras,
0: tinha super vergonha nenhuma.
1: E dizias o que é que tu querias.
0: Sim. Eu nunca tive, mas ainda bem, porque hoje em dia olho para trás e tipo, ainda bem que não tive com aquele rapaz, porque ele hoje em dia, enfim, não está nada bonito. Mas eu não era a única que não era correspondida no teu. Nas escola, porque temos aqui um ouvinte que é o Carlos Oliveira, que diz que também tem muitas saudades da loirinha do 8º ano.
1: Ah, e não se esquece dela.
0: Não se esquece dela, aliás, diz que reencontrou, ele está assim um bocadinho diferente, está um bocadinho mais gordinho e careca, mas que ela continua linda como estava no 8º ano. E tem aqui também o Mário Gomes, que fala de as cartas de amor, as cartas que enviavam no dia 14 de fevereiro.
2: O que eu tenho mais saudades é das cartas que recebíamos e que podíamos escrever na altura, no 14 de fevereiro, o dia dos namorados. Essa das, se não uma das minhas melhores recordações.
0: Lindo! Quem é que se lembra, por falar em cartas e dia dos namorados, quem é que se lembra daquela cartinha que nós mandávamos à pessoa que gostávamos a dizer: queres namorar comigo?
1: Sim.
0: Quadradinho,
1: não.
0: Sim, não? E talvez. Havia também o talvez.
1: Verdade, verdade.
0: Já mandaste alguma dessas, Manel?
3: É assim, eu tinha muita vergonha quando
1: eu também era envergonhada, eu também era assim.
3: Mas eu era mais tu, porque eu escrevia sim, não, talvez, e não punha o nome. Ou seja, eu pus...
1: Era anónimo.
3: Era anónimo. Queres namorar comigo? Quem? Com um fantasma? Ninguém sabia.
0: Manel, ninguém ia saber que eras tu.
3: Lá
0: pronto.
3: Está, mas eu tinha muita vergonha na altura, para mim, assumir eu gosto de ti era um escândalo, nunca na vida.
0: Ai, mas o que eu gosto é que nós éramos pessoas com muito amor, portanto vamos lá ao escalema com Chuva de Amor. Boa viagem.

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4: Muito bom dia, são 9h31, vamos às notícias com Filipe Ribeiro, bom dia.
15: Bom dia, Portugal vai chamar o embaixador russo depois de ataques híbridos atribuídos pela Alemanha a Moscovo no aeroporto de Leipzig. Anúncio do ministro dos Negócios Estrangeiros antecipando que a reação da União Europeia ao incidente será muito forte. A polícia alemã admitiu hoje que um incidente de terça-feira numa subestação elétrica no oeste da Alemanha foi um ato deliberado ocorrido um dia após outro ataque semelhante contra uma outra instalação de energia. 85% dos jovens e crianças portuguesas entre os 9 e 17 anos admitem ter utilizado inteligência artificial, sobretudo em trabalhos escolares. De acordo com o relatório da rede europeia Kids Online, 23% usa as ferramentas de inteligência artificial para procurar conselhos sobre saúde. O mesmo estudo aponta que 2 em cada 3 alunos não concorda com a proibição dos telemóveis nas escolas. Um ano depois do acidente no elevador da Glória, a oposição da Câmara de Lisboa volta a acusar Carlos Moedas de falta de transparência. PS Livre, Bloco, PCP e Chega, diz que continuam por esclarecer responsabilidades, apoios às vítimas e medidas tomadas após a tragédia. Ouvido pela Renascença, também especialista em transportes e ex-trabalhador da Carris, Carlos Gaivoto, diz que é a Câmara Municipal de Lisboa que tem responsabilidade na prevenção de acidentes. A transferência recorde deste verão no desporto é de Enzo Fernandes, que troca o Chelsea por Manchester City. São 146 milhões de euros, algo nunca visto na Liga Inglesa. A transferência de Enzo Fernandes vai render cerca de 700 mil euros ao Benfica.
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0: Justin Bieber com Daisies aqui na Renascença. Muito bom dia, boa viagem e uma ótima quarta-feira. O meu nome é Aziza de Paulo e as 3 da manhã estão quase de volta. É já na segunda-feira, dia 7 de setembro, e as quartas-feiras são sempre dias especiais. É sempre à quarta-feira que as 3 da manhã recebem a quarta da manhã, que põe os convidados à prova com o desculpa, mas vais ter de perguntar. Já está com saudades? Recorde algumas das melhores perguntas e respostas do desculpa, mas vais ter de perguntar.
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2: O que tem rendido mais à comercial? O Show Me The Money ou o AVC do Marco?
3: Ela avisou.
4: Obrigado, malta. Foi um gosto.
3: Qual é que é a Ana a fazer?
4: Estou a fazer um grande mic drop.
5: Gabriela, tendo em conta a intensidade com que participas sempre no Taskmaster, não sentes que o AVC do Nuno Marco também é um bocadinho culpa tua? Mas queríamos aqui falar do teu papel mais marcante. Aquele... papel mais marcante... Não foi nenhum.
6: É verdade.
7: Luana, porquê é que estás sempre a gritar?
8: Boa, gostei.
5: Eduardo, a tua filha já fez vários vídeos para as redes e tem um discurso muito inteligente e articulado. Ela é adotada.
8: Completamente.
5: Dina, tu fizeste assim tantos procedimentos estéticos para dizerem que és jornalista e artista plástica?
9: Tem graça essa.
2: Sílvia Teresa Palma de Lima.
10: Sim.
2: Porquê que mudaste o apelido para Riso? Porque se querias Riso, bastava usar Sílvia Teresa.
10: Não teve graça.
3: Ai, que tenso.
10: Fará sentido dizeres que tens mais de 40 anos de carreira musical, quando pelo menos 30 foram só a fazer sons que os meus filhos faziam quando eram bebés?
5: Aliás, o Pedro Brunhosa sempre que me encontra há de arranjar maneira de fazer assim para mim, e eu respondo-lhe:
11: agarra-me, segura-me esta noite.
5: Sou tu,
11: que eu dou-me tu.
10: Tendo em conta que é DJ, podemos dizer que é mais papista que o Papa.
2: Marisa, esse cabelo à pajem é porque a meio do corte...
12: Ah, olha, tu com pressa, estou muito apressado, mas aqui vai um bocadinho. Pronto, beijinho para si, bom dia. E a pessoa segue.
1: Desculpa, mas vais ter de perguntar.
0: Ai, que eu já estou com tantas saudades das 3 da manhã, elas que estão quase a chegar a partir de segunda-feira, dia 7. As 3 da manhã estão de volta à Renascença para ouvir sempre das 7 até às 10. E confesso que também estou com muitas saudades delas, porque se elas voltarem significa que eu vou ter que acordar um bocadinho mais tarde. Por aqui seguimos viagem, som de Benson Boone, esta chama-se In The Stars. 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

0: Muito bom dia, 9h46. Vamos atualizar o trânsito nesta manhã de quarta-feira com o Manuel Cabral. Bom dia.
1: Bom dia. No Porto, VCI sentido Freixa Rábida com abrandamento entre o estádio e a A3 e no inverso demora a passagem pela Boa Vista. A A3 ainda bastante demorada. Em Lisboa, acidente na Cril, sentido Sacavém-Algés, junto à zona comercial de Odivelas, a provocar demoras. A segunda circular lenta no sentido Benfica-Aeroporto, entre Telheiras e o aeroporto. E a A5, sentido Cascais-Lisboa, com filas entre Monsanto e as Amoreiras. Abrandamentos na chegada à Ponte 25 de Abril, a partir do Paragal. A linha verde é 850-5010.
0: Máximas para esta quarta-feira: 25 graus no Porto, Ponta Delgada com 26, Funchal 29, Lisboa 31 e Faro 32. E hoje, quarta-feira, foi dia de grandioso jogo da mala. Vamos lá perceber se alguém levou para casa o prémio de 50.555 euros.
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3: 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Infelizmente não demos o prémio, mas o mal de um é o bem dos outros. 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
0: Então, o que é que aconteceu? Andei eu aqui a manhã inteira a dizer atenção ao telefone às 9h15, quando ele tocar é para atender e depois dizer que a mala guarda 50.555 euros. O que é que aconteceu? Manela, não entendo este fenómeno de nós dizermos isto várias vezes e as pessoas não atenderem a chamada.
1: É, não é?
0: Deixa-me
1: estamos aqui
0: triste
1: a falar, ouçam, atendam, decorem e não as pessoas. É? Parece que não gostam de ganhar dinheiro.
0: Mas pronto, hoje alguém perdeu infelizmente 50.555 euros, mas pode ser que para a semana alguém ganhe 51.555 euros. 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Basta ligar para o 761-10-10-10. O custo da chamada é de 1 euro mais IVA e para a semana, quarta-feira, às 9h15, é atender, está bem? Atender a
1: não
0: chamada.
1: Não desligar.
0: Não desligar e dizer que o grandioso jogo da mala guarda 51.555 euros. Boa sorte!

0: Sei, boa viagem e uma ótima quarta-feira. Há uma pessoa neste estúdio que adora esta música, de seu nome José Coimbra. Bom dia!
1: Yeah, good morning!
0: Bom dia, bem-vindo a mais um dia aqui na Renascença.
1: Como é que estamos?
0: Estamos muito bem. Olha, hoje estivemos a falar de um tema que me deixou aqui o coração muito quentinho. Regresso à escola, dos tempos da escola. Tens saudades dos tempos da escola?
1: Não.

0: Viva, sou o Luís Aresta, editor de Desporto. Este vai ser um sábado de emoções fortes. Às 6, Marítimo Benfica. Às 8:30, Sporting Nacional. O melhor relato é na Bola Branca da Renascença, agora também no YouTube.
1: Cedo para ir para a escola.
2: Eu digo isso à minha filha sempre. Aproveite.
1: Aproveitem, é isso mesmo. Aproveite. Beijinhos. Até amanhã.

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6: Muito bom dia, são 10 horas, 9 nos Açores. Bom dia, André Rodrigues.
7: Olá, bom dia.
6: Vamos aos títulos desta edição.
7: Incidente híbrido no aeroporto de Leipzig. Portugal vai convocar ainda hoje o embaixador russo para prestar esclarecimentos sobre este incidente. Moscovo garante que não vai permitir que a Ucrânia perturbe a aviação civil. Resposta à ameaça de Volodymyr Zelensky.
6: Céu azul, sol a brilhar nesta quarta-feira. Subida das temperaturas. Porto à espera de 25 graus. Hoje Ponta Delgada 26, Funchal 29. Lisboa 31 graus de máxima. Faro 32. Edição das 10 agora.
7: Portugal vai convocar ainda hoje o embaixador da Rússia. Anúncio feito esta manhã pelo ministro dos Negócios Estrangeiros em causa os ataques híbridos atribuídos pela Alemanha a Moscovo, no aeroporto de Leipzig. Falando à entrada para uma reunião dos ministros dos Negócios Estrangeiros dos 27 na Irlanda, Paulo Rangel disse antecipar uma reação forte da União Europeia a este incidente, numa altura em que as autoridades alemãs investigam uma alegada nova tentativa de ataque à rede elétrica do país. Rangel confirma que a convocatória do embaixador russo acontecerá ainda esta manhã para dar explicações sobre o incidente no aeroporto de Leipzig. Entretanto, Moscovo garante que não vai permitir que a Ucrânia perturbe a aviação civil. É a resposta à ameaça de Volodymyr Zelensky, que nas últimas horas alertou as companhias aéreas de que a presença de drones ucranianos tornou mais perigoso o espaço aéreo da Rússia. Moscovo garante que tem soluções para todas as ameaças e afasta eventuais perturbações significativas na aviação civil. E o cansaço da guerra é bastante visível em quem vive na Ucrânia. O retrato é feito à Renascença por Luís Alves, diretor da Agência Nacional Erasmus+, que esteve recentemente em Kiev para ser condecorado com a Ordem de Mérito de 3º grau da Ucrânia. Luís Alves diz que a atual resistência do povo ucraniano se deve à aspiração em pertencer à União Europeia.
8: Esta resistência da Ucrânia está indissociável de uma aspiração relativamente ao futuro do país, uma aspiração de um país democrático, de um país verdadeiramente integrado no projeto europeu, diga-se, na União Europeia.
7: Luís Alves, diretor da Agência Nacional Erasmus+, ouvido por Filipa Ribeiro, a agência que tem cooperado com a Ucrânia nas áreas da juventude e da educação, é um tema desenvolvido no site da Renascença. A prevenção de acidentes como o do elevador da Glória, da responsabilidade da Câmara de Lisboa, é uma ideia deixada na Renascença pelo especialista em transportes e ex-trabalhador da Carris, Carlos Gaivoto, na véspera de se assinalar um ano da tragédia que vitimou 16 pessoas. Este especialista defende a realização de um quarto inquérito ao acidente, diz que é preciso perceber como é que se chegou às condições de funcionamento que levaram ao acidente mortal.
9: Falta o quarto inquérito. Falta precisamente este, o político e institucional. Como é que foram feitas as subcontratações? Onde é que está o projeto de execução? Onde é que estão as especificações de todo o equipamento que aqui estava a operar? Isso significava que a Carris tinha que ter apresentado, com certeza, o modo, as características do modo, como é que ele funcionava.
7: Carlos Gaivoto, antigo trabalhador da Carris, especialista em transportes, ouvido por João Pedro Quezado, um trabalho desenvolvido no site da Renascença, um ano depois do acidente do elevador da Glória em Lisboa. Ponto final nesta edição às 10. As notícias regressam aqui à Renascença com o Vítor Mesquita.
6: Combinado. Foi a edição das 10 com André Rodrigues. Agora 10 horas 4 minutos.
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6: Já vamos a isto. Bom dia, boa quarta-feira.
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0: Adoro esta música da Matilde, é o meu norte.
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0: Que voz.
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0: Espetacular. Bom dia, eu sou o José Coimbra. Como é que está? Tudo bem? Boa quarta-feira. Eu ontem fui com a minha filha buscar os livros para o novo ano. Ela vai para o nono. E quando eu era miúdo eu tinha de andar de papelaria em papelaria à procura de cada um dos livros. E às vezes estavam esgotados e aquilo era... arrastava-se ali. E às vezes começávamos o ano e não tínhamos os livros todos. Agora, fui à escola e entregaram-me os livros todos de uma só vez, dentro de um saquinho. E pronto, quando chegámos a casa estivemos a ver os livros. E então, primeiras impressões sobre estes livros do nono ano. Boas imagens. E com boas gravuras, boas ilustrações. E depois há aqui um esforço para colocar nos livros, eu acho muito bem, temas com que os miúdos se relacionem. E então eu vi futebol num livro de Físico-Química para explicar a força, neste caso era a força da bola. E então, no livro de inglês, epá, Justin Bieber, Taylor Swift, Bob Marley e até Elon Musk. Eu fiquei com muita vontade de ir para o nono ano. E então, bom ano para os alunos, para os professores e já agora também para os pais, que também são chamados a puxar pela memória todos os anos para ajudar a explicar matérias aos filhos que achavam que nunca mais iam precisar de saber. Então, bom ano para todos. Agora, Nickelback, na Renascença. Bom dia.

0: Radio, azeitonas, são 10h18, bom dia, muito obrigado por estar com a Renascença. Daqui a pouco, Post Malone, Circles.
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0: 10h20, bom dia, está com a Renascença, chegou agora, bem-vindo, eu sou José Coimbra. Hoje é quarta-feira, foi dia de sorteio do grandioso jogo da mala, ficamos sempre muito ansiosos pelas quartas-feiras, adoramos entregar a mala, mas hoje não conseguimos. E então, boa notícia, temos ainda mais dinheiro na próxima sorteio. No próximo sorteio temos 51.555 euros. Inscreva-se com uma chamada agora já para o 761 10 10 10, fica habilitado ao sorteio.

10:30 da manhã, bom dia. Muito obrigado por estar com a Renascença. Se chegou agora, vem mesmo a tempo, porque vamos partir o bolo. Hoje faz anos Nuno Ribeiro, faz 29 anos, nasceu em Águas Santas, na Maia, e lutou pelo sonho da música desde miúdo. Aos 15 anos, não passou no casting do Fator X, mas um ano depois chegou à final do The Voice. Esta música é espetacular. Parabéns ao Nuno Ribeiro, aqui está tarde demais, e muitos parabéns, 29 anos.

0: A Sky Full of Stars, Coldplay, 22 minutos para as 11, bom dia, boa quarta-feira. E há bocado dei aqui os parabéns ao Nuno Ribeiro, faz os 29 anos, e recebi aqui no WhatsApp da Renascença um testemunho muito bonito de alguém que conhece o Nuno Ribeiro há muitos anos. E pai, tenho que partilhar isto, é Cândida Fontes. Olá, Cândida.
1: Muito bom dia, Zé Coimbra. Bom dia. Fiquei agora muito feliz por ouvir que falaste no Nuno Ribeiro. Uhum. Nuno é um miúdo excepcional. É um miúdo que eu conheço há muitos anos, frequentou a Escola de Música Santa Cecília, eu fui a primeira pessoa que ele encontrou. O Nuno continua a ser um menino humilde que era antes de ser famoso. Todo sucesso do mundo para ele, os maiores parabéns.
0: Que giro, que giro.
1: Um beijinho muito grande.
0: Muito obrigado, Cândida, obrigado pela partilha. É o Nuno Ribeiro, faz 29 anos hoje. Parabéns também a ti, assim se está, parabéns. Alô.

Grandson de Benson Boone. Sorry, I'm here for someone else. E agora um alô especial para Beja. Olá, Beja. Tenho aqui uma pergunta. Já sabe onde é que vai fazer compras amanhã, aí em Beja? Há uma grande novidade a chegar à cidade. A Mercadona abre primeira loja amanhã no distrito de Beja e é no novo Beja Jardim Retail. E com esta abertura faz-se aqui uma conta redonda, ou quase vá. São já 75 lojas Mercadona espalhadas por Portugal. Amanhã Beja entra oficialmente também no mapa Mercadona. Se ainda não foi a nenhuma loja, agora já tem aqui mais uma. É aqui uma boa desculpa para ir a Beja amanhã. Bom dia.

Olá, sou o Luís Aresta, editor de Desporto. Estou aqui para lembrar que o campeão joga esta sexta-feira. Porto Moreirense, 8:15. O melhor relato é aqui na Renascença com a bola branca, agora também no YouTube.

0: Capital Cities. Daqui a pouco as notícias com o Vítor Mesquita.
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2: Muito bom dia, são 11 horas 10 nos Açores. Bom dia, Vítor Mesquita.
3: Bom dia, Zé.
2: Vamos aos títulos desta edição.
3: Possíveis novas sanções ao Irão vão ser avaliadas caso a caso, indica o ministro Paulo Rangel. Matosinhos avança com empréstimo para construir 500 habitações de renda acessível.
2: Céu azul, sol a brilhar nesta quarta-feira, subida das temperaturas. Porto hoje à espera de 25 graus, Ponta Delgada 26, Funchal 29, depois Lisboa 31 graus e Faro 32 graus de máxima. A edição das 11.
3: Portugal vai avaliar caso a caso um possível novo reforço das sanções da União Europeia contra o Irão. Posição do ministro dos Negócios Estrangeiros, que manifesta bastante apreensão com o reinício das hostilidades entre Washington e Teherão. Em declarações citadas pela agência Lusa, à entrada para a reunião informal dos ministros dos Negócios Estrangeiros da União, na Irlanda, Paulo Rangel foi questionado se Portugal tenciona acompanhar o desafio dos Estados Unidos para exercer maior pressão económica sobre o Irão. O ministro lembra as sanções, já definidas por Bruxelas, sublinha que qualquer movimento pode ser visto caso a caso. Entretanto, o mais recente balanço da nova ofensiva militar dos Estados Unidos junto ao Estreito de Hormuz aponta a 18 vítimas mortais. São dados avançados pelas autoridades iranianas, citadas pela estação de televisão Al Jazeera. Em resposta esta madrugada, a Guarda Revolucionária do Irão atacou bases militares norte-americanas no Kuwait, Bahrein, Jordânia e também no Iraque. A escalada de tensão no Médio Oriente leva a uma nova subida dos preços da energia. O barril de Brent negocia esta manhã nos 95 dólares, o valor mais alto dos últimos dois meses. Também o gás europeu está em máximos de mais de 3 anos. Ainda o ministro Paulo Rangel e o anúncio de que Portugal vai convocar ainda hoje o embaixador russo, em causa os ataques híbridos atribuídos pela Alemanha a Moscovo no aeroporto de Leipzig. O ministro português antecipa uma reação muito forte da União Europeia ao incidente, numa altura em que as autoridades alemãs investigam uma alegada nova tentativa de ataque à rede elétrica do país. Está a falhar o acompanhamento psiquiátrico para jovens em centros educativos, é o que diz na Renascença a coordenadora da Comissão de Fiscalização daqueles centros no podcast Direito à Justiça da Renascença e da Ordem dos Advogados. Maria do Rosário Carneiro diz que 1 em cada 5 jovens internados em centros educativos sofre de perturbações graves, deveria ser seguido em unidades de psiquiatria. Maria do Rosário Carneiro acusa o Estado de falta de investimento.
4: Se um jovem tem uma forte doença mental que não lhe permite compreender a razão de ser do que lhe é proposto, o centro educativo tem recursos finitos e este jovem deveria ser colocado num outro tipo de instituição com um outro tipo de abordagem. Eu digo isto em nome dos direitos dos jovens, porque lhes está a ser sonegado um direito a uma intervenção que lhes é devida.
3: Excerto do podcast Direito à Justiça, esta semana com a Maria do Rosário Carneiro, um tema em destaque no site da Renascença. Matosinhos não espera, avança já com um empréstimo para a construção de habitação no pós-PRR. A estratégia é confirmada pela Presidente da Autarquia à Renascença. No dia em que a Câmara discute o tema, Luísa Salgueiro diz que o objetivo é disponibilizar mais 500 casas de renda acessível. Como ainda não há mecanismos nacionais de financiamento, a autarquia avança para um empréstimo de 40 milhões de euros. O Governo deverá devolver 60% dos custos.
5: A Câmara de Matosinhos vai avançar já com esta construção, sendo que posteriormente vamos receber 60% desse valor. Portanto, estamos a adiantar, estamos a alocar recursos do próprio município para acelerar o início de todo este investimento e assim que o Governo se disponibilizar a financiar os 60%, nós beneficiaremos também desses 60%.
3: A Presidente da Câmara de Matosinhos revela que cerca de 1000 famílias estão à procura de habitação no concelho. Luísa Salgueiro espera ter as novas casas construídas até 2029. Tudo para conferir, Zé, no site da Renascença.
2: Ok, até já, Vitor. Edição das 11. Daqui a pouco, The White Stripes. Não. Seven Nation Army.
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2: É isso, muito bom dia e já agora parabéns também à nossa Inês Nogueira, que faz anos hoje. Boa quarta-feira e, para onde quer que for, leve a Renascença consigo. Agora com a energia dos White Stripes e o riff de guitarra desta música já foi considerado pela revista The New Yorker o segundo mais conhecido do planeta, apenas atrás de I Can't Get Enough Satisfaction dos Rolling Stones. E se calhar são bem capazes de ter razão, esta música tem servido de inspiração para cânticos em estádios e pavilhões por todo o mundo. The White Stripes, Seven Nation Army.

Stop Spice Girls da Renascença, 11 horas 12 minutos. Bom dia, boa quarta-feira. E agora uma boa notícia para os fãs de Asterix e Obelix. O Asterix na Lusitânia vai ter tradução em mirandês e vai sair já em outubro. Tem esta história no site da Renascença. Asterix na Lusitânia teve uma tiragem mundial de 5 milhões de exemplares em 25 países e 19 línguas. E agora mais uma, o mirandês. É uma língua oficial de Portugal que tem sido transmitida oralmente ao longo dos séculos. Não se sabe ao certo quantas pessoas falam este idioma, que tem como berço a chamada Terra de Miranda. Então, tradução para mirandês. Mirandês de Asterix na Lusitânia. Uma excelente notícia para os fãs. So easy to fall in love. Olivia Dean, na Renascença. Muito obrigado por estarem aí. Boa viagem.

0: É o verão do Afonso do Brás com o Luís Trigacheiro na Renascença. Daqui a pouco, Azizam, Ed Sheeran.
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0: Muito bom dia, agora são 11h21, boa viagem com a Renascença, eu sou o José Coimbra. A partir de quinta-feira, dia 10, vou ter aqui comigo todas as manhãs a Azizé Topala, nossa mais nova. Azizé é tão querida. O Ed Sheeran fez esta música para ela e tudo.

Já com a Renascença, bom dia, sou José Coimbra. Agora 11:30 da manhã, da vinha para o copo há um trabalho exigente que merece ser celebrado. 12 de setembro, na festa das vindimas da Quinta do Sampaio, no Cartacho, é isso mesmo que se vai fazer, assinalar a tradição com um dia descontraído e dedicado a toda a família. 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Red Hot Chili Peppers.

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15: Muito boa tarde, é meio-dia, 11 horas nos Açores.
16: O anjo do Senhor anunciou a Maria.
17: E ela concebeu do Espírito Santo.
16: Ave Maria.

0: Rogai por nós, Santa Mãe de Deus,
1: para que sejamos dignos das promessas de Cristo.
0: Oremos. Infundi, Senhor, a vossa graça em nossas almas, para que nós, que pela anunciação do anjo conhecemos a encarnação de Cristo, vosso Filho, pela sua paixão e morte na cruz, e com a intercessão da bem-aventurada Virgem Maria, alcancemos a glória da ressurreição. Por Cristo, Senhor nosso.
1: Amém.
0: Glória ao Pai, e ao Filho, e ao Espírito Santo.

0: Passam 3 minutos do meio-dia, vamos aos destaques desta edição. Vítor Mesquita.
1: Bruxelas aprova ajudas de Estado ao setor agrícola português no valor de 30 milhões de euros. Jovem baleado na cabeça após alegado disparo acidental num café em Vizela.
0: Está no ar a edição do meio-dia.
1: É uma nova escalada em solo europeu. O incidente no aeroporto de Leipzig é uma nova verdade dura para os cidadãos da Europa, o novo normal. São palavras de Ursula von der Leyen há minutos, no final de uma reunião com o secretário-geral da NATO. A presidente da Comissão garante que Bruxelas vai apoiar qualquer Estado-membro alvo da Rússia. Garante que a União vai aumentar a pressão sobre Moscovo. Esta manhã, o ministro dos Negócios Estrangeiros, Paulo Rangel, anunciou na Irlanda que Portugal vai convocar ainda hoje o embaixador russo em causa os ataques híbridos atribuídos pela Alemanha a Moscovo no aeroporto de Leipzig, numa altura em que as autoridades germânicas investigam uma alegada nova tentativa de ataque à rede elétrica do país. 30 milhões de euros é o valor das ajudas de Estado ao setor agrícola português, aprovadas pela Comissão Europeia. O objetivo é apoiar as empresas dos setores agrícola, pesca e da aquacultura num quadro de aumentos dos custos de produção provocados pela crise no Médio Oriente, que levou ao aumento dos preços dos combustíveis e também dos adubos. Lisboa tinha já notificado Bruxelas de um regime de 30 milhões de euros de apoios. O auxílio vai assumir a forma de subvenções diretas, prevê até um máximo de 50 mil euros por empresa. A escalada de tensão no Médio Oriente leva a uma nova subida dos preços da energia. O barril de Brent negocia esta manhã nos 95 dólares, o valor mais alto dos últimos 2 meses. Também o gás europeu está em máximos de mais de 3 anos. O governo reforça em 100 milhões de euros a garantia pública para o crédito à habitação de jovens até aos 35 anos. O aumento responde a pedidos do Novo Banco e do Montepio. A garantia permite ao Estado assegurar até 15% do valor da compra da casa. Um jovem de 21 anos foi atingido esta madrugada com um tiro na cabeça num café em Vizela, em causa um alegado disparo acidental realizado por um amigo da vítima, dono do estabelecimento. A informação é avançada à agência Lusa por fonte da Polícia Judiciária. A vítima está em estado considerado muito grave, internada nos cuidados intensivos do Hospital de Braga. A mesma fonte refere que a arma é ilegal. O autor do disparo foi constituído arguído. A investigação prossegue. A prevenção de acidentes como o do elevador da Glória é da responsabilidade da Câmara de Lisboa. Ideia defendida na Renascença pelo especialista em transportes e ex-trabalhador da Carris, Carlos Gaivoto. Na véspera de se assinalar um ano da tragédia que vitimou 16 pessoas, Carlos Gaivoto defende a realização de um quarto inquérito ao acidente. Diz que é preciso perceber como se chegou às condições de funcionamento que levaram ao acidente mortal.
2: Falta o quarto inquérito. Falta precisamente este, o político e institucional. Como é que foram feitas as subcontratações? Onde é que está o projeto de execução? Onde é que estão as especificações de todo o equipamento que aqui estava a operar? Isso significava que a Carris tinha que ter apresentado, com certeza, o modo, as características do modo, como é que ele funcionava.
1: O ex-trabalhador da Carris, Carlos Gaivoto, declarações que vai poder encontrar em rr.pt na véspera de se completar um ano do acidente do elevador da Glória em Lisboa.
0: Foi a edição do meio-dia com o Vítor Mesquita.
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0: Muito boa tarde, está com a Renascença. Vá por onde for, leve-nos consigo. Eu sou José Coimbra, agora com Michael Jackson e a música que lhe deu o primeiro Grammy. No filme de Michael Jackson vê-se a história do nascimento desta música. Quando a melodia surgiu na mente de Michael Jackson, ele não conseguia parar de cantar a música e andava sempre a cantar em casa. Don't Stop Till You Get Enough, Michael Jackson na Renascença.

Já com a Renascença, muito boa tarde, eu sou José Coimbra. Segunda-feira regressam as nossas 3 da manhã, a Ana, a Joana e a Inês. A Joana regressa com uma nova temporada de Extremamente Desagradável. Segunda-feira, não perca, às 8:15. 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Agora, Bryan Adams, na Renascença. Boa viagem.

0: Está com a Renascença, está muito bem, boa tarde. Daqui a pouco, Três Tristes Tigres, o mundo a meus pés.
1: Sou Júlia Tejo e tenho a certeza que vamos ter muitas alegrias juntos.
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Agora, música nova na Renascença, é Pedro Duval, Não Sei Onde Vais.

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2: Está na hora, vamos aos títulos desta edição. João Fonseca.
3: Tomás Araújo estende contrato com o Sport Lisboa e Benfica. Prémio Rugido Leão para Luís Soares. Teve dedo de presidente e Porto prepara-se para apresentar Gabriel Mec.
2: Está no ar a Bola Branca.
3: Boa tarde, o Benfica renova com Tomás Araújo. O anúncio oficial em breve. Bola Branca já confirmou que o central estende a sua ligação até 2031, mais duas temporadas com melhoria salarial. Rui Costa segura assim o capitão que tem sido muito cobiçado neste mercado de verão. Já voltamos ao Benfica. No Sporting, Frederico Varandas escolheu Luís Soares para receber o rugido de Leão. Nem o tão conturbado de arranque de época do colombiano alterou a decisão do líder leonino em nomear o goleador para esta distinção. Bernardo Diniz, o impulsionador da festa sportinguista, hoje a Bola Branca.
4: Quem escolhe os galardoados é toda a estrutura do Sporting. E neste caso concreto, no Conselho no Futebol, foi o nosso presidente, e na minha ótica, muitíssimo bem, por todas essas incidências que têm havido à volta do Luís Soares, escolheu o Luís Soares para receber o galardão Rugido de Leão.
3: Decisão tomada e com aprovação de Bernardes, e que seja um estímulo para o colombiano.
4: No mundo do futebol há muita especulação e, entre aspas, muita mentira. E eu acho que a escolha do Luís Soares pelo presidente foi muitíssimo bem escolhida e tenho a certeza absoluta, até porque o Luís Soares já tem conhecimento desta homenagem e tem a noção da grandiosidade do evento, que é um estímulo excepcional para não estarem a duvidar da palavra do jogador, das capacidades dele. E eu acho que o nosso presidente escolheu muitíssimo bem o Luís Soares e nós da comissão ficámos muito satisfeitos com essas coisas.
3: Tristeza só mesmo a saída de Daniel Bragança e pote dos Leões, Pedro Gonçalves, que em 2022 venceu o Rugido de Leão.
4: Pessoalmente fico triste, porque realmente foram dois futebolistas que ganharam títulos no Sporting, que ajudaram o clube a ter essas conquistas, mas infelizmente, o mundo do futebol é assim mesmo. Hoje um jogador pode assinar por qualquer clube um contrato por 3 ou 4 ou 5 anos, mas no fim da época a seguir já pode estar noutro. É o mundo do futebol, é assim. E é uma coisa que me entristece.
3: Bernardes Diniz ao jornalista André Maia, Sporting, que em Alcochete hoje preparou com as últimas novidades do mercado a recepção ao Nacional da Madeira sábado, que será em Alvalade. De volta ao Benfica, feliz por jogar no clube onde estiveram Di Maria, Pablo Aimar, Saviola, Otamendi, entre outros. Cláudio Echeverri chega do Manchester City por empréstimo para reforçar o plantel de Marco Silva, com quem já falou.
5: Falei com o treinador e estou muito contente por aqui estar. Também falei no City com o Ruben Dias, com o Bernardo Silva. Estou muito feliz, muito contente por estar cá.
3: Num clube onde com sucesso passaram muitos argentinos e onde está Prestiani, em alta neste arranque de época, nas Águias.
5: Foi o primeiro com quem falei e estou verdadeiramente muito contente por aqui estar, de ter recebido a mensagem dele. Neste grande clube como o Benfica estiveram jogadores muito importantes e oxalá que possa repetir o que eles fizeram. Ajudar a equipa a conquistar títulos porque o Benfica merece-o, sendo o maior de Portugal. Espero poder ajudar.
3: Echeverri é do Manchester City, chega à luz emprestada aos 20 anos, quer continuar a evoluir depois de, na época passada, também ter passado pelo Girona de Espanha.
5: O Benfica é o maior de Portugal e é ainda uma das equipas mais importantes da Europa. Sei que posso crescer muito aqui e é o que espero, ajudando a equipa.
6: E espero poder ajudar a equipa e ajudá-lo.
3: O dia de hoje é de exames médicos e testes físicos e muito provavelmente também de apresentação. Benfica que ainda arruma a casa, embora já tenham fechado alguns mercados. Itália, Inglaterra, França e Espanha. Há casos pendentes e à espera de decisões de Rui Costa e Mário Branco. Nos cofres das Águias queiram, entretanto, mais 700 mil euros após a transferência de Enzo Fernandes do Chelsea para o City, para a Arábia, cedido até final da época e sem opção de compra, viaja Richard Rios, excedente no meio-campo do técnico do Sport Lisboa e Benfica. E o campeão e líder do Futebol Clube do Porto do Campeonato Nacional é o primeiro dos grandes a ir a jogo, já esta sexta-feira, frente ao Moreirense no Dragão. Francesco Farioli já treina com os mais recentes reforços, João Sousa e Santiago Jiménez, aliás, faltando à apresentação de Gabriel Meco. O ex-grémio deve ser ainda hoje oficializado pelos portistas e apresentado. Sessão de trabalho esta manhã, Zaidu, Vasco Sousa, André Miranda, Pietro Zevski e Samu ainda entregues ao Departamento Médico. Amanhã, novo treino matinal e conferência de imprensa de Farioli às 12h45. Patrício Salas reforça o ataque do Famalicão. A equipa de Carlos Carvalhal, com começo difícil esta temporada, contrata o avançado que chega do América e tem ligação até final da temporada com o emblema português.
1: Sou um jogador que primeiro sempre joga para o equipo.
7: Sou um jogador que penso primeiro na equipa antes de mim mesmo. Sou técnico, gosto de ter bola, jogar para a equipa, estar perto dos companheiros em constante movimento e depois ter protagonismo durante os jogos. Penso sempre que os golos e as assistências são consequência do que fazes durante o jogo.
1: Penso que isso é consequência de lo bueno que haces durante o partido.
3: Pato Solas, reforço mexicano para Carlos Carvalhal. Futebol feminino, a época está prestes a começar. Já todos esperavam por um novo Benfica-Porto, depois da final da Taça de Portugal, ganha pelas Águias em maio. Reencontro agora para a Supertaça feminino e num jogo que Edito Fernandes acredita poder ser mais equilibrado.
8: Claramente eu creio que vai ser um jogo mais equilibrado, eu creio que sim. Tendo em conta também os planteios desta nova época e tendo em conta o patamar em que estão agora as duas equipas. Ainda assim, eu considero ainda um ligeiro favoritismo do Benfica, tendo em conta que já há mais tempo nestas andanças, nestas finais e tendo alguma experiência nesse sentido.
3: A antiga internacional portuguesa à bola branca vaticina um dragão mais competitivo no feminino.
8: Claramente, até porque o Futebol Clube do Porto tinha aquilo que tinha que fazer. Dependia de uma liga mais competitiva, obviamente que o Futebol Clube do Porto terá para dentro claramente os objetivos daquilo que pretende para esta época, e eu creio que está sempre na luta por eventuais títulos, não é? Ou conquista de títulos, ainda que seja a primeira vez numa Liga BPI e numa mais competitiva.
3: Edito Fernandes ao Alexandre Silva, Benfica-Porto, domingo é Supertaça Feminina às 17h15 da tarde em Viseu, no Estádio do Fontelo. Ciclismo, Vuelta, 11ª etapa esta quarta-feira para os roladores, ligação plana de 154 km entre Cartagena e Lorca. Ontem João Almeida voltou a cair na geral, é agora o 121º, a 1h45 do líder Henrique Mas. O camisola vermelha tem 1:18 de vantagem sobre o segundo, que é o esloveno Primoz Roglic. Está tudo em rr.pt. Estas e outras notícias em permanente atualização. Zé, um abraço, bom almoço e até amanhã.
2: Muito obrigado, João. Foi a Bola Branca, edição de João Fonseca.
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2: Então, muito boa tarde. Eu volto amanhã às 10. Agora fica com o Carlos Bastos. Aqui está. Olá, Carlos.
10: Fica,
2: tudo
10: fica.
2: Bem?
10: Para falar de coisas muito boas, como por exemplo, ontem ter chegado à bomba de gasolina e ter descoberto que afiora já há quem cobre para parar nos pneus.
2: Ah, sério, não. Isso é uma prank.
10: Sério, não. É brincadeira. Não é. Okay. É sério. É sério.
2: Bom, então fico para conhecer a história depois da uma com o Carlos Bastos. Até amanhã. Fala-te.

Olá, sou o Luís Aresta, editor de Desporto. Estou aqui para lembrar que o campeão joga esta sexta-feira. Porto Moreirense, 8:15. O melhor relato é aqui na Renascença com a bola branca, agora também no YouTube.

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5: Uma hora no continente e na Madeira, meio-dia nos Açores. Vai conhecer os títulos em destaque nesta edição.
6: Tolerância zero a provocações russas. Presidente da Comissão Europeia alerta para nova escalada em solo europeu. Banca concede montante recorde de 2,3 mil milhões para compra de casa em julho.
5: Notícias à uma, a edição é de Vítor Mesquita. Boa tarde, Vítor.
6: Boa tarde, Carlos. É uma nova escalada em solo europeu. O incidente no aeroporto de Leipzig, cuja autoria a Alemanha atribui a Moscovo, é uma nova dura verdade para a Europa, um novo normal. São palavras de Ursula von der Leyen, em dia de reunião com o secretário-geral da NATO. A presidente da Comissão garante que o Bloco Europeu está preparado para responder a quaisquer ameaças. Von der Leyen assegura que vai apoiar qualquer Estado-membro alvo de ações russas.
7: Leipzig marca uma nova escalada em solo da União Europeia, diretamente atribuída à Rússia, mas que se insere num padrão mais vasto de incidentes cada vez mais perigosos. Incursões repetidas no nosso espaço aéreo, drones que paralisam os nossos aeroportos e interferências nas nossas infraestruturas.

0: As críticas. Os europeus deparam-se com a dura realidade de que esta é a nova normalidade. Temos de intensificar os nossos esforços, o que significa estar preparados para responder à imprudência da Rússia de forma mais rápida e eficaz. Temos de tratar as nossas infraestruturas do cotidiano como alvos na linha da frente e protegê-las. E apoiaremos qualquer Estado-membro que seja alvo da Rússia.
1: Ursula von der Leyen garante que a intimidação não vai resultar, assegura que a União vai aumentar a pressão sobre Moscovo. A Presidente da Comissão declara tolerância zero a episódios como o do aeroporto alemão. Nesse quadro, esta manhã, Paulo Rangel anunciou que Portugal vai convocar ainda hoje o embaixador russo, numa altura em que as autoridades germânicas investigam uma alegada nova tentativa de ataque à rede elétrica do país. 30 milhões de euros é o valor das ajudas de Estado ao setor agrícola português aprovadas pela Comissão Europeia. O objetivo é apoiar as empresas dos setores agrícola, pesca e da aquacultura num quadro de aumentos dos custos de produção provocados pela crise no Médio Oriente e que levou ao aumento dos preços dos combustíveis e também dos adubos. Lisboa tinha já notificado Bruxelas de um regime de 30 milhões de euros de apoios. O auxílio vai assumir a forma de subvenções diretas, prevê até um máximo de 50 mil euros por empresa. É um recorde. Os bancos emprestaram mais de 2,3 mil milhões de euros para a compra de casa em julho. É o valor mais elevado de sempre. De acordo com o Banco de Portugal, foram mais 166 milhões de euros do que em junho. O recorde aconteceu no mês anterior ao aperto das regras do crédito à habitação pelo Banco de Portugal. Outro recorde. As famílias colocaram 13,7 mil milhões de euros em novos depósitos a prazo em julho. De acordo com o Banco de Portugal, os juros pagos pelos bancos também subiram pelo sexto mês consecutivo para uma média de 1,59%. Ainda assim, os depósitos em Portugal continuam a render menos do que a média da zona euro. O presidente do Chega, André Ventura, deverá anunciar esta tarde se o partido avança ou não para uma moção de censura ao governo. Na última noite, Ventura afirmou que estava mais tendente a avançar. O partido marcou para as 16h30 uma declaração na sede em Lisboa. Um jovem de 14 anos foi encontrado esta madrugada numa zona de mato em Camarate, no concelho de Loures, com ferimentos de arma branca no ombro e também na nuca, ainda um traumatismo craniano grave. Informação confirmada à Renascença por fonte da PSP. O adolescente foi transportado para o Hospital de São José, em Lisboa, em estado grave. A polícia adianta ainda que vai comunicar o caso ao Ministério Público. A escola deve ensinar aos alunos como fazer um jejum da inteligência artificial. Ideia defendida na Renascença pelo comissário do Plano Nacional das Artes, tomando como ponto de partida a proposta da mais recente encíclica do Papa Leão XIV, Paulo Pires do Vale apela à suspensão do uso daquele tipo de ferramentas em contexto de sala de aula.
2: Se utilizarmos a inteligência artificial dentro do sistema, temos é que saber como é que a vamos utilizar. Por exemplo, pedindo para dar a indicação de todo o histórico da conversa. Identificando quando a inteligência artificial, por exemplo, alucina. Ir também confirmar com a bibliografia se está certo ou não está certo. Por fim, ser capaz de encontrar uma voz autónoma. Por outro lado, tem de haver um ensinar a fazer uma espécie de suspensão da inteligência artificial na vida. O Papa fala de um jejum necessário em relação à inteligência artificial. E nós precisamos que a escola seja também esse lugar.
1: Paulo Pires do Vale, convidado à abertura de mais uma temporada de debates do Da Capa à Contra Capa, que contou também com a escritora Patrícia Portela, que classifica de obsoleto o estado do ensino em Portugal.
3: A escola, como ela existe ainda hoje, não é? É feita para sermos operários industriais, não é? Para nós obedecermos, termos um ofício, sabermos fazer
2: tantas vezes
3: algo
2: uma máquina, como a própria máquina,
3: e reproduzir. Ou seja, o modelo já está obsoleto. Não precisava deste fenómeno da inteligência artificial para ser, nem da internet para ser obsoleto. Criámos aqui um sistema em que é possível os alunos responderem através de respostas por inteligência artificial e os próprios professores também corrigirem por...
4: Sim.
3: Portanto, ninguém leu nem ninguém escreveu.
4: Introduzem isso nas aulas.
3: E acho que é uma ótima oportunidade para nós passarmos a formar, a construir uma escola onde se pense.
1: Certos do debate da capa à contra capa da Renascença em parceria com a Fundação Francisco Manuel dos Santos, já disponível, Carlos, nas plataformas de podcast.
5: Era como fazer de conta que nós estávamos aqui a falar, não é? Agora tu dizias, eu respondia, mas na verdade nós estávamos cá. Já tínhamos ido para aproveitar os últimos dias de agosto, setembro já está, com o calorzinho que volta, portanto, é tudo já. Obrigado, Vitor. Até já.
1: Até já.
5: 1:06, muito boa tarde. Já a seguir-se, passa por cá a Kelly Clarkson. Como é possível?
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5: Olá, boa tarde. Espero que a semana esteja a correr bem. Eu sou Carlos Bastos. Está de férias o Paulo Fragoso. Vou ficar por cá eu durante os próximos tempos. Eu e hoje também a Kelly Clarkson. Strongest. É esse o espírito. 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

When a Man Loves a Woman, Michael Bolton, na Renascença, sempre, nunca igual. E agora vamos viajar no tempo, vamos até 1980. Wendy McCluskey, dos Orchestral Maneuvers in the Dark, tinha um grande fascínio por aviões da Segunda Guerra Mundial e esse interesse levou, lá está, ao nome Enola Gay, o avião que lançou a bomba atómica sobre Hiroshima em 1945. Era uma referência pesada, mas a música vinha cheia de sintetizadores, com uma melodia quase impossível de esquecer, e a canção chegou ao top 10 britânico e tornou-se um dos grandes temas da banda. E um dos grandes temas dos anos 80 é daqueles casos raros em que a pop nos põe a dançar e ao mesmo tempo nos obriga a pensar. Orchestral Maneuvers in the Dark.

0: Maria Joana, o Nuno Ribeiro, o Calema e a Marisa na Renascença. E já a seguir passa por cá o Joe, que é o Joe Keery, o Steve da série Stranger Things. Mas a música não apareceu só depois da fama. Antes da série ele já tocava em Chicago e já tinha uma vida ligada às bandas. E em 2022 ele lançou uma canção que ficou escondida durante quase 2 anos. Depois, a internet descobriu-a e daqui a pouco vai ouvir qual foi.
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0: Há pouco falei-lhe de Joe, o projeto musical de Joe Keery, que muita gente conheceu primeiro como ator em Stranger Things. Ora, End of Beginning saiu em 2022, mas só ganhou verdadeiramente dimensão mundial em 2024, depois de crescer devagarinho nas redes. A canção chegou ao número 1 no Reino Unido e levou muita gente a descobrir que, afinal, o Joe Keery não tinha a música como passatempo, tinha mesmo outra carreira artística para lá das atores. Joe, End of Beginning.

0: It Must Have Been Love, os Roxette na Renascença. E hoje foi dia de grandioso jogo da mala. E o que é que aconteceu? Aconteceu isto.
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0: E agora, qual é a boa notícia? 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

Faltam 19 minutos para as 2 da tarde e agora vamos até 1984. Foi o ano em que os La Union levaram um lobo-homem para as noites de Paris. Lobo-homem em Paris. Nasceu em Madrid, mas a história vinha de Boris Vian. Um conto um bocadinho estranho sobre Dennis, que era um lobo que em noites de lua cheia se transformava em homem e ia descobrir bares e ruas e tentações em Paris. A banda pegou nessa ideia, bastante improvável, diga-se. Juntou-lhe um bocadinho de New Wave, mistério, e depois aquele refrão que é impossível de esquecer. O resultado, uma das grandes canções do pop espanhol dos anos 80.

Dunas, o GNR. E amanhã, provavelmente, já pode regressar às dunas. Se não amanhã, durante o fim de semana, amanhã as temperaturas já vão subir e bastante. Máxima de 28 para o Porto, 32 para Faro, 36 para Lisboa. Daqui a pouco, notícias da Renascença, às 2.

0: Olá, sou o Luís Aresta, editor de Desporto. Estou aqui para lembrar que o campeão joga esta sexta-feira. Porto Moreirense, 8:15. O melhor relato é aqui na Renascença com a Bola Branca, agora também no YouTube.
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10: 2 horas no continente e na Madeira, uma nos Açores, vai conhecer os títulos em destaque nesta edição.
11: Ursula von der Leyen garante que o Bloco Europeu está preparado para responder às ameaças da Rússia. Um em cada 3 hectares ardidos em Portugal teve origem em fogo posto.
10: Então, e o microfone. Notícias às 2 da Renascença com a Marisa Gonçalves. Boa tarde, Marisa.
11: Boa tarde, Carlos Bastos. A Presidente da Comissão Europeia garante que a Europa está unida para fazer aumentar a pressão sobre Moscovo. Ursula von der Leyen diz que o incidente no aeroporto de Leipzig, cuja autoria a Alemanha atribui a Moscovo, é uma nova dura verdade para a Europa, um novo normal, e declara tolerância zero a episódios como aquele que aconteceu no aeroporto alemão.
12: This was an attack. Trata-se de um ataque com material de nível militar levado a cabo por agentes russos em território da União Europeia. Não vamos tolerar. Manifestamos a nossa total solidariedade para com a Alemanha e se a intenção era fazer-nos pensar duas vezes antes de apoiar a Ucrânia, posso dizer-vos que isso apenas reforçou a minha determinação. A intimidação não vai funcionar. A Europa e a NATO não se limitarão a manter a pressão sobre a Rússia. Vamos aumentá-la e não vamos parar até que a Rússia pare de bombardear e matar crianças, homens e mulheres inocentes na Ucrânia.
11: Palavras de Ursula von der Leyen em dia de reunião com o secretário-geral da NATO. A presidente da Comissão Europeia garante que o Bloco Europeu está preparado para responder a quaisquer ameaças. Von der Leyen assegura que vai apoiar qualquer Estado-membro alvo de ações russas. Já hoje, a Alemanha reportou uma nova tentativa de sabotagem à sua rede elétrica, numa altura em que as autoridades alemãs estão em alerta máximo para possíveis ataques híbridos por parte de Moscou. Na Irlanda, a entrada para a reunião informal dos ministros dos negócios estrangeiros,

0: O ministro português, Paulo Rangel, anunciou que Portugal vai convocar ainda hoje o embaixador russo. Até ao final deste mês, Portugal foi o país com a maior percentagem de área ardida da União Europeia, mais de 0,7% de todo o território nacional queimado desde o início do ano. Os números do Sistema Europeu de Informação sobre Incêndios Florestais e do Sistema de Gestão de Informação de Incêndios Florestais mostram que arderam mais de 65 mil hectares, dos quais 15 mil hectares só no último mês. Os números também mostram que 21 mil hectares do que ardeu este ano foi por fogo posto, representa quase um terço de toda a área ardida e foi essa a causa, por exemplo, do segundo maior incêndio do ano em Valpaços e há suspeitas de mão criminosa no maior incêndio do ano em Vozela, que começou às 3 horas da madrugada. São dados que pode conferir em rr.pt numa edição do jornalista Diogo Camilo. Para amanhã, o Instituto Português do Mar e da Atmosfera, coloca praticamente todo o território continental sob aviso amarelo, a fazer aumentar também o risco de incêndio. Matosinhos não espera, avança já com o empréstimo para a construção de habitação no pós-PRR. A estratégia é confirmada pela Presidente da Autarquia, a Renascença, no dia em que a Câmara discute o tema. Luísa Salgueiro diz que o objetivo é disponibilizar mais 500 casas de renda acessível. Como ainda não há mecanismos nacionais de financiamento, a Autarquia avança para um empréstimo de 40 milhões de euros. O Governo deverá devolver 60% dos custos. Morreu o ator e realizador brasileiro Gracindo Júnior. Fez parte do elenco de várias novelas da Globo. O artista dedicou mais de 5 décadas da sua carreira ao teatro, à televisão, também à rádio e ao cinema. Gracindo Júnior tinha 83 anos.
1: Sim, tinha uma cara bem conhecida. Já não vejo novelas, não sei, desde os anos 80, mas estava aqui a olhar para a lista de novelas dele, por exemplo, e algumas só me trazem algumas memórias, mas já escapa-se. Por exemplo, O Casarão ou O Bem Amado já são coisas de 1970 e qualquer coisa.
0: Ou Rainha da Sucata.
1: Sim, sim.
0: Também. Portanto, Explode Coração.
1: Já não vi.
0: Era um ator de um
1: mas grande ator, ele de facto protagonizou grandes momentos da TV Globo e portanto
0: esteve, aliás, na origem da fundação da TV Globo.
1: Obrigado, Marisa. Fica à nota. São 2h04, muito boa tarde.
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1: Olá, boa tarde, boa quarta-feira. Eu sou Carlos Bastos. Se não está de férias, força nisso. Já passou metade da semana. Na Renascença, Sebastián Yatra.

Amiga da minha mulher, seu Jorge, impossível ouvir sem ficar com um sorriso. Entretanto, o Messi despediu-se da seleção da Argentina com uma carta manuscrita, 3 páginas ali, cheias de emoção, um grande agradecimento, é o final de um ciclo, mas no meio das homenagens houve um detalhe que também começou a circular. Hoje em dia, nada escapa na net. A caneta que foi usada pelo Messi tinha um vira-tempo, que é o objeto Harry Potter que permite voltar atrás no tempo. É quase perfeito, não é? Um jogador que durante anos pareceu fazer magia com a bola, escolheu, por acaso ou não, eu acho que não foi por acaso, não acredito muito nestas coincidências, uma caneta ligada ao tempo. Ainda por cima, acho que o Messi é fã da saga e tudo. De Goo Goo Dolls, Iris para ouvir agora. E fico com pena, mas o ciclo chegou ao fim. Isto acontece com o Messi, acontece com o Ronaldo, acontece com toda a gente.

0: Lady Gaga, Million Reasons. E já a seguir passa por cá o Shaggy, ele que na verdade se chama Orville Burrell, nasceu na Jamaica, mudou-se ainda muito novo para Nova York. Alcunha vem do amigo do Scooby-Doo e antes das rádios o Shaggy foi Marine nos Estados Unidos, serviu na Guerra do Golfo e tudo. Depois trocou a farda por aquele reggae mais dançável e daqui a pouco vai ouvir o resultado estrondoso.
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0: Há pouco falei-lhe de Shaggy, o jamaicano que antes da música passou pelos Marines e acabou por levar o dancehall, que é aquele reggae mais dançável, a um público muito maior. Bombastic saiu em 1995, chegou ao número 1 no Reino Unido e ajudou o álbum com o mesmo nome a ganhar um Grammy. O Shaggy que esteve cá no Rock in Rio Lisboa deste ano e mais uma vez, a Renascença foi rádio oficial.

0: Ordinary, Alex Warren na Renascença. E depois de uma pausa para férias, o podcast Direito à Justiça está de regresso. E numa altura em que têm sido alguns os casos mediáticos em torno de crimes cometidos por jovens menores, falamos dos centros educativos onde estes jovens são colocados pela Justiça para serem reabilitados. A convidada é a Maria do Rosário Carneiro, coordenadora da Comissão de Fiscalização dos Centros Educativos.
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2: O mais novo tem 12 anos e o mais velho tem 20. O que significa que está já 4 anos para além da idade prevista naquela moldura que é da lei tutelar educativa, que são jovens entre os 12 e os 16 anos.
3: E qual é a justificação?
2: A justificação tem a ver com atraso na aplicação das medidas ou na decisão judicial. Globalmente estão mais escolarizados. Há jovens no secundário que entram já frequentando o secundário e que são bons alunos. E isso era uma raridade. São jovens muito aptos no digital.
4: Mas antigamente...
2: São mais desapegados da relação. Há um enfraquecimento da relação interpessoal. Do respeito, da afetividade. Tem aumentado um bocadinho alguns ilícitos de natureza sexual. Normalmente é de pessoas próximas. Há jovens nos centros que são muito bons alunos, que nunca perderam nenhum ano, que têm resultados extraordinários no seu desenvolvimento académico, que têm uma conduta relacional completamente comum, sem qualquer sinal de alerta, só que por aquilo que eu designei por abandono, no sentido muito lato do termo, foi deixado sem controle na dita rede social. E na rede social ele formou um gangue. E esse gangue um dia decidiu confrontar-se com outro gangue rival, todos eles digitais. E este jovem, por azar,
4: exemplar,
2: matou o outro. E, por sorte, ficou ele vivo. Podia ter sido o contrário.
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0: O Direito à Justiça, um podcast agora com novos episódios nas plataformas habituais. E muitos episódios para descobrir, que provavelmente ainda não ouviu. Na Renascença, Marisa, o melhor de mim. Hoje...

Grandes pulmões de Luís Capaldi, Hold Me While You Wait. E quem também tem uma grande caixa de ar é o Klaus Meine. Os Scorpions chegaram aos anos 90 já com uma carreira enorme, discos, concertos pelo mundo inteiro, uma legião de fãs que os seguia há anos e anos. Em 91, eles lançaram Send Me an Angel no álbum Crazy World, o mesmo que tinha Wind of Change. E aqui não estamos no rock mais explosivo, estamos na fase de canções mais calmas. Esta, por exemplo, é mais direto ao coração, com aquele lado quase espiritual, porque fala de procura, fala de esperança. E tem aquela pergunta que todos fazemos em certas alturas, para onde é que eu vou agora? Ou o que é que eu faço? E a resposta foi esta, Send Me an Angel.

0: I Wanna Dance With Somebody, Whitney Houston na Renascença. Já só faltam 11 minutos para as 3 da tarde. Hoje é quarta-feira, dia de grandioso jogo da mala, mas hoje não correu bem. Ninguém atendeu. Aliás, alguém desligou a chamada e deixou de ganhar o dinheirão. 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Esta semana, se calhar, vale a pena arriscar mais um bocadinho. Pedro Brunhosa, tudo o que eu estou, daqui a pouco, notícias às 3 na Renascença.
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0: Viva, sou o Luís Aresta, editor de Desporto. Este vai ser um sábado de emoções fortes. Às 6, Marítimo Benfica. Às 8:30, Sporting Nacional. O melhor relato é na Bola Branca da Renascença, agora também no YouTube.
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11: 3 horas no continente e na Madeira, 2 nos Açores. Vai conhecer os títulos em destaque nesta edição.
12: Acidente com o elevador da Glória. O Ministério Público prevê que o inquérito fique concluído em março do próximo ano. Não será pelo PS que haverá uma crise política em Portugal. Palavras de José Luís Carneiro.
11: Notícias às 3 com Marisa Gonçalves.
12: O Ministério Público aponta para março para fechar um inquérito ao acidente com o elevador da Glória em Lisboa, à altura em que serão apuradas eventuais responsabilidades criminais, um ano depois do descarrilamento que fez 16 mortos. Esclarece que a investigação, que prosseguiu em período de férias judiciais, aguarda a conclusão dos ensaios e peritagens técnicas, o que deverá acontecer no próximo mês de novembro. Numa nota enviada à Renascença, a Procuradoria-Geral da República dá ainda conta de que a investigação é independente daquela que está a ser desenvolvida pelo Gabinete de Prevenção e Investigação de Acidentes com Aeronaves e de Acidentes Ferroviários. José Luís Garneiro garante que o PS não será responsável por uma crise no país, numa altura em que se aguarda que o Chega confirme se avança ou não com a moção de censura ao governo. O líder socialista diz que vai esperar para ver e só depois decidirá o sentido de voto, mas desde já garante que não será pelo PS, que haverá eleições antecipadas.
13: Temos de aguardar e saber o que é que ela diz e avaliar aquilo que essa moção dirá. O que é certo é que foi prometido para terça, hoje é quarta, foi também prometido avançar com uma comissão de inquérito, ou seja, isto faz parte, digamos, de uma ocupação de espaço mediático, como aliás se vê nas perguntas que me estão a fazer. Nós contribuiremos para a estabilidade política do país e não será pelo PS que haverá crise política em Portugal.
12: Em declarações em Moçambique, José Luís Carneiro criticou ainda assim o primeiro-ministro pela forma como tem gerido os casos que envolvem o ministro da Administração Interna, Luís Neves. Até ao final deste mês, Portugal foi o país com maior percentagem de área ardida da União Europeia, mais de 0,7% de todo o território continental queimado desde o início do ano. Os números do Sistema Europeu de Informação sobre Incêndios Florestais e também do Sistema de Gestão de Informação de Incêndios Florestais mostram que arderam mais de 65 mil hectares, dos quais cerca de 15 mil só no último mês. Os dados também mostram que 21 mil hectares do que ardeu este ano foi por fogo posto, representa quase um terço de toda a área ardida. É uma notícia que pode conferir melhor em rr.pt numa edição do jornalista Diogo Camilo. Lembrar que amanhã e quinta-feira o Instituto Português do Mar e da Atmosfera coloca praticamente todo o território continental sob aviso amarelo devido à previsão de tempo quente a fazer aumentar o risco de incêndio. Ursula von der Leyen garante que a Europa está unida para fazer aumentar a pressão sobre Moscovo. A presidente da Comissão Europeia

0: diz que o incidente no aeroporto de Leipzig, cuja autoria a Alemanha atribui a Moscovo, é uma nova dura verdade para a Europa, um novo normal, e declarou tolerância zero a episódios do género. Von der Leyen assegura que irá apoiar qualquer Estado-membro alvo de ações por parte da Rússia. A banca está a pagar mais pela poupança das famílias. Em julho voltaram a aumentar os juros dos depósitos pelo sexto mês consecutivo. A taxa média para novas operações subiu para 1,59%, de acordo com dados do Banco de Portugal. Esta tendência acompanha a subida dos juros por parte do BCE para travar a inflação. Também aumentou o dinheiro colocado nos bancos. Os novos depósitos ultrapassaram em julho os 13 mil milhões, o que significa, Carlos Bastos, um novo máximo histórico. Olha, no poupar?
1: Isso é que está o ganho. Obrigado. São 13:03. Mais música já a seguir. Os Skin são os próximos.
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1: Já passa das três. Bom regresso ao trabalho comigo, Carlos Bastos, e também com o Skin. 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

Uptown Girl. Os Westlife. O original é de Billy Joel, de 83, pois os Westlife fizeram esta versão em 2001. A esta altura, os preços dos combustíveis sobem, descem, voltam a subir, já estamos treinados, vamos à bomba. Quase quem consulta a bolsa. Agora, descobri ontem, há postos onde até pôr ar nos pneus pode custar 1 euro. Eu sei que já me disseram, já existem há mais tempo, eu só descobri ontem. Isto para mim abre um precedente perigoso. O que é que vem a seguir? Qualquer dia aparece no talão. Combustível, ar, utilização do chão, taxa por ter estacionado junto à bomba. E atenção, porque respirar enquanto abastece ainda está incluído. Para já. Vamos ver. Cutting Crew, I Just Die In Your Arms Tonight.

0: existe, pois. O amor existe. Nena na Renascença. Já a seguir passa por cá o Cian do Co, que vem de Cork, na Irlanda, e antes das rádios ele teve uma formação pouco comum. Ele estudou flauta clássica, depois ganhou bolsas e passou, por exemplo, pela Royal Academy of Music, em Londres. Logo a seguir vieram as redes, as canções ao piano, e uma das músicas mais impressionantes nasceu para o irmão. Daqui a pouco vai ouvir qual foi.
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0: Há pouco falei-lhe de Cian do Co, o irlandês que passou da formação clássica para uma carreira feita de canções muito pessoais. Heaven saiu em 2023 e foi escrita para o irmão, assim como uma espécie de agradecimento por uma vida inteira de apoio. É esse o espírito, os irmãos, tem que ser assim. A canção cresceu muito nas redes e acabou por ganhar o Prémio Irlandês de Canção do Ano. É esta, chama-se Heaven.

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Os Green Day na Renascença, Wake Me Up When September Ends. Eu espero que seja antes, porque para já o tempo amanhã vai estar espetacular. Sol, máximas de 28 para o Porto, 32 para Faro, 35 para Lisboa. 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

Não sei se ainda se lembra do Cubo Mágico, mas 1982 foi o ano em que o Cubo Mágico começou a baralhar muitas cabeças e foi o ano em que a Steve Miller Band se transformou uma palavra de um ilusionista num refrão pop. Abracadabra, parece um truque de magia do século passado, mas a palavra é muito mais antiga e durante séculos apareceu ligada a formas de proteção, a magos e a feiticeiros. Só que o Steve Miller teve a ideia de pegar-se na palavra e transformá-la numa canção. O Steve Miller já vinha de uma longa carreira no rock americano e não consta que soubesse fazer truques de magia, mas aqui encontrou uma canção leve, pop, e que chegou ao número 1 nos Estados Unidos e ficou para a história. Abracadabra. Depois das notícias das 4, hoje fica com a Sónia Santos, porque a Inês Nogueira faz anos. Beijinhos e parabéns para ela.

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6: 4 horas 3 nos Açores, as notícias na Renascença, a edição é da Anabela Góis. Anabela, boa tarde.
7: Olá Sónia, boa tarde.
6: Quais são os destaques?
7: Novas dúvidas e necessidade de esclarecimentos técnicos adicionais atiram conclusões do inquérito ao acidente do elevador da Glória para 2027. Roubados 500 cartões de cidadão e 200 passaportes em chaves.
6: O Porto com 27 graus, Lisboa está com 30, Faro 28, Funchal 26 e Ponta Delgada com 25 graus. Vamos às notícias na Renascença, tarde de verão, com o Takeaway a começar agora, mas para já lá está o essencial da informação com a Anabela Góis.
7: Afinal, só em março é que o Ministério Público conta fechar o inquérito ao acidente com o elevador da Glória em Lisboa, à altura em que serão apuradas eventuais responsabilidades criminais. Um ano depois do descarrilamento, que fez 16 mortes, o Ministério Público esclarece que a investigação, que nunca parou, aguarda a conclusão de ensaios e peritagens técnicas prevista para novembro. A nota enviada à Renascença, à Procuradoria-Geral da República, dá ainda conta de que a investigação é independente da que é tutelada pelo Gabinete de Prevenção e Investigação de Acidentes com aeronaves e acidentes ferroviários, pelo que as perícias, embora comuns, têm respeitado a autonomia e os objetivos. A PSP está a investigar o alegado roubo de 500 cartões de cidadão e 200 passaportes da Conservatória do Registro Civil de Chaves. De acordo com a PSP de Vila Real, o assalto ocorreu na última madrugada. Foram ainda furtados 2 cofres, 500 euros e 2 selos brancos. O PS insiste nas críticas ao governo e à forma como o primeiro-ministro tem gerido os casos que envolvem Luís Neves. Ainda assim, Joel Dias Carneiro garante que não será pelos socialistas que haverá crise política no país. O partido ainda não decidiu como votar uma eventual moção de censura do Chega. Vai esperar para ver, mas desde já deixa a garantia.
8: Temos de aguardar e saber o que é que ela diz e avaliar aquilo que essa moção dirá. O que é certo é que foi prometido para terça, hoje é quarta. Foi também permitido avançar com uma comissão de inquérito, ou seja, isto faz parte, digamos, de uma ocupação de espaço mediático, como aliás se vê nas perguntas que me estão a fazer. Nós contribuiremos para a estabilidade política do país e não será pelo PS que haverá crise política em Portugal.
7: José Luís Carneiro, em declarações em Moçambique, onde voltou a insistir que o primeiro-ministro é o responsável pelo que se passa no governo, só ele convida e só ele exonera. Vladimir Putin diz que são um grave erro as acusações da Alemanha pelo ataque falhado com drones no aeroporto de Leipzig, à margem da cimeira da Organização de Cooperação de Xangai. O presidente russo acusou Berlim de culpar a Rússia para desviar a atenção de problemas internos. O ministro alemão do Interior acusou o Kremlin de ataques híbridos, com a Alemanha a ordenar o encerramento do consulado da Rússia em Bona e da Casa da Rússia em Berlim. Os guardas de fronteira iranianos apreenderam uma embarcação com quase 400 mil litros de combustível contrabandeado no norte do Golfo e detiveram a sua tripulação estrangeira. Informação avançada pela emissora estatal IRIB, sem revelar a nacionalidade dos detidos. O Irão, que tem dos preços de combustível mais baixos do mundo, tem procurado travar o contrabando generalizado de combustível por via terrestre para os países vizinhos e por via marítima para os Estados do Golfo. Por cá, a banca está a pagar mais pelas poupanças das famílias. Em julho, voltaram a aumentar os juros dos depósitos, o que acontece pelo sexto mês consecutivo. A taxa média para novas operações subiu para 1%.

0: 1,59%, segundo o Banco de Portugal, tendência que acompanha a subida de juros por parte do BCE. Também aumenta o dinheiro colocado nos bancos. Os novos depósitos ultrapassaram em julho os 13 mil milhões, o novo máximo histórico. É um alerta da Segurança Social, Sónia, mais um. Estão a ser enviadas mensagens fraudulentas que usam indevidamente a imagem oficial para levar as pessoas a clicarem no link. Uhum. Já sabe que não o devem fazer, claro, nem fornecer dados pessoais ou bancários.
1: Portanto, fica aí o alerta. Nunca é demais alertar. Nós sabemos sempre que não é nada de fazer, mas às vezes surge aquela dúvida. Ah,
0: exato,
1: mas é da Segurança Social.
0: Não clicar.
1: Não clique, não clique. Anabela, encontramos-nos daqui a pouquinho, às 5. Até lá, claro que a informação está sempre a ser atualizada, quer no site, quer na aplicação da Renascença.
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1: 4 horas, 5 minutos, é o Takeaway na Renascença. Daniel Leitão, ainda de férias. Inês Nogueira, em dia de aniversário. Portanto, junte-se à festa no Instagram da Renascença, está bem? É lá que pode dar um beijinho de parabéns à Inês. E eu aproveito, claro, aqui o tempo de antena para dizer, Inês, muitos parabéns. Um ano muito feliz e que tenhas um dia fantástico, não é? Cheio de mimo do bom. Ora, está então hoje comigo Sónia Santos a tomar conta aqui do Takeaway e devo dizer que vou precisar mesmo da sua ajuda. Está bem? Mas falamos melhor daqui a pouquinho. Agora, grande música aqui na Renascença. É para começar em bom, hein?

4 e 11, boa tarde. Boa viagem, está com a Renascença, este é o Takeaway, o Daniel Leitão ainda de férias, a Inês Nogueira hoje, dia de aniversário, e por isso mesmo hoje conta comigo, espero que, pronto, não seja mal todo, conta comigo, Sónia Santos, até às 7. Até porque, espero mesmo que não seja mal todo, que eu vou precisar da sua ajuda, honestamente. Ou seja, não sei, ainda ontem comentava isto com, precisamente com a Inês, o meu ano novo começa em setembro e não em janeiro. Portanto, eu não sou daquelas pessoas que faz planos no início de cada ano, novo ano. Não é? Este ano vou fazer isto, aquilo. Não, isso acontece-me em setembro. Eu gosto, é assim o meu mês preferido, o mês de setembro. Ora, e há sempre um, mesmo que depois não se cumpra, mas pronto, há sempre um propósito, não é? Então o que é que eu decidi, porque é mesmo urgente fazê-lo, começar a fazer este mês? Destralhar. É diferente de organizar ou arrumar. Isso também é preciso, pronto. Mas eu preciso mesmo de destralhar, ou seja, eliminar tralha, não é? Tudo o que é desnecessário, inútil, indesejado, sei lá, desde alguns móveis velhos, roupas que não se usam mais, aqueles objetos que vamos guardando e nunca mais nos lembramos que lá temos. Enfim, agora... Ai, isto parece uma tarefa gigante, não é? Eu quando começo a pensar, ok, por onde é que eu começo? Eu sei, como é que se come um elefante? Às fatias, tudo bem. Mas começo por onde? Pela tromba? Pela pata esquerda? Pela cauda? Está a ver? Portanto, a ajuda que eu lhe peço hoje é, se já tem esta experiência, se já destralhou, tem alguma dica para partilhar comigo? Por onde é que eu começo? Como é que fez? Portanto, dê-me o seu exemplo. Coisas práticas, por favor, a ver se eu ponho mãos à obra. Quem nunca destralhou? Ficar com o Takeaway hoje leva boas ideias para casa, porque eu estou a contar realmente com as suas ideias, está bem? Portanto, o que eu lhe peço é a mensagem de voz para o WhatsApp da Renascença, o 962-007-500. Por favor, ajude-me. Onde é que eu começo? Como é que se destralha com eficácia?

0: Boa tarde, boa viagem, está com o Takeaway. Hoje comigo, Sónia Santos, a precisar muito da sua ajuda. A proposta hoje é criarmos aqui uma rede rápida de conselhos e truques essenciais para destralhar. É o propósito, enfim, que tenho para este mês de setembro, é destralhar a sério. E se tiver dicas que possa partilhar comigo, eu agradeço tanto, porque não sei muito bem por onde é que é de começar. Como é que se destralha? O que é que resultou consigo? Vá, dicas fáceis e incríveis, hein? Pode partilhar? 962-007-500 é o WhatsApp da Renascença. Envie-me a sua mensagem de voz. Não tarda nada. Na Renascença temos aí a Olivia Dean. So easy to fall in love. 4h20, boa tarde.
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0: 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E este é o Takeaway, Daniel Leitão ainda de férias. Hoje é dia de aniversário da Inês Gonçalves. Pode participar ali na festa da Inês Nogueira, disparate. Isto é o pronto. Já está a ver porque é que eu preciso destralhar, não é? Porque esta cabeça está muito cheia. Bom, então a Inês Nogueira hoje está de parabéns e pode participar na festa no Instagram. Ora bem, está então comigo Sónia Santos. E sim, o propósito durante este mês é destralhar e pedir aqui ajuda, algumas dicas que espero que sejam úteis. Vamos lá ver aqui o Filipe Costa, o que é que diz.
1: O destralhar começa naquela mítica gaveta do móvel do hall de entrada, onde na mítica gaveta há tudo e não há nada. Pois. Desde, sei lá, lápis, canetas, fita cola, recibos antigos. Ou seja, é os perdidos e achados lá de casa. Tudo se encontra e nada se acha.
0: Verdade, verdade, Filipe. Bom, é uma forma de começar pela gaveta. Também há essa gaveta lá em casa, claro que sim. Qual a casa que não tem a gaveta? Onde, como é que é? Nada se encontra e tudo e nada se acha. Bom, não sei, mas gostei da expressão. Vamos ouvir o André.
2: Um dia começa numa divisão. Escolhe tudo o que tem para deitar fora, faz e sempre liberta espaço nessa divisão. E depois outro dia vai a outra, porque se juntar tudo das divisões todas, vai chegar a um ponto em que não tem mais espaço.
0: Esta, por acaso, é uma dica muito importante, André, porque eu tenho essa tendência para o caos. Ou seja, eu começo a arrumar uma coisa e depois aquilo aborrece-me um bocado e, entretanto, imagino, uma gaveta, não é? Mas, entretanto, vou para outra e penso, ah, se calhar agora apetece-me aquela. E às tantas está o caos. Portanto, sim, há uma regra a não esquecer, que é uma coisa de cada vez. Henrique?
3: Eu acho que a forma mais simples é pegar numa folha e fazer uma lista.
0: Ui.
3: Depois, pensar para onde devemos enviar as coisas. Algumas irão para o lixo e outras não. O que é que eu pensei? Tão simples. Telefonei para uma instituição daquelas que nós conhecemos, que recebem objetos que têm que estar nas mínimas e boas condições.
0: Uhum.
3: E foi isso que eu fiz. Telefonei à hora certa, num certo dia. Esta instituição apareceu com a carrinha e levou tudo o que pôde.
0: É, isso também já tinha pensado fazer, obviamente, o que não quero e que está bom, não é? Porque há muita coisa que eu acho que é também precisamente por isso que guardamos, não é? Porque são coisas que estão boas, pelas quais pagámos dinheiro, e depois fica aquela coisa do apego, não é? Ai, mas isto custou-me tanto dinheiro, não sei o quê. Ora, se está bom, mas nós não queremos, na verdade, porque não doar? Claro que sim. Kátia?
4: Começa pelo princípio. Pois. E segue a dica da Marie Kondo, que é, se não te dá alegria, não guardes.
0: Ah, pois. Isso também é difícil, Kátia, porque às vezes não dá alegria, mas ai, é recordação, ai, não sei quem ofereceu e tal. Bom, muito obrigada por estas dicas. Eu devo dizer que ainda ontem, porque depois temos o algoritmo no Instagram, não é? Começas a ver uma coisa e de repente agora o meu Instagram é só dicas para destralhar. Deixa-me partilhar esta consigo, porque eu acho que é importante, porque habitualmente é aquelas três coisas do uso, guardo ou dou, não é? E então, esta senhora, que eu não me lembro quem era o nome, pronto, mas uma senhora lá no Instagram, que dizia, e dava aqui um exemplo concreto, uso, gosto e se acontecesse alguma coisa eu iria substituir, e ela dá três exemplos concretos. Uso, o secador de cabelo, sim, eu uso todos os dias, no caso dela, não é? E portanto, claro que vou manter. Gosto, mas não uso. Ela dá o exemplo do álbum de família. Obviamente que não vê o álbum de família todos os dias, mas gosta e não é para deitar fora. Se acontecesse alguma coisa a esta peça, a este objeto, eu iria substituí-lo. Dois exemplos. Uma lanterna. E ela disse sim, se eu partisse esta, iria comprar outra. Portanto, esta é para guardar. E depois aparece também com uma jarra. Por acaso não é nada bonita a jarra. E ela diz, esta jarra, se lhe acontecesse alguma coisa, eu iria substituí-la. Se ela se partisse, por exemplo, não. Então pronto, lá está, ela está impecável. É para dar. Não é muito bonita, mas sim, pode ser que alguém goste, não é? Está a gostos para tudo. Muito obrigada pelas suas dicas. Sou a Sónia Santos. Estamos juntos até às 7. Este é o Takeaway com as músicas fantásticas da Renascença.

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que está com a Renascença, este é o Takeaway. Hoje comigo Sónia Santos, o Daniel Leitão ainda está de férias. Inês Nogueira em dia de aniversário, junte-se à festa no Instagram da Renascença. Até às notícias, porque na Renascença está sempre bem informado, nunca desatualizado. Até às notícias das 5, Billie Eilish, Ocean Eyes. Deixe-se ficar por aí, boa viagem.

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4: São 5 horas, 4 nos Açores. Vamos às notícias na Renascença. Anabela, quais são agora os destaques?
5: Chega avança com a moção de censura ao governo. PSP investiga roubo de centenas de passaportes e cartões de cidadão.
4: O Porto, nesta altura, com 26 graus. Lisboa está com 30. Faro com 28, 24 em Ponta Delgada e 25 no Funchal. Já vamos espreitar a previsão do tempo para amanhã. Agora às notícias na Renascença com a Anabela Coix.
5: O Chega vai mesmo avançar com uma moção de censura ao governo, anúncio feito nos últimos minutos por André Ventura. Foi durante uma longa declaração na sede do partido, que está a ser acompanhada pela jornalista Manuela Pires, agora em direto. Boa tarde, Manuela.
6: Boa tarde. Uma declaração que ainda continua, ainda nem sequer houve espaço para as perguntas dos jornalistas. André Ventura acaba de anunciar que já deu entrada hoje, dia 2 de setembro, da moção de censura ao governo. Diz André Ventura que há uma frase que foi a gota de água para levar o Chega a avançar com esta moção. A frase de Luís Neves ontem na Madeira: nada me vai afastar do cargo. André Ventura deu aqui todos os argumentos que tem dado já desde julho, desde quando este caso foi conhecido, que Luís Neves não esclareceu ainda nada e que o Ministro da Administração Interna é suspeito de falta de integridade e de corrupção, por isso não está talhado para o cargo de Ministro da Administração Interna. Há aqui agora uma questão relativamente aos prazos. Diz a Constituição que uma moção de censura tem de ser discutida no terceiro dia útil de trabalhos parlamentares. Ora, os trabalhos parlamentares começam a apenas dia 15. É certo que para a semana, dia 8, há a primeira comissão com a presença do ministro e depois, no dia 9, há então uma conferência de líderes para marcar os agendamentos. O que é certo é que André Ventura faz este anúncio quando o presidente da Assembleia da República está de visita aos Açores, o primeiro-ministro vai a caminho de São Tomé para a posse do novo presidente e António José Seguro entrou de férias ontem mesmo. O que é certo é que deu entrada a comissão de censura e, segundo a Constituição, tem de ser discutida no terceiro dia de trabalhos parlamentares.
5: A jornalista Manuela Pires, em direto da sede do Chega, onde André Ventura acaba de confirmar que avança mesmo a moção de censura ao governo. O PS ainda não decidiu como vai votar, vai esperar para ver, mas garante que não fará nada que conduza o país a uma crise política. José Luís Carneiro insiste, no entanto, nas críticas ao governo e diz que cabe ao primeiro-ministro resolver a situação criada pelos casos que envolvem Luís Neves.
7: O primeiro-ministro é o primeiro e mais importante responsável por tudo quanto tem a ver com o governo. Só ele convida, só ele exonera. E o primeiro-ministro tem que ter consciência do que se tem vindo a passar, tem vindo a degradar a confiança dos cidadãos nas suas instituições políticas e ele tem deveres, tem uma responsabilidade que não pode alienar nem pode entregar aos outros. Ele próprio tem de assumir essa responsabilidade.
5: José Luís Carneiro em declarações em Moçambique. A PSP está a investigar o roubo de 500 cartões de cidadão e 200 passaportes da Conservatória do Registro Civil de Chaves. O subintendente Paulo Varandas, da PSP de Vila Real, diz à Renascença que o assalto ocorreu na última madrugada. As investigações decorrem.
8: Durante a madrugada perpetraram o furto com arrombamento da porta, furtaram do interior da conservatória cerca de 500 cartões de cidadão.

0: cidadão e cerca de 200 passaportes. Telemóveis, o selo, dois selos brancos, um cartão terminal multibanco e a quantia cerca de 600 euros. Ainda estamos a apurar melhor. Não sabemos se há algum grupo organizado, ainda estamos a proceder às diligências.
1: O subintendente Paulo Varandas, da PSP de Vila Real, ouvido pela jornalista Marisa Gonçalves. Os doentes urgentes, triados com pulseira amarela, esperam agora 4 horas e meia para a primeira observação no Hospital Amadora Sintra. É 4 vezes mais do que o recomendado, ainda assim bastante menos do que aconteceu esta manhã, quando o tempo de espera chegou às 13 horas. Situação justificada pela falta de profissionais e pela elevada afluência de utentes, sobretudo idosos e com situações complexas, indica o diretor clínico João Tiago Serra.
2: Nos últimos dois dias registrou uma elevada afluência. Nós tivemos mais de 650 atendimentos, que dá uma média diária superior a 300, e principalmente com doentes com elevada complexidade clínica. Nós não temos todos os profissionais que desejávamos e isso tem um impacto importante, seja nos cuidados hospitalares, seja também naquilo que são os cuidados de saúde primários, e isso também condiciona a resposta, dado que depois muitos destes doentes acabam por recorrer à porta que têm, que é o Serviço de Urgência Geral.
1: A Ministra da Saúde já admitiu que esta situação vai manter-se nas próximas semanas. Ana Paula Martins espera que nos próximos meses a ULS Amadora Sintra possa contratar mais profissionais. Os portugueses estão mais pobres, Sónia. Segundo um estudo da McKinsey Global Institute, a riqueza líquida por habitante diminuiu 1,6% no ano passado. As famílias estão mais endividadas, os créditos aumentam mais do que os ativos que detêm. Em contraciclo, portanto, não podem ser só más notícias, as contas do país estão mais equilibradas e a dívida pública mantém-se em queda.
3: Pois, ok, tudo bem, mas também acho que não é, obviamente que é notícia, mas acho que sentimos todos no bolso que estamos todos um bocadinho mais pobres, digo eu.
1: Pois, este estudo prova isso mesmo.
3: Exatamente. As notícias com a Anabela Góis, de volta às 6, até lá, claro que a informação está sempre a ser atualizada no site e na aplicação da Renascença.
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3: Espreitamos o trânsito e começando pelo Porto. Temos um acidente na DCI, sentido a Rábida Freixo, junto à Boa Vista, com lentidão desde Canidelo. No inverso, abrandamentos entre o Estádio e a A13 e mais à frente, entre Canidelo e a Madalena. Avenida AEP, muito preenchida. Em Lisboa também temos acidente. No IC19, sentido Sintra-Lisboa, junto a Rio de Mouros, está a provocar demoras. No inverso, abrandamentos entre Alfragide e a Reboleira. Acidente na Cril, sentido Algés-Sacavém, junto a Sacavém, com demoras desde a Pontinha. A segunda circular lenta nos dois sentidos, entre Telheiras e o Relógio. A5, sentido Lisboa-Cascais, lenta entre o Marquês de Pombal e Monsanto. Acesso à ponte 25 de Abril, com demoras desde Campo Lido. Linha verde, trânsito da Renascença é o 850-5010. Amanhã temos dia de sol, sobe a temperatura e temos aqui temperaturas até bastante altas. Amanhã é daqueles dias de muito calor. Repare, Lisboa é suposto chegar aos 40 graus. Temos Beja e Évora a chegar aos 42 graus. Serão as cidades mais quentes. Depois o Porto aos 29, Funchal 28, Ponta Delgada 25, Faro 36 graus. A cidade mais fresca é mesmo Ponta Delgada, com máxima de 25 graus. Está com a Renascença? Boa viagem! Vamos a isso, take away!
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3: Está hoje comigo Sónia Santos, estamos juntos até às 7 com as músicas fantásticas da Renascença e outras ideias para ter.

Away com Jennifer Warnes na Renascença. É o Takeaway, boa viagem, está hoje comigo Sónia Santos. Setembro é assim um mês de regressos por excelência e quero falar-lhe de um regresso que vai ser no dia 12, que é o Música PT, é um programa extraordinário, acontece sempre aos sábados, entre as 11 e a meia-noite, e enfim, o domínio digamos que é português. Música PT com o Carlos Bastos, há sempre conversas muito interessantes a descobrir e, como lhe disse, portanto só volta dia 12 de setembro, mas até lá... Por que não descobrir conversas giríssimas com os vizinhos, os Chutes e Pontapés, os 4 e meia, David Fonseca, Miquel Carreira, Miguel Araújo. Enfim, olha, temos sempre convidados extraordinários. Matilde, que vamos ouvir agora também, foi uma das convidadas do Carlos Bastos. Portanto, é dar um pelinho ao site da Renascença, ok? E conheceres.

0: tarde, está com a Renascença, sempre, nunca igual. E olha, se vive em Beja, amanhã vai acordar com uma novidade que lhe pode encher um carrinho ou dois de supermercado, todo o frigorífico e a despensa. É que amanhã abre a primeira mercadona do distrito de Beja, no novo Beja Jardim Retail. Portanto, finalmente vai poder descobrir de perto aqueles produtos de que tanta gente fala. E sabe quantas lojas Mercadona passam a existir em Portugal? 75. Amanhã chega a vez de Beja, portanto, se estava à espera de uma mercadona por perto, acabou-se a espera. Temos Miles Davis, já a seguir-se na Renascença. Boa viagem.
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0: 5h31, está hoje comigo Sónia Santos neste Takeaway. 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Hoje foi assim.
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0: Pois é, eu percebo que se recebe uma chamada às 9h15 e não conhece o número, a tendência poderá ser, e é normal, desligar o telefone. 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Fica

tarde, boa viagem. Esta é a Renascença, sempre, nunca igual. 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

novidades, mas para já espreitamos o trânsito no Porto, VCI sentido a Rábida Freixo. Está lento entre Paranhos e A3, no inverso abrandamento entre o Freixo e A3, mais à frente entre a Boa Vista e a Rábida, os acessos à VCI muito preenchidos. Em Lisboa, acidente no IC19, sentido Sintra-Lisboa, junto a Rio de Mouros, a provocar demoras, acidente na Cril, sentido Algés-Sacavém, junto a Sacavém, com demoras desde a Pontinha. Temos segunda circular, sentido Benfica-Aeroporto, lento entre Telheiras e o Relógio, no inverso, filas entre o Portel e o Relógio. A5, sentido Lisboa-Cascais, lento entre o Marquês de Pombal e Monsanto, mais à frente entre Caselas e Queijas, e o acesso à Ponte 25 de Abril, com demoras desde Campolide. Tempo para amanhã, dia de verão, calor, sol. Temos máxima de 25 graus para Ponta Delgada, 28 para o Funchal, 29 para o Porto, 36 para Faro, 40 para Lisboa. Máxima mais alta para amanhã, Beja e Évora, máxima de 42 graus.

Olha, não vale a pena pesquisar mais por Miley Cyrus, porque ela quer mostrar que vale por si mesma e por isso mesmo anunciou três surpresas que tinha preparado para os fãs. Uma delas tem precisamente a ver com o nome, porque para se descolar alegadamente da figura do pai, William Billy Ray Cyrus, Miley abandonou o apelido, removeu Cyrus dos perfis das redes sociais e assina simplesmente Miley nas publicações que fez nas últimas 24 horas. Verdade que ainda não foi confirmada até ao momento a verdadeira razão da mudança, mas especula-se que seja isto. Segunda novidade, depois de 10 meses sem nenhum lançamento, Miley anunciou que o 10º álbum de estudo, Best Persuades, vai ser lançado dia 18 deste mês já. E agradeceu o apoio dos fãs durante estes 20 anos de carreira. Terceira surpresa, uma nova era de Miley, que vai arrancar com dois concertos no anfiteatro Hollywood Bowl em Los Angeles, dias 16 e 18 de outubro. Mas pronto, isto também vindo de Miley Cyrus, há sempre que dar aqui algum desconto, porque depois ela pode mudar assim de ideias de repente, não é? Não sei, vamos ver. Vamos aguardando, vamos acompanhando aqui as novidades. É o Takeaway hoje comigo, Sónia Santos. Estamos juntos até às 7 com boas ideias para Takeaway, claro, e as músicas fantásticas da Renascença. Para já, maninho.

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0: Olá, sou o Luís Aresta, editor de Desporto. Estou aqui para lembrar que o campeão joga esta sexta-feira. Porto Moreirense, 8:15. O melhor relato é aqui na Renascença com a Bola Branca, agora também no YouTube.
1: No Funchal, vamos às notícias na Renascença. A edição é da Ana Bela Góis.
2: Ao fim de 20 minutos de justificações, André Ventura anunciou a censura ao governo porque o ministro Luís Neves continua no cargo.
3: O Chega deu entrada hoje no Parlamento de uma moção de censura com o objetivo, claro, de censurar o primeiro-ministro e o governo pela manutenção de Luís Neves no cargo de ministro da Administração Interna.
2: Apesar deste anúncio, a Renascença sabe que ao gabinete do Presidente da Assembleia ainda não chegou qualquer moção, nem está sequer publicada no site do Parlamento. O líder do Chega ouviu as explicações do Luís Neves ontem e diz que a gota de água foi a garantia de que nada o vai afastar do cargo. André Ventura sabe que dificilmente a moção será aprovada e avisa desde já que a Comissão Parlamentar de Inquérito vai avançar.
3: O Chega compromete-se a um regresso à Comissão Parlamentar de Inquérito, logo após o início de uma nova legislatura. Se a moção de censura não for aprovada por inviabilização do PS e do PSD, o Chega manterá no Parlamento a Comissão Parlamentar de Inquérito como forma de exigir todo o escrutínio, toda a verdade e de não haver desculpas, como houve no passado, a que as irregularidades e as ilegalidades sejam atiradas para baixo do tapete e escondidas dos portugueses.
2: E André Ventura considera que a autoridade do primeiro-ministro está colocada em causa se Luís Neves se mantiver no governo. Antes deste anúncio do Chega, José Luís Carneiro já tinha dito que não será pelo PS que o país terá uma crise política. A este jornal junta-se a editora de política da Renascença, Susana Madureira Martins. Boa tarde.
4: Boa tarde, Ana Bela.
2: Sem os votos do segundo maior partido da oposição, para que é que serve, afinal, esta moção de censura?
4: Serve, claro, para desgastar o primeiro-ministro por interposta pessoa e com isso o governo todo e para colar o PS ao PSD e a Luís Montenegro, tendo em conta que Carneiro já disse que por ele não se abre agora uma crise política. A moção de censura é uma bola de prata que o Chega está a usar com uma super antecedência. A legislatura está exatamente a meio e há custos para o próprio Chega de tentar provocar uma crise política agora, sabendo que o eleitorado está farto de ir às urnas, mesmo tendo em conta o vórtice de crises em que entrou este governo da AD. Provavelmente o próprio Ventura terá tido dúvidas sobre os prós e os contras de apresentar uma moção de censura nesta altura e teve de explicar a alguns prováveis céticos do seu próprio partido as vantagens dessa bola de prata e atribuo, de resto, isso o tempo que levou a fazer o anúncio definitivo desta moção de censura. Será interessante ver, Anabela, como é que se comportam as sondagens nas próximas semanas que têm dado vantagem nos últimos tempos ao Partido Socialista e a quem é que a moção de censura trará vantagens ou trará um castigo. É de registar também que esta será a terceira moção de censura a um governo liderado por Luís Montenegro e isso, em boa verdade, também serve a uma certa estratégia de vitimização do primeiro-ministro que se diz a liderar um governo reformista, mas a quem não deixam trabalhar.
2: Primeiro-ministro que ainda não reagiu, nem sequer o PSD, fica então a análise de Susana Madureira Martins, editora de política da Renascença. O PRR permitiu criar mais de 28 mil vagas em respostas sociais como creches, apoio domiciliário ou centros de dia. Foram gastos mais de 600 milhões de euros em formação, realizadas obras em 1.250 edifícios para garantir a acessibilidade e aprovada a prestação social única. Segundo o Ministério do Trabalho, as metas do PRR nesta área estão cumpridas integralmente. Os jovens internados nos centros educativos por terem cometido crimes são cada vez mais escolarizados, alguns com boas notas e muito aptos no digital, mudanças apontadas pela coordenadora da Comissão de Fiscalização e Acompanhamento destes centros. Maria do Rosário Carneiro diz que os problemas começam muitas vezes porque estes jovens não têm controle no que toca às redes sociais.
5: Há jovens nos centros que são muito bons alunos, que nunca perderam nenhum ano, que têm resultados extraordinários no seu desenvolvimento académico, que têm uma conduta relacional sem qualquer sinal de alerta, só que, por aquilo que eu designei por abandono, foi deixado sem controle na dita rede social. E na rede social ele formou um gangue. E esse gangue, um dia, decidiu confrontar-se com outro gangue rival, todos eles.

0: telas digitais. E este jovem, por azar, matou o outro e, por sorte, ficou ele vivo. Podia ter sido o contrário.
1: Declarações de Maria do Rosário Carneiro ao podcast Direito à Justiça, uma parceria da Renascença com a Ordem dos Advogados. Foram descobertas duas ilhas de lixo nos Açores. São milhares de pedaços de plástico provenientes da pesca da lagosta nos Estados Unidos e no Canadá. Décadas depois, estes resíduos atravessaram o Atlântico e chegaram ao Pico e ao Faial. A conclusão é de um estudo desenvolvido pelo Instituto de Investigação em Ciências do Mar da Universidade dos Açores. Christopher Pham, o investigador principal, defende melhores materiais para evitar que os resíduos de plástico circulam e poluam o oceano.
2: Muitas vezes, para a problemática do lixo marinho, não sabemos a fonte exata. E aqui temos realmente a base do problema. A perca destes armadilhas são causadas pela uma fraqueza no desenho da armadilha em si. Portanto, aqui basta haver algum esforço da parte da gestão destas pesquerias, da legislação, para tentar melhorar o tipo de material que está a ser usado e como é que prevenir a perca, e para tentar encontrar formas mais de armadilhas mais sustentáveis e que não se perdem tanto no mar.
1: Em causa estão plásticos de armadilhas utilizadas na pesca da lagosta como dispositivos de escape e etiquetas de identificação dos aparelhos de pesca. A Sónia, alguns destes artefactos, chamemos-lhe assim, datavam de 1983, imagina
3: bem,
1: só. Portanto, isto mostra não só a duração destes materiais, destes plásticos, não é? Mas também a forma como circulam. Vêm dos Estados Unidos e acabam por atingir os Açores e, naturalmente, pois, chegam a qualquer ponto do globo, não é?
3: Nós é que nos esquecemos que realmente estamos todos ligados.
1: Mas olha, Anabela,
3: por aquilo que eu percebi, também não será tão difícil contornar esta situação. Lá está, como ouvimos no som, melhor material, não é?
1: Pelo menos as pessoas cumprirem.
3: Pois, mas...
1: os países, sobretudo.
3: Pois. Bom, são outros 500, não é? Mas que não é difícil, não é? Pronto. Mas olha, sabes, já agora aqui, em jeito de desabafo, ainda este ano me aconteceu isto nas minhas férias. O ano passado estive nas Bijagós, que são assim um pequeno paraíso, não é? Muitas ilhas, são 88 ilhas. Algumas delas não são de todo habitadas. E quando eu chego, portanto, venho de uma lanchazinha, não é? Chego à ilha e tu tens um paraíso incrível quando te aproximas da areia. É plástico que dói, e é escovas de dentes, é baldes de plásticos, chinelos, sapatos.
1: Materiais que não se degradam.
3: Exatamente,
1: não é?
3: Muito vidro também, muito material médico. Enfim, e agora também na Tailândia também aconteceu uma ilhazinha XPTO, não sei o quê, que depois aquilo tem plástico, que é uma coisa. É mete dó, não é?
1: É verdade.
3: E é isso, a gente esquece que estamos todos ligados. Pois, sabes uma coisa, Anabela? Li uma coisa uma vez muito interessante, que é: tudo o que nós consumimos, todo o nosso lixo, só tem três destinos, que é ou o céu, ou a terra, ou o mar. Não há hipótese, não é?
1: Podemos reciclar, não é?
3: Pois, enfim. Bom, tínhamos aqui pano para mangas, não é? Nesta conversa. Está com o Takeaway. As notícias, já sabes, estão sempre a ser atualizadas, quer no site, quer na aplicação da Renascença. Temos Cool and the Gang para ouvir, não tarda nada. Antes disso, vamos espreitar o trânsito.
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3: Então, espreitando o trânsito, começando aqui pelo Porto, temos a VCI sentido Freixa Rábida lenta entre o estádio e a A3, e mais à frente entre a Perlada e a Rábida. No inverso, abrandamentos entre a Boa Vista e a A3, acessos à VCI muito preenchidos. Lisboa, acidente no IC19 sentido Sintra Lisboa, junto a Rio de Moura, provocar demoras, claro. A segunda circular sentido Benfica Aeroporto está lenta entre Telheiras e o Relógio. No inverso, filas entre a Portela e o Relógio. Há sim sentido Lisboa-Cascais, lenta entre o Marquês de Pombal e Monsanto, mais à frente entre Caselas e Queijas, no inverso filas entre Monsanto e as Amoreiras. Acesse à Ponte 25 de Abril com demoras desde Campolide, a linha verde Trânsito Renascença, 850-5010. Tempo para amanhã, bem, vai ser dia de muito calor, dia de sol, máxima de 25 graus para Ponta Delgada, 28 para o Funchal, 29 para o Porto, 36 para Faro e 40 graus para Lisboa. Temos a cidade mais fresca, lá está a Ponta Delgada, aqui nos 25 graus, Aveiro 27, em Portugal Continental, e depois as mais quentes, Beja e Évora, máxima de 42 graus.
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3: Está comigo Sónia Santos.

0: viagem à Bola Branca já a seguir.
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0: É com o André Maia esta edição da Bola Branca. Boa tarde, André. Quais são os destaques?
3: Boa tarde, Sónia. A arbitragem fecha-se em Copas em Portugal. Vamos ouvir Pedro Gonçalves pela primeira vez como jogador viola e prepara o café. Mais logo, Jaime Faria vai estar entre os grandes.
0: Ora aí está, Bola Branca na Renascença com André Maia.
3: Boa tarde. O Conselho de Arbitragem fecha-se em Copas. Depois de um verão conturbado no seio da arbitragem portuguesa, agora fecha-se a porta aos adeptos. É decisão desta tarde. Acabam-se as notas públicas aos árbitros, mas também os programas de televisão para analisar os lances. A decisão é do Conselho de Arbitragem, mas com o apoio do novo diretor técnico nacional, João Ferreira, que substitui Duarte Gomes. Até agora eram divulgadas a público as avaliações dos árbitros. Insatisfatório, satisfatório ou muito satisfatório. Essa publicação termina de imediato. Já os programas de televisão já estavam suspensos desde a última época e não vão voltar. Falamos do juízo final na Sport TV e livre-arbítrio no Canal 11. Na altura, dizia o presidente do Conselho de Arbitragem, Luciano Gonçalves, o objetivo era de proteger os árbitros e diminuir a exposição. Decisão que é para manter. Vamos à análise do vídeo-árbitro Bola Branca, Tiago Antunes.
4: Entendo perfeitamente a fadiga do Conselho de Arbitragem perante o ruído à volta destas notas. Mas eu discordo da conclusão, portanto, do que é que foi o sentido dado ao processo. Portanto, era um processo de avaliação, pelo menos que existia, as notas qualitativas eram exibidas, eram mostradas, portanto, e para mim o problema nunca foi a existência da avaliação. Era a forma como a opinião pública e os clubes instrumentalizaram essa informação, transformando o que seria uma nota qualitativa numa arma de argumentação em cada jornada. Para mim também a resposta, portanto, a uma medida mal compreendida não deveria ser esconder a informação, deveria ser sim explicá-la ainda melhor. Ao fechar esta porta, o Conselho de Arbitragem resolve o sintoma do ruído, disso não há dúvida, mas sacrifica algo de muito valioso, portanto, a prestação de contas de quem arbitra o jogo mais visto em Portugal.
3: Tiago Antunes, vídeo-árbitro Bola Branca, com a análise a esta decisão. Esta época as notas dos árbitros não vão ser públicas e terminam os programas de televisão de análise, arbitragem, decisão do Conselho de Arbitragem da FPF. Uns metros ao lado, noutro gabinete da Federação Portuguesa de Futebol, Pedro Proença ficou a saber que pode tornar-se persona não grata na Luz. Isto porque foi hoje entregue no estádio do Benfica um requerimento para que seja retirada a confiança do clube ao presidente da FPF. É uma proposta que tem de ser votada pelos sócios em Assembleia Geral e que é da autoria de Nuno Lobo, ex-presidente da Associação de Futebol de Lisboa e adversário de Pedro Proença nas últimas eleições da Federação Portuguesa de Futebol, entregou às 3 da tarde a proposta no Estádio da Luz. Quer que seja retirada a confiança a Proença, não pelo clube, mas por todas as empresas que integram o grupo Benfica. Quer ainda que essa retirada de confiança seja comunicada à UEFA e à FIFA. Para isso, é preciso a proposta ser votada numa próxima Assembleia Geral do Benfica. Deve acontecer entre setembro e outubro, quando vão a votos as contas dos encarnados. Benfica, que recebeu hoje uma boa notícia. Freddy Koshnes já treina no Seixal. O norueguês tem estado a contas com uma lesão, uma entorse no tornozelo direito. Falhou os últimos dois jogos. Regressou hoje para apadrinhar a estreia de Sofiane El Karouani. O lateral marroquino aparece sorridente no primeiro treino. Pode ser já a opção para Marco Silva no duelo com o Marítimo na Madeira. Em Alvalade, ainda aos ecos das despedidas de Daniel Bragança e Pote. Pote, que já fala como jogador da Fiorentina, deu a primeira entrevista ao clube e diz que quer ser como o presidente do Benfica.
5: Conheço, é um clube muito histórico em Itália, foi campeão já duas vezes, tem várias taças. Lembro-me de uma da história recente de Rui Costa, que é um jogador português, e espero poder conseguir chegar a esse patamar.
3: As ambições de Pedro Gonçalves, que deixam uma garantia, está feliz com a mudança.
5: Estou muito feliz por ter chegado. A primeira impressão foi muito boa. Temos umas condições incríveis para podermos começar a trabalhar e estou muito ansioso para começar a trabalhar com a equipa.
3: Pedro Gonçalves, nas primeiras declarações como jogador viola, chega por empréstimo do Sporting num negócio que vai chegar aos 25 milhões de euros. No Futebol Clube do Porto, 5 baixas no treino de hoje. Zaidu, Vasco Sousa, André Miranda, Oscar Piatoszewski e também Samu. Francisco Farioli chamou o avançado Duarte Cunha da equipa B para treinar com a equipa principal. Dragões que hoje tiveram uma boa notícia. Nunca o Futebol Clube do Porto teve tantos sócios. Foi batido o recorde. São agora mais de 185 mil associados. Os números foram divulgados no portal da Transparência Azul e Branco. Desde junho de 2024, em 2 anos, mais de 54 mil novas pessoas assinaram a ficha de sócio. É um aumento de 42%. A categoria sénior é que tem mais peso. O tempo útil da jornada 4 da Primeira Liga foi o segundo mais alto de sempre desde que há esta métrica. É o que anunciou hoje a Liga Portugal. Foram 58 minutos e 7 segundos, só atrás da jornada 12 da época 2022-2023. O destaque principal da última jornada vai para o Rio Ave Sporting. Foi o melhor jogo de tempo útil desta nova temporada. Jogaram-se 64 minutos e 52 segundos. No mercado, João Mário vai voltar à Grécia, o antigo internacional português, ex-Sporting e ex-Benfica. Rescindiu com o Besiktas, volta assim ao campeão grego, onde já jogou na época passada por empréstimo, agora em definitivo. No ténis, é noite de tomar um café, porque certamente não vai querer perder o embate desta madrugada. 1:30 da manhã, por volta disso, hora de Portugal Continental, segunda ronda do US Open, Jaime Faria contra Carlos Alcaraz, o tenista português de fronte ao espanhol, número 3 do mundo, atual detentor do título do Open dos Estados Unidos. É uma partida que já seria marcante, pelos motivos óbvios, mas que vai ser ainda mais especial, porque o jogo vai ter honras de sessão noturna. Vai mesmo fechar o programa do Arthur Ashe Stadium, o maior estádio de ténis do mundo, onde cabem 24 mil pessoas. Ora, entre os que vão beber um café, certamente estará o presidente da Federação Portuguesa de Ténis, João Paulo Santos. A Bola Branca está confiante.
6: Penso que vai ser um jogo renhido. É um jogo em que o Jaime Faria se sente muito à vontade. O Jaime Faria normalmente gosta de grandes palcos. A vitória sobre o Shelton há pouco tempo deu-lhe com certeza uma outra força e um outro acreditar, e penso que o jogo poderá ser equilibrado.
3: O equilíbrio que, quem sabe, possa pender para Jaime Faria.
6: O Jaime está a atravessar uma boa fase. Está com um bom serviço, tem uma esquerda muitíssimo boa. Claro que é evidente que jogar contra o Alcaraz é um patamar superior. Mas, de qualquer forma, e eu estou convencido que se o Jaime conseguir criar dificuldades ao Alcaraz, poderá eventualmente fazer, digamos, um jogo de sonho.
3: João Paulo Santos, presidente da Federação Portuguesa de Ténis, entrevista à Renascença, mais logo 1:30 da manhã. Por volta disso, Jaime Faria contra Carlos Alcaraz na segunda ronda do US Open, é para ver. E a Bola Branca está de regresso amanhã e sempre com desporto em rr.pt. Até amanhã, Sónia.
0: Até amanhã, Bola Branca com o André Maia na Renascença.
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0: São 6:26, está com o Takeaway, hoje comigo Sónia Santos, a Katy Perry, para ouvir Não Tarda Nada. Boa viagem.
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Boa tarde, boa viagem. Está com a Renascença. Espero que muitíssimo bem. Sou a Sónia Santos. Estamos juntos até às 7. O Takeaway ainda sem Daniela e tal, porque está de férias. E hoje Inês Nogueira está de parabéns. Pode dar os parabéns no Instagram da Renascença. Entretanto, para tudo, um álbum que reúne temas inéditos de Prince foi editado ontem. 10 anos após a morte de Prince, o álbum Timeless traça a evolução de Prince desde as primeiras gravações até uma das últimas atuações. O álbum tem 10 gravações raras e inéditas do arquivo de Prince e reúne então gravações que foram feitas entre 1977 e 2016. Já está disponível em digital, em CD e vinil. Eu confesso que fiquei aqui, espera lá, o Prince esteve quantas vezes em Portugal? E fui fazer uma pesquisazinha. E então, 4 vezes em Portugal. A primeira foi em agosto de 93, no Estádio de Alvalade, o antigo Estádio de Alvalade, em Lisboa. Depois, em dezembro de 98, no Pavilhão Atlântico, atual Mel Arena. E a terceira, em julho de 2010, no Festival Superbox Super Rock, no MECO, onde atuou também Ana Moura. A quarta e a última vez foi em agosto de 2013, no Coliseu dos Recreios, em Lisboa, e foi assim, para umas sortudas, 3 mil pessoas, não é? Foi assim um vibe que deu a Prince, e tipo, de repente, bora lá fazer um concerto no Coliseu dos Recreios? Bora lá! Ai, que inveja!

Daft Punk na Renascença. Temos, não tarda nada, Afonso do Brás e o Luís Trigas para ouvir, mas agora, tal como já tinha sido prometido, esperamos o trânsito e no Porto, VCI, sentido Freixa Rábida, está lenta entre o estádio e a A3, mais à frente entre a Prelada e Canidelo. No inverso, temos abrandamentos entre a Boa Vista e a A3 e os acessos à VCI muito preenchidos. E para já é tudo no que diz respeito ao Grande Porto. Lisboa, temos acidente no IC19, sentido Sintra-Lisboa, junto a Rio de Mouros, a provocar demoras. Ainda no IC19, sentido Lisboa-Sintra, filas entre Alfragide e Queluz. A segunda circular, sentido Benfica-Aeroporto, lá está lenta, entre o Benfica e o Aeroporto. E no inverso, filas entre Portela e o Relógio. A5, sentido Lisboa-Cascais, lenta entre o Marquês de Pombal e Monsanto, mais à frente entre Caselas e Queijas. No inverso, filas entre Caselas e as Amoreiras, acesso à Ponte 25 de Abril, com demoras desde Campolide. No inverso, demora no tabuleiro da ponte. Linha Verde de Trânsito Renascença, 850-5010. Ora, amanhã convém ir assim bem fresquinho, porque vai estar aí um dia de calor. Temos subida da temperatura, máxima de 25 graus para Ponta Delgada, 28 para o Funchal, 29 para o Porto, 36 para Faro, 40 graus para Lisboa, máxima de 42 para Beja e Évora. São as cidades mais quentes para amanhã.

0: 10 minutos para as 6, está com a Renascença e faz muitíssimo bem. Eu sou a Sónia Santos, hoje este takeaway foi comigo e por isso mesmo depois das 7 acompanhei também a outra, não é a Sónia Santos, é a Dina Isabel.
1: Ei!
0: Dina, estou-te a ouvir aqui muito baixinho, deixa-me ver. Alô, alô? Não, isto realmente, temos que mudar aqui de micro. Isto é a rádio em direto. Não é? Pois, que às vezes acontecem estas coisas. Então, deixa-me lá ver com o teu micro é o 6. Estás cá a Dina Isabel. E agora a Dina neste momento está a colocar. E eu estou a ouvir um som qualquer, não sei de onde. Ah, isto é tudo muito estranho, Dina. Pois, neste momento estou. Olha, olha, estas coisas. Bom. Isto é muito bom. Neste momento eu e a Dina Isabel partilhamos o mesmo microfone.
1: Porque Dina, eu queria dar os parabéns à Inês.
0: Exatamente,
1: também, é?
0: Exatamente.
1: É dupla. Quando ela não está, tu mudas e eu mudo. Portanto, mudamos as duas. Eu não sei se ela gosta, mas eu sou daquelas pessoas que eu gosto muito de fazer antes.
0: Eu também, por acaso confesso. Eu sei que tu avisas sempre com muita antecedência,
1: sim,
0: não é?
1: Sim,
0: que é para não correres
1: esquecer.
0: O risco, exatamente, de alguém se esquecer. Eu também, a coisa que gosto de fazer é de celebrar o aniversário. E a sorte, no fundo, também que vamos tendo aqui, não é? De ter saudinha da boa
1: e
0: de estarmos
1: bons,
0: cá.
1: E
0: exatamente,
1: tudo.
0: E tudo, e tudo. Então é com a Dina Isabel que fica já depois das 7. Amanhã eu estou cá às 7.
1: À hora do costume.
0: À hora do costume. Beijinho.

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6: Boa tarde, são 7 horas, 6 nos Açores. Vamos para as notícias. Primeiro, os títulos em destaque.
7: Presidente da Assembleia da República convoca a conferência de líderes para amanhã para decidir data de discussão.

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1: Ata a partir do qual se deve contar os 3 dias para efeitos de levar a discussão na Assembleia da República. É isso que iremos com certeza resolver amanhã.
2: A Conferência de Líderes será realizada amanhã e por via remota. Já o LIVRE considera que a moção de censura do Chega é mais um estratagema do partido para marcar a agenda mediática. Isabel Mendes Lopes diz que o Primeiro-Ministro tem de se pronunciar sobre o caso e que Luís Neves tem muitas explicações para dar, mas diz que vai haver oportunidade já na próxima semana para ouvi-lo.
3: Também é certo que Luís Neves está previsto vir ao Parlamento no dia 8, em que aí haverá a oportunidade de todos os deputados fazerem as perguntas que quiserem a Luís Neves e Luís Neves ter a oportunidade de responder. Ou seja, há um tempo do Parlamento. Mas o Chega, como sempre nos tem habituado, cavalga sempre a maior polémica para estar sempre na crista da onda e ocupar todo o espaço mediático, e foi isso que fez mais uma vez.
2: O LIVRE considera que a moção de censura deve ser discutida na segunda-feira, tendo em conta os prazos legais, mas a decisão terá de ser tomada na reunião da Conferência de Líderes. Reação ao anúncio feito por André Ventura esta tarde, o líder do Chega diz que ouviu as explicações de Luís Neves e que decidiu avançar com a moção de censura porque o ministro garantiu que nada o vai afastar do cargo. Ventura sabe que dificilmente a moção será aprovada e avisa desde já que a Comissão Parlamentar de Inquérito vai avançar.
4: O Chega compromete-se a um regresso à Comissão Parlamentar de Inquérito logo após o início de uma nova legislatura. Se a moção de censura não for aprovada por inviabilização do PS e do PSD, o Chega manterá no Parlamento a Comissão Parlamentar de Inquérito como forma de exigir todo o escrutínio, toda a verdade e de não haver desculpas, como houve no passado, a que as irregularidades e as ilegalidades sejam atiradas para baixo do tapete e escondidas dos portugueses.
2: André Ventura, em conferência de imprensa esta tarde. Em 10 anos, o Estado vendeu em leilão eletrónico mais de 8 mil milhões de euros de bens penhorados, apreendidos ou fruto de insolvências. As casas são os bens mais procurados, mas na plataforma e-leilões é também possível encontrar heranças, veículos ou peças de ouro, como explica a Renascença Mara Fernandes, presidente do Conselho Profissional do Colégio dos Agentes de Execução.
5: Bens imóveis, não é? Prédios, apartamentos, moradias, terrenos, sendo que é a categoria de bens mais procurada, mais licitada e que maior valor de venda obtém. Depois, direitos, aqui estamos a falar de quinhões hereditários, cotas. Depois, automóveis, e durante vários anos foi a categoria a segunda mais procurada e com mais valor de venda. Depois, mobiliários, máquinas. Podemos ter ouro, prata, joias, quadros de arte.
2: Por regra, todos os bens são vendidos. Quando não há procura suficiente em leilão, seguem para negociação direta.
5: A média de venda na primeira vez, em leilão online, sem chegar à negociação particular, que também é publicitada na plataforma, são cerca de 42%.
6: E o que é que acontece quando os bens não têm comprador?
5: A venda segue. Com a negociação particular, o bem será sempre vendido. Poderá é ter que ser reduzido o valor de acordo com as partes e com devido requerimento ao juiz.
2: Mara Fernandes, ouvida pela jornalista Sandra Afonso. A GNR apreendeu hoje mais de 400 quilos de cocaína em Setúbal e deteve um homem suspeito de envolvimento numa alegada operação de desembarque de droga. Em comunicado, a GNR adianta que a operação de desembarque foi detectada durante a madrugada, quando os militares se aperceberam de movimentações suspeitas no Parque Natural da Rábida. Foram detectados 8 suspeitos, mas só um deles foi detido. Os restantes colocaram-se em fuga. Bruxelas quer restringir vistos de turistas russos em resposta aos ataques na Alemanha e quer impedir a entrada de antigos combatentes e mercenários russos. Sabe-se agora que um dos suspeitos do ataque falhado no aeroporto de Leipzig entrou no espaço Schengen com visto emitido pelas autoridades italianas. Mais uma medalha de ouro para Portugal nos Jogos do Mediterrâneo. Patrícia Silva foi a melhor na prova de 1.500 metros. A atleta cumpriu a distância em 4 minutos, 8 segundos e 41 centésimos. Ao todo, Portugal soma pelo menos 31 medalhas nestes Jogos do Mediterrâneo. 15 delas são de ouro. É inaugurado amanhã o memorial às vítimas da tragédia do Elevador da Glória, em Lisboa. Fica no Largo da Oliveirinha, junto à Calçada da Glória, onde há precisamente um ano o acidente fez 16 mortos.

0: 24 feridos de 15 nacionalidades. A cerimónia de inauguração tem início às 9 da manhã. O acesso ao local será de caráter reservado. Um ano depois do trágico acidente, há apenas 4 processos de indenização concluídos. Faltam 36 processos e hoje o Ministério Público, Medina, anunciou que só conta ter conclusões da investigação que tem em curso em março do ano que vem, à altura em que serão apontadas eventuais responsabilidades criminais.
1: Esperaremos todos um bocadinho mais cedo, de facto.
0: Faz amanhã um ano que foi o acidente.
1: Foi ontem. São 7:06. Vamos já seguir ao tempo e ao trânsito.
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1: Quanto ao trânsito no Porto, vê-se aí sentido Freixo a Rábida, lento entre o estádio e a A3 e mais à frente entre a Boa Vista e a Rábida. No inverso, abrandamento entre a Boa Vista e a A3. Acesso à VCI, muito preenchido, todos os acessos. Lisboa, acidente na ponte 25 de Abril, sentido sul-norte, a provocar filas desde o Feijó. No inverso, demora no acesso à ponte desde Campolide. Segunda circular, sentido Benfica a Aeroporto, lento entre Benfica e o Aeroporto. No inverso, filas entre a Portela e o Relógio. Há 5 sentido Lisboa-Cascais, lenta entre o Marquês de Pombal e Monsanto e mais à frente entre Caselas e Queijas. E no sentido inverso, as filas vão de Caselas para as Amoreiras. Quanto ao tempo, amanhã é dia de céu pouco nublado, há subida de temperatura no continente, poucas nuvens também na Madeira, mais nuvens nos Açores, com possibilidade de chuva fraca à tarde. Máximas de 25 para Ponta Delgada, 28 para o Porto e o Funchal, 36 para Faro, 40 para Lisboa. Mas em Lisboa e Évora, ou melhor, em Beja e Évora, prevê-se 42 graus. De facto, vai subir bastante a temperatura.
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1: Uma boa tarde para si. Esta é aquela semana em que uns estão a terminar, outros estão a começar. Aqueles valentes que resistiram até ao início de setembro para ir de férias e agora também olham para os colegas e dizem adeus, agora que vocês já estão cansados, aí vou eu. Seja o que for, cá estamos nós, a Renascença, sempre, sempre consigo escolher as músicas que lhe fazem a melhor companhia, onde quer que esteja. E esta é dos Imagine Dragons, Whatever It Takes, para ouvir agora na sua rádio. Eu sou a Dina Isabel e estamos juntos até às 8:30. Pode ser?

São 7:15, está na Renascença e está quase, mesmo quase, se faz parte daquele clube que é Quando é que volta ao Extremamente Desagradável, que já está há muito tempo fora da antena. Eu também faço parte desse clube. Está quase, porque na segunda-feira, às 3 da manhã, já estão de regresso de férias e já começa mais uma vez o Extremamente Desagradável. Estou aqui em Bulgas para saber como é que vai estrear mais esta temporada, mas pronto, vou ter que esperar até lá. Entretanto, faça como eu e ouça os episódios antigos. Alguns eu já repeti, mas não tem importância nenhuma, porque já passou algum tempo e nós não memorizamos tudo, não é? Portanto, a partir de segunda-feira, aí está mais uma temporada do Extremamente Desagradável com a Joana Marques, com o apoio Optimize, o seu parceiro de poupanças e investimentos. A música com o Richie Campbell para ouvir, agora aqui na Renascença, é uma boa forma de regressar a casa com a música que nós escolhemos a pensar em si. Eu acho que sim, sou toda vaidosa da música.

0: Depois de Taylor Swift acabar de cantar, é mais fácil. Tudo preparadinho para três músicas espetaculares já a seguir, para que este seu regresso a casa, ou mesmo assim quando está na bancada a fazer o jantar, seja o melhor de todos. Sou eu, aqui na Renascença. Pedro Valde, Joe Cocker e Calum Scott, já a seguir.
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para relaxar antes de chegar a casa esta música do Callum Scott. Estava aqui a pensar que há apostas muito parvas, não é? Eu nunca fiz nenhuma que não pudesse cumprir, até porque eu não sou muito de fazer apostas. Mas o Olivier Bonamici, que está aqui nas 3 da manhã a fazer a sua crónica 2 vezes por semana, vai ter que pedalar 25 km que separam a Covilhã da Torre à conta de uma aposta. Então, há uns dias, que já são alguns dias largos, o Olivier prometeu em direto na televisão que se um determinado ciclista não vencesse o Tour de França, ele ia subir de bicicleta ao ponto mais alto de Portugal continental. E, portanto, ele errou. Vai ter que cumprir esta... Eu estou-me a rir porque deve ser muito engraçado de ver e eu conto consigo para estar lá para apoiar o Olivier, não é? Ele é um homem de palavra e, portanto, dia 19 de setembro, num festival de cicloturismo, é o dia que ele vai concretizar este momento maravilhoso que é a subida à Torre. Portanto, já não vou dizer que se inscreva e pedale com ele porque já se esgotaram as inscrições, mas nós vamos estar lá para registar isto tudo, para pôr nas nossas redes, não vamos deixar cair isto no esquecimento e depois contamos consigo também ali no caminho. Olivier, Olivier e todos os outros, não é? Vão fazer este festival de cicloturismo, que nós estamos a falar de uma competição, porque aqui todos ganham. As pessoas no cicloturismo fazem disto uma forma de estar e de pedalar, neste caso. Portanto, força, Olivier. Há boas apostas. Susana Félix, para ouvir agora na Renascença. Por isso é que eu não faço nenhuma. Já viu que

Então, trânsito, como é que está neste momento no Porto? Vê-se aí, sentido Freixo a Rábida, lenta entre o estádio e a A3, Avenida AEP compacta. Mais para Lisboa, acidente na 25 de Abril no sentido sul-norte com fila desde Corroios. No sentido inverso, demora no acesso à ponte desde Campolide. Acidente também na Vasco da Gama, mas no sentido Lisboa-Montijo, é junto ao Montijo e está a provocar fila desde meio da ponte. Segunda circular demorada nos dois sentidos entre Benfica e Aeroporto. A5, sentido Lisboa-Cascais, lenta entre o Marquês de Pombal e Monsanto. E mais à frente, entre Carnaxide e Queixas. Inverso, entre Monsanto e as Amoreiras. Quanto ao tempo para amanhã, céu pouco nublado, com a subida da temperatura no continente, poucas nuvens também na Madeira, mais nuvens nos Açores com possibilidade de chuva fraca à tarde. 25 para Ponta Delgada é a máxima, 28 para Porto e Funchal, 36 para Faro e para Lisboa, nem lhe digo, 40 graus de máxima. É assim mesmo. Quem está na praia agora nestes dias é mesmo só de molho. Ed Sheeran.

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Há notícias para ouvir às 8.

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6: Boa tarde, são 8 horas 7 nos Açores, as notícias na Renascença. Vamos primeiro aos títulos em destaque.
7: PSD reage na Renascença, a moção de censura do Chega critica a precipitação de Ventura sobre polémicas com Luís Neves. Donald Trump teve mais uma ideia, quer chamar ex-Trump ao Estreito de Hormuz.
6: Amanhã, dia de céu pouco nublado no continente e na Madeira, com subida de temperatura no continente, nuvens nos Açores, chuva fraca à tarde, máximas de 28 para o Porto, 40 para Lisboa, 36 para Faro, 25 para Ponta Delgada, 28 para o Funchal. Vamos às notícias na Renascença. A edição é de Alexandra Brandes Neves.
7: Já está derrotada. É a reação do PSD à moção de censura ao governo, confirmada hoje pelo Chega. André Ventura decidiu avançar com a moção perante a permanência de Luís Neves no cargo de Ministro da Administração Interna. Ouvido pela Renascença, Sebastião Bugalho, porta-voz social-democrata,

0: Olá, sou o Luís Aresta, editor de Desporto. Estou aqui para lembrar que o campeão joga esta sexta-feira. Porto Moreirense, 8:15. O melhor relato é aqui na Renascença com a bola branca, agora também no YouTube.
1: Qualquer posição após o anúncio oficial da moção de censura dizia ao início da tarde que não será pelo PS que vai haver nova crise política. Entretanto, a data para a votação vai ser decidida já amanhã pelos líderes parlamentares, como adiantou o Presidente da Assembleia da República, Aguiar Branco.
2: Estamos num período em que há interrupção dos trabalhos parlamentares, há interrupção e retoma dos trabalhos parlamentares em situação ordinária, só acontece no dia 15 de setembro, e eu quero avaliar com os líderes parlamentares precisamente a definição da data a partir da qual se deve contar os 3 dias para efeitos de levar a discussão na Assembleia da República. É isso que iremos com certeza resolver amanhã.
1: O texto da moção de censura já deu entrada no Parlamento. Na declaração na sede do partido esta tarde, Ventura assumiu que será difícil aprová-la e por isso mesmo garantiu que continua de pé a Comissão Parlamentar de Inquérito às Polémicas com Luís Neves. No Médio Oriente, o ministro iraniano da Saúde avança que os ataques norte-americanos dos últimos dias fizeram 18 mortos e mais de 100 feridos. Entre as vítimas mortais, 4 pessoas estavam num casamento celebrado num prédio atingido em Sirik, perto do Estreito de Hormuz. O edifício está situado próximo de uma torre de telecomunicações que deveria ter sido o alvo do ataque. Entretanto, o presidente dos Estados Unidos diz estar pronto para ordenar um novo ataque contra o Irão. Apesar de insistir que o conflito não se vai prolongar por muito mais tempo, também esta tarde Trump anunciou mais um desejo de renomeação, quer que o Estreito de Hormuz passe a chamar-se Estreito Trump. Toda esta instabilidade entre Estados Unidos e Irão voltou a agravar o preço do petróleo e, como consequência, também o dos combustíveis. Neste quadro, a Ryanair decidiu fazer menos voos no inverno e avisa que pode aumentar e de forma significativa o preço dos bilhetes dos voos de curta distância na Europa se a subida dos combustíveis se mantiver nos próximos meses.
3: São 8:04. Uma boa tarde com a Renascença.
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3: É isso mesmo. Então como é que está? Está tudo bem? Sou a Dina Isabel. E fico aqui até às 8:30 e daqui a pouco vamos ter também aqui o podcast Direito à Justiça, pelo menos algumas partes para lhe abrir o apetite para ouvir depois o podcast completo, mas para já temos a música de Bruce Hornsby, The Way It Is. É assim mesmo que eu vou acompanhar neste regresso a casa de uma quarta-feira.

0: assim está tudo a voltar à normalidade e depois de uma pausa para férias, o podcast Direito à Justiça está de regresso. E numa altura em que têm sido alguns os casos mediáticos em torno de crimes cometidos por jovens menores, falamos dos centros educativos, onde estes jovens são colocados pela Justiça para serem reabilitados. A convidada é Maria do Rosário Carneiro, coordenadora da Comissão de Fiscalização dos Centros Educativos. Um podcast com moderação de Liliana Monteiro.
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2: O mais novo tem 12 anos e o mais velho tem 20. O que significa que está já 4 anos para além da idade prevista naquela moldura que é da lei tutelar educativa, que são jovens entre os 12 e os 16 anos.
3: E qual é a justificação?
2: Anos. A justificação tem a ver com atraso na aplicação das medidas ou na decisão judicial. Globalmente estão mais escolarizados. Há jovens no secundário que entram já frequentando o secundário e que são bons alunos. E isso era uma raridade. São jovens muito aptos no digital.
4: Mas antigamente...
2: São mais desapegados da relação. Há um enfraquecimento da relação interpessoal. Do respeito, da afetividade. Tem aumentado um bocadinho alguns ilícitos de natureza sexual. Normalmente é de pessoas próximas. Há jovens nos centros que são muito bons alunos, que nunca perderam nenhum ano, que têm resultados extraordinários no seu desenvolvimento académico, que têm uma conduta relacional completamente comum, sem qualquer sinal de alerta, só que por aquilo que eu designei por abandono, no sentido muito lato do termo, foi deixado sem controle na dita rede social. E na rede social ele formou um gangue. E esse gangue um dia decidiu confrontar-se com outro gangue rival, todos eles digitais. E este jovem, por azar,
4: exemplar,
2: matou o outro e, por sorte, ficou ele vivo. Podia ter sido o contrário.
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0: E é assim, estes são assim só alguns bocadinhos da conversa que vai poder ouvir na íntegra no podcast, que já está disponível em todas as plataformas habituais. Renascença, tenha uma boa tarde. Aqui nesta tarde, já a caminhar para a noite, sou a Dina Isabel, estamos juntos ainda durante mais alguns minutos.

0: Está a regressar da praia porque esta é a sua última semana de férias, ou porque é a sua primeira semana de férias, nunca se sabe, não é? As pessoas que vão ser um bocadinho mais tarde, ainda bem, porque a Renascença tem aqui preparada para si música de boa já a seguir.
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0: Às 8h30, a partir do Santuário de Fátima, vamos ter, como sempre, a recitação do Rosário. Tenham uma boa tarde com a Renascença.

0: 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Transmitimos agora a recitação do Terço do Rosário.
1: Em nome do Pai, e do Filho, e do Espírito Santo.
2: Amém.
1: A graça de nosso Senhor Jesus Cristo, o amor do Pai e a comunhão do Espírito Santo estejam convosco. Uma saudação para cada um de vós aqui reunidos na Capelinha das Aparições do Santuário de Fátima e para todos os que nos acompanham pelos meios de comunicação social, de modo particular os doentes e os idosos. Hoje rezamos a oração do Rosário com o Apostolado Mundial de Fátima e a corrente de oração pela vida. Queremos, aos pés da Santíssima Virgem, Mãe de Jesus e Nossa Mãe, confiar todas as nossas intenções, de modo particular a defesa da vida humana e a paz para o mundo. Vamos contemplar os mistérios gloriosos. No primeiro mistério glorioso contemplamos a ressurreição de Jesus. Do Evangelho de São Mateus. As mulheres foram ao sepulcro. O anjo tomou a palavra e disse: não temais, sei que buscais a Jesus crucificado. Não está aqui, pois ressuscitou, como havia dito.
3: A ressurreição de Jesus, sinal do amor que vence a morte, acontece no silêncio da noite, na profundidade do túmulo escavado na rocha, longe dos olhares humanos. Assim é com cada vida nova que se gera no silêncio e na profundidade do ventre materno. Maria, Senhora do Amor, nós te pedimos que concedas a vitória da vida a cada ser humano ainda não nascido, para que possam vir ao mundo e darem testemunho do amor de Deus, plasmados pela ressurreição de Cristo. Pai nosso que estais nos céus, santificado seja o vosso nome. Venha a nós o vosso reino, seja feita a vossa vontade, assim na terra como no céu.
1: O nosso de cada dia nos dai hoje, perdoai as nossas ofensas, assim como nós perdoamos quem nos tem ofendido. E não nos deixeis cair em tentação, mas livrai-nos do mal.
3: Ave Maria, cheia de graça, o Senhor é convosco. Bendita sois vós entre as mulheres. E bendito é o fruto do vosso ventre, Jesus.
1: Santa Maria, Mãe de Deus, rogai por nós, pecadores, agora e na hora da nossa morte. Amém.
3: Ave Maria, cheia de graça, o Senhor é convosco. Bendita sois vós entre as mulheres. E bendito é o fruto do vosso ventre, Jesus.
1: Santa Maria, Mãe de Deus, rogai por nós, pecadores, agora e na hora da nossa morte. Amém.
3: Ave Maria, cheia de graça, o Senhor é convosco. Bendita sois vós entre as mulheres. E bendito é o fruto do vosso ventre, Jesus.
1: Santa Maria, Mãe de Deus, rogai por nós, pecadores, agora e na hora da nossa morte. Amém.
3: Ave Maria, cheia de graça, o Senhor é convosco. Bendita sois vós entre as mulheres. E bendito é o fruto do vosso ventre, Jesus.
1: Santa Maria, Mãe de Deus, rogai por nós, pecadores, agora e na hora da nossa morte. Amém.
3: Ave Maria, cheia de graça, o Senhor é convosco. Bendita sois vós entre as mulheres, e bendito é o fruto do vosso ventre, Jesus.
1: Santa Maria, Mãe de Deus, rogai por nós, pecadores, agora e na hora da nossa morte. Amém.
3: Ave Maria, cheia de graça, o Senhor é convosco. Bendita sois vós entre as mulheres, e bendito é o fruto do vosso ventre, Jesus.
1: Santa Maria, Mãe de Deus, rogai por nós, pecadores, agora e na hora da nossa morte. Amém.
3: Ave Maria, cheia de graça, o Senhor é convosco. Bendita sois vós entre as mulheres, e bendito é o fruto do vosso ventre, Jesus.
1: Santa Maria, Mãe de Deus, rogai por nós, pecadores, agora e na hora da nossa morte. Amém.
3: Ave Maria, cheia de graça, o Senhor é convosco. Bendita sois vós entre as mulheres, e bendito é o fruto do vosso ventre, Jesus.
1: Santa Maria, Mãe de Deus, rogai por nós, pecadores, agora e na hora da nossa morte. Amém.
3: Ave Maria, cheia de graça, o Senhor é convosco. Bendita sois vós entre as mulheres, e bendito é o fruto do vosso ventre, Jesus.
1: Santa Maria, Mãe de Deus, rogai por nós, pecadores, agora e na hora da nossa morte. Amém.
3: Ave Maria, cheia de graça, o Senhor é convosco. Bendita sois vós entre as mulheres, e bendito é o fruto do vosso ventre, Jesus.
1: Santa Maria, Mãe de Deus, rogai por nós, pecadores, agora e na hora da nossa morte. Amém.
3: Glória ao Pai, ao Filho e ao Espírito Santo.
1: Como era no princípio, agora e sempre. Amém.
3: Ó Maria, concebida sem pecado,
1: rogai por nós que recorremos a vós.
3: Ó meu Jesus, perdoai-nos e livrai-nos do fogo do inferno.
1: Somos todas para o céu, principalmente as que mais precisarem.

0: Segundo mistério glorioso, contemplamos a ascensão de Jesus ao céu. Do Evangelho de São Marcos. O Senhor, depois de lhes ter falado, elevou-se ao céu e foi sentar-se à direita do Pai. Eles, tendo partido, pregaram por toda a parte, cooperando com eles o Senhor.
1: Depois de Jesus subir ao céu, os discípulos continuaram a anunciar a boa nova do reino de Deus. Esta é a missão do cristão, continuar a obra redentora de Deus, assistidos pela sua graça. Maria, Senhora do Anúncio, torna-nos defensores corajosos dos valores cristãos, da verdade e da justiça. Faz-nos abrir caminhos por onde a vida possa crescer. Ajuda-nos a construir o reino de Deus tão desejado por teu Filho.
0: Pai nosso que estás nos céus, santificado seja o vosso nome. Venha a nós o vosso reino. Seja feita a vossa vontade, assim na terra como no céu.
1: O pão nosso de cada dia nos dai hoje. Perdoai-nos as nossas ofensas, assim como nós perdoamos a quem nos tem ofendido. E não nos deixeis cair em tentação, mas livrai-nos do mal. Amém.
0: Ave Maria, cheia de graça, o Senhor é convosco. Bendita sois vós entre as mulheres, e bendito é o fruto do vosso ventre, Jesus.
1: Santa Maria, Mãe de Deus, rogai por nós, pecadores, agora e na hora da nossa morte. Amém.
0: Ave Maria, cheia de graça, o Senhor é convosco. Bendita sois vós entre as mulheres, bendito é o fruto do vosso ventre, Jesus.
1: Santa Maria, Mãe de Deus, rogai por nós, pecadores, agora e na hora da nossa morte. Amém.
0: Ave Maria, cheia de graça, o Senhor é convosco. Bendita sois vós entre as mulheres e com o fruto do vosso ventre, Jesus.
1: Santa Maria, Mãe de Deus, rogai por nós, pecadores, agora e na hora da nossa morte. Amém.
0: Ave Maria, cheia de graça, o Senhor é convosco. Bendita sois vós entre as mulheres e bendito é o fruto do vosso ventre, Jesus.
1: Santa Maria, Mãe de Deus, rogai por nós, pecadores, agora e na hora da nossa morte. Amém.
0: Ave Maria, cheia de graça, o Senhor é convosco. Bendita sois vós entre as mulheres e bendito é o fruto do vosso ventre, Jesus.
1: Santa Maria, Mãe de Deus, rogai por nós, pecadores, agora e na hora da nossa morte. Amém.
0: Ave Maria, cheia de graça, o Senhor é convosco. Bendita sois vós entre as mulheres, bendito é o fruto do vosso ventre, Jesus.
1: Santa Maria, Mãe de Deus, rogai por nós, pecadores, agora e na hora da nossa morte. Amém.
0: Ave Maria, cheia de graça, o Senhor é convosco. Bendita sois vós entre as mulheres, bendito é o fruto do vosso ventre, Jesus.
1: Santa Maria, Mãe de Deus, rogai por nós, pecadores, agora e na hora da nossa morte. Amém.
0: Ave Maria, cheia de graça, o Senhor é convosco. Bendita sois vós entre as mulheres, bendito é o fruto do vosso ventre, Jesus.
1: Santa Maria, Mãe de Deus, rogai por nós, pecadores, agora e na hora da nossa morte. Amém.
0: Ave Maria, cheia de graça, o Senhor é convosco. Bendita sois vós entre as mulheres, bendito é o fruto do vosso ventre, Jesus.
1: Santa Maria, Mãe de Deus, rogai por nós, pecadores, agora e na hora da nossa morte. Amém.
0: Ave Maria, cheia de graça, o Senhor é convosco. Bendita sois vós entre as mulheres, bendito é o fruto do vosso ventre, Jesus.
1: Santa Maria, Mãe de Deus, rogai por nós, pecadores, agora e na hora da nossa morte. Amém.
0: Glória ao Pai, ao Filho, ao Espírito Santo.
1: Como era no princípio, agora e sempre. Amém.
0: Ó Maria concebida sem pecado,
1: rogai por nós que recorremos a vós.
0: Ó Deus, Jesus, perdoai-nos e livrai-nos do fogo do inferno.
1: Vai as almas todas para o céu, principalmente as que mais precisarem.
0: Sim.

0: Terceiro mistério glorioso, a descida do Espírito Santo sobre os apóstolos e Maria Santíssima no cenáculo. Dos Atos dos Apóstolos, veio do céu um estrondo como de um vento impetuoso e desceram sobre eles umas línguas de fogo, ficaram todos cheios do Espírito Santo.
1: Com a descida do Espírito Santo, desaparecem os medos e as incertezas. É Ele que nos guia pelo caminho da santidade e nos dá a força para sermos testemunhas da ressurreição do Senhor Jesus. Pedimos-te, Santo Espírito, que nos ajudes a não ficar paralisados nos nossos egoísmos. Rezemos pelas pessoas marginalizadas e maltratadas, para que não sejam esquecidas e possam receber o apoio necessário para reconstruírem as suas vidas. Pai nosso que estais nos céus, santificado seja o vosso nome, venha a nós o vosso reino, seja feita a vossa vontade, assim na terra como no céu.
0: O pão nosso de cada dia nos dai hoje, perdoai as nossas ofensas, assim como nós perdoamos quem nos tem ofendido, e não nos deixeis cair em tentação, mas livrai-nos do mal.
1: Ave Maria, cheia de graça, o Senhor é convosco. Bendita sois vós entre as mulheres, e bendito é o fruto do vosso ventre, Jesus.
0: Santa Maria, Mãe de Deus, rogai por nós, pecadores, agora e na hora da nossa morte. Amém.
1: Ave Maria, cheia de graça, o Senhor é convosco. Bendita sois vós entre as mulheres, e bendito é o fruto do vosso ventre, Jesus.
0: Santa Maria, Mãe de Deus, rogai por nós, pecadores, agora e na hora da nossa morte. Amém.
1: Ave Maria, cheia de graça, o Senhor é convosco. Bendita sois vós entre as mulheres, e bendito é o fruto do vosso ventre, Jesus.
0: Santa Maria, Mãe de Deus, rogai por nós, pecadores, agora e na hora da nossa morte. Amém.
1: Ave Maria, cheia de graça, o Senhor é convosco. Bendita sois vós entre as mulheres, e bendito é o fruto do vosso ventre, Jesus.
0: Santa Maria, Mãe de Deus, rogai por nós, pecadores, agora e na hora da nossa morte. Amém.
1: Ave Maria, cheia de graça, o Senhor é convosco. Bendita sois vós entre as mulheres, e bendito é o fruto do vosso ventre, Jesus.
0: Santa Maria, Mãe de Deus, rogai por nós, pecadores, agora e na hora da nossa morte. Amém.
1: Ave Maria, cheia de graça, o Senhor é convosco. Bendita sois vós entre as mulheres, e bendito é o fruto do vosso ventre, Jesus.
0: Santa Maria, Mãe de Deus, rogai por nós, pecadores, agora e na hora da nossa morte. Amém.
1: Ave Maria, cheia de graça, o Senhor é convosco. Bendita sois vós entre as mulheres, e bendito é o fruto do vosso ventre, Jesus.
0: Santa Maria, Mãe de Deus, rogai por nós, pecadores, agora e na hora da nossa morte. Amém.
1: Ave Maria, cheia de graça, o Senhor é convosco. Bendita sois vós entre as mulheres, e bendito é o fruto do vosso ventre, Jesus.
0: Santa Maria, Mãe de Deus, rogai por nós, pecadores, agora e na hora da nossa morte. Amém.
1: Ave Maria, cheia de graça, o Senhor é convosco. Bendita sois vós entre as mulheres, e bendito é o fruto do vosso ventre, Jesus.
0: Santa Maria, Mãe de Deus, rogai por nós, pecadores, agora e na hora da nossa morte. Amém.
1: Ave Maria, cheia de graça, o Senhor é convosco. Bendita sois vós entre as mulheres, e bendito é o fruto do vosso ventre, Jesus.
0: Santa Maria, Mãe de Deus, rogai por nós, pecadores, agora e na hora da nossa morte. Amém.
1: Glória ao Pai, ao Filho e ao Espírito Santo. Ó Maria concebida sem pecado, ó meu Jesus, perdoai-nos e livrai-nos do fogo do inferno.
0: São

0: No quarto mistério glorioso se contempla a Assunção de Nossa Senhora ao céu. Do Evangelho de São Lucas. Então Maria disse: a minha alma glorifica o Senhor e o meu espírito exulta de alegria em Deus meu Salvador, porque olhou para a humildade da sua serva.
1: A vida de Maria é um belo hino de glória a Deus. Aqui em Fátima, Nossa Senhora convida-nos a participar mais plenamente na glória e na santidade de Deus, apresentando-nos o seu coração como caminho e refúgio que nos conduz a Ele. Senhor Deus, ajuda-nos a olhar para Maria como um modelo para as nossas vidas. Que o seu exemplo de pureza e entrega inspire os casais a viver a fidelidade do seu amor conjugal.
0: Que estás nos céus, santificado seja o vosso nome. Venha a nós o vosso reino. Seja feita a vossa vontade, assim na terra como no céu.
1: O pão nosso de cada dia nos dai hoje. Perdoai-nos as nossas ofensas, assim como nós perdoamos a quem nos tem ofendido. E não nos deixeis cair em tentação, mas livrai-nos do mal.
0: Amém. Ave Maria, cheia de graça, o Senhor é convosco. Bendita sois vós entre as mulheres. Bendito é o fruto do vosso ventre, Jesus.
1: Santa Maria, Mãe de Deus, rogai por nós, pecadores, agora e na hora da nossa morte. Amém.
0: Ave Maria, cheia de graça, o Senhor é convosco. Bendita sois vós entre as mulheres. Bendito é o fruto do vosso ventre, Jesus.
1: Santa Maria, Mãe de Deus, rogai por nós, pecadores, agora e na hora da nossa morte. Amém.
0: Ave Maria, cheia de graça, o Senhor é convosco. Bendita sois vós entre as mulheres e bendito é o fruto do vosso ventre, Jesus.
1: Santa Maria, Mãe de Deus, rogai por nós, pecadores, agora e na hora da nossa morte. Amém.
0: Ave Maria, cheia de graça, o Senhor é convosco. Bendita sois vós entre as mulheres e bendito é o fruto do vosso ventre, Jesus.
1: Santa Maria, Mãe de Deus, rogai por nós, pecadores, agora e na hora da nossa morte. Amém.
0: Ave Maria, cheia de graça, o Senhor é convosco. Bendita sois vós entre as mulheres, bendito é o fruto do vosso ventre, Jesus.
1: Santa Maria, Mãe de Deus, rogai por nós, pecadores, agora e na hora da nossa morte. Amém.
0: Ave Maria, cheia de graça, o Senhor é convosco. Bendita sois vós entre as mulheres, bendito é o fruto do vosso ventre, Jesus.
1: Santa Maria, Mãe de Deus, rogai por nós, pecadores, agora e na hora da nossa morte. Amém.
0: Ave Maria, cheia de graça, o Senhor é convosco. Bendita sois vós entre as mulheres, bendito é o fruto do vosso ventre, Jesus.
1: Santa Maria, Mãe de Deus, rogai por nós, pecadores, agora e na hora da nossa morte. Amém.
0: Ave Maria, cheia de graça, o Senhor é convosco. Bendita sois vós entre as mulheres, bendito é o fruto do vosso ventre, Jesus.
1: Santa Maria, Mãe de Deus, rogai por nós, pecadores, agora e na hora da nossa morte. Amém.
0: Ave Maria, cheia de graça, o Senhor é convosco. Bendita sois vós entre as mulheres, bendito é o fruto do vosso ventre, Jesus.
1: Santa Maria, Mãe de Deus, rogai por nós, pecadores, agora e na hora da nossa morte. Amém.
0: Ave Maria, cheia de graça, o Senhor é convosco. Bendita sois vós entre as mulheres, bendito é o fruto do vosso ventre, Jesus.
1: Santa Maria, Mãe de Deus, rogai por nós, pecadores, agora e na hora da nossa morte. Amém.
0: Glória ao Pai, ao Filho e ao Espírito Santo.
1: Como era no princípio, agora e sempre. Amém. Rogai por nós que recorremos a vós. Levai as almas todas para o céu, principalmente as que mais precisarem.

0: quinto mistério, a coroação de Nossa Senhora como Rainha do Céu e da Terra. Do livro do Apocalipse. Depois apareceu no céu um grande sinal, uma mulher vestida de sol, com a lua debaixo de seus pés e uma coroa de 12 estrelas sobre a cabeça. Maria é a imagem da Igreja. É a mãe da humildade da humanidade, intercedora junto do seu Filho, nossa confiança e esperança. Santíssima Virgem, Rainha do Céu e da Terra, unidos a nossa prece à Tua para acabar com as guerras, com a morte de tantas vidas inocentes e indefesas, com as perseguições por questões religiosas, com os flagelos sociais que desumanizam e degradam as pessoas. Pai nosso que estás nos céus, santificado seja o vosso nome, venha a nós o vosso reino, seja feita a vossa vontade, assim na terra como no céu. Ave Maria, cheia de graça, o Senhor é convosco. Bendita sois vós entre as mulheres e bendito é o fruto do vosso ventre, Jesus. Ave Maria, cheia de graça, o Senhor é convosco. Bendita sois vós entre as mulheres e bendito é o fruto do vosso ventre, Jesus. Ave Maria, cheia de graça, o Senhor é convosco. Bendita sois vós entre as mulheres e bendito é o fruto do vosso ventre, Jesus. Ave Maria, cheia de graça, o Senhor é convosco. Bendita sois vós entre as mulheres e bendito é o fruto do vosso ventre, Jesus. Ave Maria, cheia de graça, o Senhor é convosco. Bendita sois vós entre as mulheres e bendito é o fruto do vosso ventre, Jesus. Ave Maria, cheia de graça, o Senhor é convosco. Bendita sois vós entre as mulheres e bendito é o fruto do vosso ventre, Jesus. Ave Maria, cheia de graça, o Senhor é convosco. Bendita sois vós entre as mulheres e bendito é o fruto do vosso ventre, Jesus. Ave Maria, cheia de graça, o Senhor é convosco. Bendita sois vós entre as mulheres e bendito é o fruto do vosso ventre, Jesus. Ave Maria, cheia de graça, o Senhor é convosco. Bendita sois vós entre as mulheres e bendito é o fruto do vosso ventre, Jesus. Ave Maria, cheia de graça, o Senhor é convosco. Bendita sois vós entre as mulheres e bendito é o fruto do vosso ventre, Jesus. Glória ao Pai, ao Filho e ao Espírito Santo. Ó Maria concebida sem pecado. Ó meu Jesus, perdoai-nos e livrai-nos do fogo do inferno. Rezemos três Ave Marias pelas intenções do Santo Padre, pelos sacerdotes, pelos doentes e pela paz do mundo. Ave Maria, cheia de graça, o Senhor é convosco. Bendita sois vós entre as mulheres e bendito é o fruto do vosso ventre, Jesus. Amém. Rainha da paz.
1: Ave
0: Maria, cheia de graça, o Senhor é convosco. Bendita sois vós entre as mulheres e bendito é o fruto do vosso ventre, Jesus. Rainha da paz. Ave Maria, cheia de graça, o Senhor é convosco. Bendita sois vós entre as mulheres e bendito é o fruto do vosso ventre, Jesus. Rainha da paz. Salve, Rainha, Mãe de misericórdia, vida, doçura, esperança nossa, salve. A vós bradamos, vos degradados, filhos de Eva. A vós suspiramos, gemendo e chorando, neste vale de lágrimas. Eia, pois, advogada nossa, estes vossos olhos misericordiosos, nós volvei. E depois deste desterro, nos mostrais, Jesus, bendito fruto do vosso ventre, ó clemente, ó piedosa, ó doce Virgem Maria, rogai por nós, Santa Mãe de Deus, para que sejamos dignos das promessas de Cristo. Amém. Despedimo-nos dos peregrinos aqui presentes na Capelinha das Aparições e dos que nos acompanharam pelos meios de comunicação social com a bênção do Senhor. O Senhor esteja convosco. Abençoe-vos Deus Todo-Poderoso, Pai, Filho e Espírito Santo. Ide em paz e o Senhor vos acompanhe.

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1: Boa noite, são 9 horas 8 nos Açores. Alexandre Brandes Neves, notícias a questão em destaque. Boa noite.
2: Boa noite, o PSD considera que a moção de censura do Chega é enorme contradição, esquerda não esclarece para já sentido de voto. Portugal continua a pontuar nos Jogos do Mediterrâneo. O PSD considera que a moção de censura ao governo anunciada pelo Chega está derrotada à partida. André Ventura decidiu avançar perante a permanência de Luís Neves no Executivo e as declarações do Ministro da Administração Interna, que diz que nada o afastará do poder apesar das polémicas. Ouvido pela Renascença, Sebastião Bugalho, o porta-voz social-democrata, acusa Ventura de cair em contradições.
3: São razões espúrias, já esvaziadas de significado. Referiu o caso do outro lado. O Dr. Luís Neves já explicou, referiu o caso da declaração de rendimentos, o Dr. Luís Neves já explicou e já cumpriu, referiu o caso do automóvel que está cedido em regime de comodato ao Ministério da Administração Interna, já foi explicado e clarificado, e referiu até de forma bastante excêntrica a Operação Influencer, o que não deixa de ser extraordinário, que o partido Chega, apresenta uma moção de censura com base numa operação que levou à queda do governo do PS. Uma enorme confusão de justificações que acabam por não justificar nada.
2: A leitura de Sebastião Bugalho, porta-voz do PSD, ouvido pela jornalista Sandra Afonso, à esquerda, PCP e Bloco, consideram que o governo merece censura, mas discordam dos motivos elencados pelo Chega. Não avançam também sentidos de voto. Já o líder socialista, que ainda não tomou qualquer posição após o anúncio oficial da moção de censura, dizia ao início da tarde que não será pelo PS que vai haver

0: Olá, sou o Luís Aresta, editor de Desporto. Estou aqui para lembrar que o campeão joga esta sexta-feira. Porto Moreirense, 8:15. O melhor relato é aqui na Renascença com a Bola Branca, agora também no YouTube.
1: Ora é o inverno, ora é a época da gripe, e tudo isto tem sempre um problema, que é a não fixação de médicos no Serviço Nacional de Saúde. Penso que terá que haver um planeamento a longo prazo e isso será possível, porque em termos de férias e tudo, está tudo sempre programado, já se sabe quem vem de férias, já se sabe quem se vai reformar todos os anos, tem que haver planeamento.
2: Maria João Tiago, do CIME, ouvida pelo jornalista José Carlos Silva. A Federação Nacional de Educação pede decisões concretas ao Governo para resolver os problemas nas escolas. A poucos dias do início do ano letivo, a FNE diz que o diagnóstico está feito, os problemas estão identificados há anos, mas falta vontade política para resolver a falta de professores, a burocracia e a perda de atratividade da profissão. Mais uma medalha de ouro para Portugal nos Jogos do Mediterrâneo. Irina Rodrigues ficou em primeiro lugar no lançamento do disco com a marca de 62,51 metros. Esta é a medalha número 32 para Portugal na competição. É o ponto final por agora. Deixe-se ficar na companhia da Renascença.
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5: Muito boa noite, bem-vindo ao Hotel Califórnia. Sou o Paulo Coelho e vamos juntos até à meia-noite.

O Toto, em 1982, 6 anos antes, em 1976, apareceu uma banda chamada Boston. E o primeiro álbum vendeu mais de 17 milhões de cópias só nos Estados Unidos. Mas há uma história deliciosa por trás do disco. O homem dos Boston, Tom Scholz, era engenheiro na Polaroid e tinha construído um pequeno estúdio na cave de casa, num estado de Massachusetts. Durante anos, gravou ali as suas músicas e enviou demos para as editoras. Quase todas disseram que não, até que a Epic finalmente gostou do que ouviu e assinou o contrato. Só havia um problema. A editora queria que o álbum tivesse exatamente aquele som, mas exigia que fosse regravado num estúdio profissional. Tom Scholz não concordou, então montou-se uma pequena operação de disfarce. Enquanto alguns músicos dos Boston foram para Los Angeles e aparecem todos no estúdio que a editora esperava, Scholz ficou em casa, na sua cave, e voltou secretamente para essa cave. Foi lá que regravou praticamente todo o disco. Então a editora, a Epic, recebeu o álbum, editou-o em agosto de 1976, há 50 anos, e aparentemente nunca percebeu que grande parte da sofisticadíssima produção que estava a ouvir tinha saído de uma cave junto a uma caldeira. O álbum chamou-se simplesmente Boston e começava assim.

0: Faz hoje 38 anos que começava uma digressão que ficou para a história da música.
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7: Faz hoje 38 anos que começou uma das digressões mais extraordinárias da história da música. A 2 de setembro de 1988, o estádio do Wembley recebeu o primeiro concerto da Human Rights Now, organizada pela Amnistia Internacional. E o cartaz era impressionante. Bruce Springsteen, Sting, Peter Gabriel, Tracy Chapman e o Sunadur. E a ideia não era propriamente angariar dinheiro. Era levar ao mundo uma mensagem sobre os direitos humanos, precisamente no ano em que se assinalavam os 40 anos da Declaração Universal dos Direitos Humanos. E durante 6 semanas fizeram 20 concertos, passando por vários continentes diante de mais de 1 milhão de pessoas. E o impacto foi muito para além dos estádios. Depois da digressão, o número de membros da Amnistia Internacional em todo o mundo triplicou e em cada país juntavam-se músicos locais e ativistas a esta digressão. Tracy Chapman tinha apenas 24 anos e tinha acabado de lançar o primeiro álbum. Fast Car estava a transformar a vida de precisamente naquele verão, a vida de Tracy Chapman. No estádio do Wembley, depois de quase 6 horas de música, os 5 protagonistas voltaram ao palco juntos e terminaram com uma canção de Bob Dylan, cujo título parecia resumir toda aquela digressão, Chimes of Freedom. Mas hoje voltamos a 1988 e a uma digressão que tentou usar a música para fazer alguma coisa para além de entreter.

E há bandas que esperamos há décadas para ver em Portugal. E uma delas são os Tears for Fears. Que eu me lembro, os Tears for Fears nunca atuaram em Portugal. Não sei se estou enganado, se não. Pois talvez 2027 nos traga finalmente essa oportunidade. É que Roland Orzabal confirmou que a banda está a preparar o regresso aos palcos no próximo ano, com concertos previstos para junho, julho e agosto. Ainda não há datas, não há cidades, nem sequer países anunciados. Os Tears for Fears estão afastados dos palcos desde outubro do ano passado, quando terminaram uma série de concertos em Las Vegas, e pode haver novidades. Roland revelou que já gravou 9 músicas novas este ano, embora não se saiba se vão dar origem a um álbum. Sem pressas, diz ele. Afinal, o último disco de originais dos Tears for Fears, de Tapping Point, demorou 18 anos a chegar. Roland até brincou com isso. O próximo não demorará outros 18, porque não acredita que tenha 18 anos pela frente. Portanto, ficamos à espera das datas de 2027 e deixamos já um pedido. Portugal, por favor.

E hoje o lado B tem George Harrison, porque há precisamente 50 anos George Harrison perdia um dos processos mais famosos da história da música. A decisão do tribunal foi tomada a 31 de agosto de 1976 e emendada a 1 de setembro, fez ontem exatamente 50 anos. Em causa estava My Sweet Lord, o enorme sucesso que Harrison lançou em 1970, pouco depois do fim dos Beatles. A editora que tinha os direitos de He's So Fine, uma canção escrita por Ronnie Mac e elevada ao primeiro lugar nos Estados Unidos pelos Chiffons em 1963, ou pelas Chiffons, é melhor, acusou George de ter copiado a melodia. Ora, Harrison garantiu que não tinha copiado conscientemente coisa nenhuma e o mais curioso é que o juiz acreditou nele. Concluiu que George não tinha plagiado deliberadamente e So Fine. Mas havia um problema. George conhecia a canção, tinha sido um enorme sucesso nos tempos da Beatlemania e, segundo o tribunal, aquela melodia ficou guardada algures na sua memória. Anos depois, quando compôs My Sweet Lord, recuperou-a sem perceber, aparentemente. O resultado ficou conhecido como plágio subconsciente, ou seja, George Harrison não sabia que estava a copiar, mas estava. Bom, agora fazemos nós o julgamento. Primeiro, um bocadinho de My Sweet Lord. My Sweet

está no ouvido. Bom, então agora vem a pergunta. Será que são mesmo assim tão parecidas? Para o juiz não havia grandes dúvidas. Na decisão considerou que musicalmente as duas canções eram essencialmente iguais, embora acreditasse que George Harrison não tinha feito a cópia de propósito. Agora é a sua vez de decidir. Esta foi gravada em 1963, 7 anos antes de My Sweet Lord. E provavelmente bastam os primeiros segundos para perceber por que razão o caso foi parar ao tribunal.

Há um George Michael que muitos de nós nunca tivemos a oportunidade de ver ao vivo. George Michael de 1988. Tinha acabado de lançar Faith, o primeiro álbum depois do Zwan, e partiu para a sua primeira de grande digressão mundial a solo. Agora, quase quatro décadas depois, essas imagens foram recuperadas. George Michael, The Faith Tour, chega aos cinemas a 11 de dezembro, com imagens nunca antes vistas de dois concertos realizados em Paris, em maio de 1988, filmados com 14 câmaras em película de 35mm. É George Michael com apenas 24 anos, precisamente no momento em que Faith o transformava numa das maiores estrelas pop do mundo. E esta história faz-me lembrar outra digressão. A primeira e infelizmente única vez que George Michael atuou em Portugal foi a 12 de maio de 2007 no estádio Cidade de Coimbra, na 25 Live Tour, a digressão que celebrava os seus 25 anos de carreira. George chegou a Portugal uma semana antes para preparar e ensaiar o espetáculo em Coimbra e naquela noite, diante de milhares de pessoas, cantou os seus maiores sucessos. Claro, Faith foi um deles. Infelizmente eu não estava lá, mas tenho uma gravação dessa digressão e é precisamente dela que vamos ouvir Faith. Mas antes, espreitamos o George Michael de 1988. Este é o trailer de George Michael, The Faith Tour, que estreia nos cinemas dia 11 de dezembro.

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22: Boa noite, são 10 horas 9 nos Açores. E agora, Alexandre Abrantes Neves, o que é que importa saber?
23: É já amanhã que os partidos vão decidir data para votar moção de censura do Chega. Mais uma noite de tempos de espera elevados nas urgências da Grande Lisboa. Olá, boa noite. Mais de 6 horas é o tempo que um doente urgente aguarda em média pela primeira observação por um médico no Hospital Amadora Sintra. Os dados consultados há pouco no portal do SNS apontam ainda esperas muito elevadas nos hospitais Garcia de Horta em Almada, no Barreiro e no Santa Maria em Lisboa, onde o tempo de espera para as pulseiras amarelas ronda as 4 horas, um número 4 vezes superior ao estipulado. Neste quadro, a Ministra da Saúde já avisou que o cenário não vai melhorar nas próximas semanas em Lisboa e Val do Tejo, apesar do esforço do Governo para resolver o problema. Mas, ouvida pela Renascença, Maria João Tiago, do Sindicato Independente dos Médicos, não vê medidas novas nem esforço por parte de Ana Paula Martins.
0: Ora é o verão, ora é o inverno, ora é a época da gripe, e tudo isto tem sempre um problema, que é a não fixação de médicos no Serviço Nacional de Saúde. Penso que terá que haver um planeamento a longo prazo e isso será possível, porque em termos de férias e tudo, está tudo sempre programado, já se sabe quem vem de férias, já se sabe quem se vai reformar todos os anos, tem que haver planeamento.
23: Maria João Tiago, do Sindicato Independente dos Médicos, ouvida pelo jornalista José Carlos Silva. A poucos dias do início do ano letivo, a Federação Nacional de Educação não compreende a falta de vontade política do Governo para solucionar os problemas nas escolas. O secretário-geral da FNE, Pedro Barreiro, escreveu uma carta ao Executivo a explicar as preocupações com a falta de professores, a burocracia e a perda de atratividade na profissão.
1: Estamos numa fase do ano em que sistematicamente e infelizmente ao longo dos últimos anos não conseguimos afastar-nos daquilo que são os títulos usados de forma recorrente, que é a falta de professores, a falta de funcionários, a falta de recursos, a impreparação, ou seja, todo um conjunto de problemas que infelizmente não conseguimos ultrapassar.
23: Algumas das propostas e das queixas que a FNE deixa ao Governo numa carta aberta em

0: Olá, sou o Luís Aresta, editor de Desporto. Estou aqui para lembrar que o campeão joga esta sexta-feira. Porto Moreirense, 8:15. O melhor relato é aqui na Renascença com a Bola Branca, agora também no YouTube.
1: Altura com 22 anos. Milhares de pessoas marcaram presença esta quarta-feira numa manifestação em Ceuta. Segundo a agência Reuters, houve quem pedisse a demissão do chefe do governo espanhol, Pedro Sánchez, outros que pediram que os alegados invasores fossem expulsos, em causa a falta de resposta das autoridades perante a entrada massiva de imigrantes há cerca de um mês. 10 mil pessoas ainda estarão no território. É o ponto final por agora. Está tudo no site da Renascença.
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5: Muito boa noite, eu sou o Paulinho Coelho, estamos juntos no Hotel Califórnia.

Maravilhas de By Your Side da Sade. E durante décadas ouvimos dizer que Love of My Life foi escrita por Freddie Mercury para Mary Austin. Afinal, pode não ter sido. Mary, que foi companheira de Freddie e permaneceu uma das pessoas mais importantes da sua vida, deu agora uma rara entrevista publicada ontem no jornal britânico The Guardian e diz que Freddie nunca lhe disse que Love of My Life era sobre ela. Segundo Mary, a canção que ele realmente escreveu sobre a relação dos dois foi outra. Chama-se Lily of the Valley. Foi escrita por Freddie Mercury e apareceu em Sheer Heart Attack, o terceiro álbum dos Queen, editado em 1974, o mesmo de Killer Queen e Now I'm Here. E Mary revelou também uma memória muito íntima dos últimos dias de Freddie. Estava ao lado dele, a segurar-lhe a mão, Freddie já sob o efeito de morfina, passava grande parte do tempo a dormir. A certa altura acordou, olhou para Mary e disse: "My old faithful, a minha velha fiel." Mary conta que não ficou propriamente lisonjeada e até brinca que se sentiu um bocadinho como um cão. Mas aquelas palavras dizem muito sobre os dois. O romance tinha terminado muitos anos antes, mas Mary continuava ali. E agora vamos então ouvir a canção que ela diz que Freddie Mercury escreveu sobre a relação dos dois. Uma pequena pérola de 1 minuto e 44 segundos, mais coisa menos coisa, escondida em Sheer Heart Attack.

0: Já a seguir o regresso anunciado e ansiado de Celine Dion.
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0: E faltam poucos dias para um dos regressos mais esperados do ano. Celine Dion volta aos concertos a 12 de setembro em Paris, depois de mais de 6 anos sem fazer um espetáculo completo. Serão 16 concertos e a preparação está a ser levada muito a sério. Elisabeth Reynaud, biógrafa da cantora, diz que Celine está num estado de determinação total. E percebe-se porquê. Depois de ter sido diagnosticada em 2022 com a síndrome de pessoa rígida, Celine teve de praticamente reaprender a preparar o corpo e a voz para cantar. Tem feito fisioterapia, terapia vocal, pilates e até balé. Em 2024 já nos tinha dado um sinal que queria voltar. Na abertura dos Jogos Olímpicos de Paris, apareceu na Torre Eiffel para cantar Hymne à l'amour. Mas uma canção é muito diferente de um concerto inteiro, não é? Agora serão cerca de 30 mil pessoas por noite e 3 concertos por semana. Celine já está em Paris e avisou os fãs de que até à estreia vai poupar todas as energias para o palco. Aos 58 anos, depois de tudo aquilo que passou, há uma coisa que parece não ter mudado, a vontade de cantar. E é isso que Celine Dion vai voltar a fazer.

Boas notícias sobre Rod Stewart. O cantor de 81 anos teve de cancelar os últimos concertos da digressão americana depois de ser submetido em agosto à colocação de um stent coronário para manter aberta uma artéria do coração. Agora, a mulher Penny Lancaster diz que Rod já voltou à sua vida normal e garante que vai regressar mais forte do que nunca. O problema mesmo é conseguir fazê-lo parar. Penny contou que teve de explicar ao médico como é realmente o concerto de Rod Stewart. Não é ficar sentado num banco ou atrás de um piano. São quase 2 horas a correr pelo palco com 4 mudanças de roupa pelo meio, como tivemos a oportunidade de ver em junho passado no Rock in Rio Lisboa. Penny comparou o esforço a um sprint e os médicos acharam que, por precaução, era melhor cancelar o resto da digressão e dar-lhe tempo para recuperar completamente. Claro que Rod ficou desolado com a decisão, mas, entretanto, já voltou ao ginásio, está gradualmente a recuperar a forma e, segundo Penny, mal pode esperar para regressar aos concertos. E este regresso deverá acontecer no próximo ano. Bom, até lá, felizmente, temos música. E com Rod Stewart, que aos 81 anos parece continuar a ter um problema difícil de resolver, que é ninguém consegue fazê-lo ficar quieto.

Que maravilha, como eu gostava desta banda, os Blackout de Kika Santos. Bom, hoje é relativamente normal vermos uma canção ser editada e poucos dias depois entrar diretamente para o primeiro lugar dos tops. Mas durante 37 anos ninguém tinha conseguido fazê-lo nos Estados Unidos, até aparecer Michael Jackson. A 2 de setembro de 1995, You Are Not Alone fez uma coisa inédita na história do top americano. Entrou diretamente para o número 1. Até então, mesmo os maiores sucessos começavam mais abaixo e depois precisavam de várias semanas para subir até ao topo. E o Are Not Alone não. Na primeira semana em que apareceu no top americano já estava no primeiro lugar. O feito valeu a Michael Jackson uma entrada no livro Guinness dos Records como o primeiro artista da história a conseguir estrear uma canção no número 1 do top norte-americano. E estamos a falar de um top que existia desde 1958. E o Are Not Alone fazia parte de History, o álbum que Michael Jackson tinha editado poucos meses antes. A canção foi escrita, não sei se sabe, por R. Kelly, e o vídeo também deu muito que falar. Michael apareceu ao lado de Lisa Mary Presley, com quem era casado na altura, em imagens bastante íntimas para aquilo a que o público estava habituado a ver num vídeo de Michael Jackson. Curiosamente, o reinado de You Are Not Alone, no primeiro lugar, durou apenas uma semana. Logo a seguir foi ultrapassada por Gangsta's Paradise, de Coolio. Mas essa única semana chegou para fazer história. Ah, ainda houve outra coincidência. O primeiro número 1 de Michael Jackson a solo nos Estados Unidos tinha acontecido em 1972, quando ele ainda era praticamente uma criança, com Ben. 23 anos depois, You Are Not Alone tornou-se no seu último número 1 no top americano durante a sua vida. Entre os dois, uma das carreiras mais extraordinárias da história da música pop. Pelo meio, 2 de setembro, dia como hoje, de 1995, um recorde que ninguém tinha conseguido antes.

E há 50 anos começava uma das grandes carreiras da música brasileira. Em 1976, Djavan editava o seu primeiro álbum, A Voz, o Violão, a Música de Djavan. E agora decidiu voltar exatamente ao lugar onde tudo começou. O disco vai ser reeditado numa edição especial de 50 anos, remisturada a partir das gravações originais e com versões inéditas de algumas das canções. E é curioso voltar a esse primeiro álbum sabendo tudo aquilo que aconteceu depois. Djavan não era ainda uma estrela, que viria depois a escrever Oceano, Sina, Samurai, Oti Djavoro, mas naquele primeiro disco já estava uma canção que se tornaria um dos seus grandes clássicos e que eu gosto tanto, Flor de Lis. E estes 50 anos não vão ser celebrados apenas em disco. Djavan está na estrada, com a digressão Djavanear 50 anos só sucessos. É uma viagem por toda a carreira, com pelo menos 25 canções no alinhamento. E essa digressão, como já deve saber, vai passar por Portugal. Dia 11 de outubro, Djavan sobe ao palco da Mel Arena em Lisboa, num concerto com o apoio Renascença. 50 anos depois, regressamos ao princípio, ao primeiro álbum, à primeira grande coleção de canções e uma voz que já estava toda ali.

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4: Boa noite, são 11 horas 10 nos Açores. Alexandre Brandes Neves, que notícias estão em destaque agora a esta hora?
5: Não vê sinais de outra hipótese que não chumbar a moção de censura ao entendimento do Ministro da Economia. Um ano depois, nesta edição, o testemunho de uma médica que esteve na linha da frente no acidente do elevador da Glória. Olá, boa noite. O Governo não tem qualquer dúvida de que a moção de censura vai acabar chumbada no Parlamento. Depois do anúncio de André Ventura, a primeira reação por parte do Executivo chegou na última hora pela voz do Ministro da Economia, que acusou o Chega de aproveitar as polémicas com Luís Neves para lançar o caos no país. Na RTP Notícias, Manuel Castro Almeida mostrou-se convencido de que o Governo não vai cair.
6: Foi uma inutilidade. Foi agitar o país sem fazer o país avançar.
7: E o senhor está convencido que a moção de censura vai chumbar?
6: Eu espero que sim. Não vejo sinais de que seja de maneira diferente.
5: A convicção de Manuel Castro Almeida, o PS ainda não se pronunciou desde o anúncio da moção de censura, mas antes José Luís Carneiro já dizia que os socialistas não iam provocar uma nova crise política. Entretanto, o Presidente da Assembleia da República propõe duas datas para o debate, duas quintas-feiras, dia 10 ou dia 17 de setembro. A discussão deveria ser agendada para os três dias parlamentares seguintes à entrada do texto, mas as férias parlamentares dificultam a marcação da data e só amanhã haverá decisão na Conferência de Líderes. Mais de 6 horas é o tempo que um doente urgente aguarda em média pela primeira observação por um médico no Hospital Amadora Sintra. Os dados do portal do SNS apontam ainda esperas muito elevadas nos hospitais Garcia de Horta em Almada, no Barreiro e no Santa Maria em Lisboa para as pulseiras amarelas. Ronda as 4 horas, um número 4 vezes superior ao estipulado. A defesa do agente da PSP que matou Odair Muniz em outubro de 2024 na Cova da Moura vai recorrer da pena suspensa de 3 anos e meio de prisão. À Renascença, o advogado Ricardo Serrano diz que há contradições que merecem ser revistas no sentido do agente ser absolvido por agir em legítima defesa.
8: O fundamento é, no nosso ponto de vista, a decisão encontra-se ferida com base àquilo que foi a produção de prova em audiência de exclusão de julgamento, e entendemos que o ser agente deve ser absolvido ao ser reconhecido a legítima defesa.
5: Ricardo Serrano, ouvido por José Carlos Silva, há poucos dias a defesa da vítima de Odair Muniz, a família, decidiu igualmente recorrer, mas no sentido de um agravamento da pena ao agente da PSP. Um jovem de 23 anos desapareceu ao início da última madrugada, quando estaria a bordo de uma embarcação nas docas de Alcântara, em Lisboa. A informação é confirmada à Renascença por fonte da PSP, que não adianta se há indícios de que o desaparecido tenha regressado à terra ou não. Amanhã assinala-se um ano desde o acidente no elevador da Glória, que matou 16 pessoas em Lisboa, a maioria estrangeiras. 12 meses depois, a Renascença conversou com quem esteve na linha da frente. A médica Raquel Pinto foi uma das primeiras a chegar ao local numa viatura médica de emergência e reanimação.
9: De longe, o pior. Acho que nunca tinha estado num cenário. Já fui a vários acidentes, traumas, multivítimas, com várias vítimas, nada com esta dimensão. Quando nos aproximamos é que vemos, temos algumas vítimas cá fora, em estado crítico, alguns cadáveres, e não sabemos quantas vítimas temos dentro do elétrico.
5: Um excerto de uma reportagem

Olá, sou o Luís Aresta, editor de Desporto. Estou aqui para lembrar que o campeão joga esta sexta-feira. Porto Moreirense, 8:15. O melhor relato é aqui na Renascença com a bola branca, agora também no YouTube.

0: mais música já a seguir na Renascença. Boa noite.
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E amanhã bem pode contar com dia quente. As temperaturas vão subir ainda mais e o céu vai estar azul em todo o país. Boas notícias para quem está de férias. Se for o seu caso, boas férias. Aproveite.

E há pouco falei-lhe que amanhã vai estar ainda mais calor, mas esqueci-me de lhe dizer uma coisa, é que vamos receber mais uma enorme nuvem de poeiras que vêm do deserto do Sahara, e com as temperaturas muito altas, já de resto há aviso amarelo do IPMA por causa das temperaturas, e em simultâneo perspectiva-se a chegada de uma, e é chamada assim, uma vasta língua atmosférica de poeiras em suspensão que vêm do deserto do Saara. Portanto, é preciso, sobretudo pessoas mais sensíveis a este tipo de ar, terem particular cuidado.

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0: E há mais uma música para ouvir antes da meia-noite.
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Boa noite com Santa Teresa de Calcutá. Senhor, quando eu tiver fome, dá-me alguém que necessite de comida. Quando tiver sede, dá-me alguém que precise de água. Quando sentir frio, dá-me alguém que necessite de calor. Quando tiver um aborrecimento, dá-me alguém que necessite de consolo. Quando a minha cruz parecer pesada, deixa-me compartilhar a cruz do outro. Quando me achar pobre, põe ao meu lado alguém mais necessitado. Quando não tiver tempo, dá-me alguém que precise de alguns dos meus minutos. Quando sofrer humilhação, dá-me ocasião para elogiar alguém. Quando estiver desanimada, dá-me alguém para lhe dar novo ânimo. Quando sentir a necessidade da compreensão dos outros, dá-me alguém que necessite da minha. Quando sentir necessidade de que cuidem de mim, dá-me alguém que eu tenha de atender. Quando pensar em mim mesma, volta a minha atenção para outra pessoa.

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1: Meia-noite, 11 horas nos Açores. As notícias na Renascença, para já, os destaques.
2: Castro Almeida acredita em chumbo da moção de censura do Chega e em aprovação do Orçamento do Estado. Portugal não consegue dar vazão a toda a mão de obra com ensino superior. Olá, boa noite. Abrimos com o calor. Todos os distritos do continente estão esta quinta-feira sob aviso amarelo da meteorologia devido às elevadas temperaturas, à exceção de Viana do Castelo, Porto, Braga e Aveiro. No Alentejo, o Instituto do Mar e da Atmosfera prevê mesmo que os termómetros possam registar 40 graus ou mais de máxima. As temperaturas só devem descer a partir de sábado, o que coloca praticamente todo o interior do país sob risco máximo ou muito elevado de incêndio. Não há sinais de outra coisa. O ministro da Economia está plenamente convencido de que a moção de censura ao governo vai ser chumbada na Assembleia da República. Manuel Castro Almeida foi o primeiro membro do Executivo a reagir ao anúncio do Chega de que vai avançar com a moção, já que Luís Neves insiste em não se demitir da pasta da administração interna. Na RTP Notícias, esta noite, o ministro disse acreditar que o governo não cai.
3: Foi uma inutilidade. Foi agitar o país sem fazer o país avançar.
4: E o senhor está convencido que a moção de censura vai chumbar?
3: Eu espero que sim. Não vejo sinais de que seja de maneira diferente.
2: Entretanto, o Presidente da Assembleia da República propõe duas datas para debater a moção de censura, o dia 10 ou o dia 17 de setembro. O Partido Socialista ainda não se pronunciou desde a declaração de André Ventura, mas antes José Luís Carneiro já assegurava que não vai criar uma crise política. Noutro plano, o Ministro da Economia previu também esta noite na RTP Notícias que o Orçamento do Estado seja aprovado, já que as negociações com o PS vão no bom caminho. Portugal tem mais diplomados do que aqueles que consegue absorver. É uma das conclusões do mais recente estudo do Edulog que aponta as humanidades e as artes como as áreas onde cerca de metade dos recém-diplomados estão insatisfeitos.
5: 55% dos diplomados diz que tem mais qualificações que acho que precisa para desempenhar o seu trabalho, não é? Quando nós olhamos para os diplomados 5 anos após a conclusão, esta percentagem já muda para 37,5%. Não é? Produzimos mais diplomados do que o mercado de trabalho consegue absorver em determinadas áreas e provavelmente, mas a capacidade de absorção muito provavelmente é o principal fator explicativo para todos estes resultados que nós temos aqui.
2: Ricardo Biscay, do Edulog, da Fundação Belmiro de Azevedo, ouvido por Fátima Casanova. A chefe da diplomacia europeia disse que há amplo consenso para restringir vistos de turistas russos em resposta às tentativas de ataque na Alemanha. Palavras de Kaya Kallas, poucas horas depois de a presidente da Comissão Europeia, Ursula von der Leyen, dizer que o incidente no aeroporto de Leipzig é duro, é um duro e novo normal para a Europa. Na leitura de Luís de Almeida Sampaio, o antigo embaixador na Alemanha e na NATO, a Rússia está a explorar as fragilidades entre os aliados atlânticos.
6: Aquilo que a Rússia procura sempre como primeiro e principal objetivo estratégico é dividir os dois lados do Atlântico, tentar perceber em que medida os Estados Unidos, designadamente esta específica administração americana, a administração Trump, tem em apoiar de uma forma incondicional os seus aliados europeus.
2: Donald Trump e Vladimir Putin, que devem encontrar-se também com o líder chinês Xi Jinping já em meados de novembro, à margem da próxima cimeira do Fórum de Cooperação Económica da Ásia e Pacífico. Últimos cartuchos no mercado das transferências. O Benfica oficializou o argentino Echeverri para reforçar o meio-campo. Chega por empréstimo.

0: Olá, sou o Luís Aresta, editor de Desporto. Estou aqui para lembrar que o campeão joga esta sexta-feira. Porto Moreirense, 8:15. 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
1: Uma hora, meia-noite nos Açores. As notícias na Renascença, estes são os destaques.
2: Porta-voz dos sociais-democratas acredita no chumbo da moção de censura no Parlamento. Rússia lança ofensiva contra a cidade ucraniana de Odessa. Já está derrotada a reação do PSD à moção de censura ao governo, confirmada esta quarta-feira pelo Chega. André Ventura decidiu avançar com a moção perante a permanência de Luís Neves no cargo. Ouvido pela Renascença, Sebastião Bugalho, porta-voz social-democrata, fala de um tiro no pé para Ventura e diz não compreender a decisão, uma vez que o ministro da Administração Interna ainda não prestou esclarecimentos no Parlamento.
3: Temos já escutado o outro partido da oposição, de a moção de censura do Chega ter como destino ser chumbada na Assembleia da República. Portanto, será uma derrota política do Partido Chega no Parlamento. E o governo continuará a governar e a servir os portugueses. A segunda nota, que tem que ver com o facto do Dr. André Ventura apresentar uma moção de censura antes da comissão de inquérito que ele próprio pediu. Portanto, ele quer apresentar uma sentença antes sequer de dar oportunidade ao ministro de se explicar no fórum que o próprio Chega propôs.
2: Sebastião Bugalho, porta-voz do PSD, ouvido pela jornalista Sandra Afonso, já o ministro da Economia, diz também estar convicto do chumbo da moção no Parlamento. Em entrevista à RTP Notícias, Manuel Castro Almeida diz que o governo não vai cair. A poucos dias do início do ano letivo, a Federação Nacional de Educação não compreende a falta de vontade política do governo para solucionar os problemas nas escolas. O secretário-geral da FNE, Pedro Barreiros, escreveu uma carta ao governo a explicar as preocupações com a falta de professores, a burocracia e a perda de atratividade na profissão.
4: Estamos numa fase do ano em que sistematicamente e infelizmente ao longo dos últimos anos não conseguimos afastar-nos daquilo que são os títulos usados de forma recorrente, que é a falta de professores, a falta de funcionários, a falta de recursos, a impreparação, ou seja, todo um conjunto de problemas que infelizmente não conseguimos ultrapassar.
2: Algumas das propostas que a FNE deixa ao governo numa carta aberta enviada ao ministro da Educação, Fernando Alexandre. Na atualidade internacional, a Rússia lançou ataques aéreos contra a cidade ucraniana de Odessa. A ofensiva terá atingido um edifício residencial na cidade portuária, segundo avança o chefe militar da região, citado pela Reuters. Já em resposta às tentativas russas de ataques na Alemanha, a chefe da diplomacia europeia admite um amplo consenso para restringir vistos de turistas da Rússia. São palavras de Kaya Kallas, depois da presidente da Comissão Europeia admitir que o incidente no aeroporto de Leipzig é um duro e novo normal para a Europa. Na leitura do antigo embaixador na Alemanha e na NATO, Luís Almeida Sampaio, a Rússia está a explorar as fragilidades entre os aliados atlânticos.
5: Aquilo que a Rússia procura sempre como primeiro e principal objetivo estratégico é dividir os dois lados do Atlântico, tentar perceber em que medida os Estados Unidos, designadamente esta específica administração americana, a administração Trump, tem em apoiar de uma forma incondicional os seus aliados europeus.
2: Luís Almeida Sampaio, antigo embaixador na Alemanha e na NATO, ouvido por Marisa Gonçalves. Ponto final nesta edição. Está tudo em rr.pt.
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